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6: 21 horas e 12 minutos.

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1: 22 horas e 18 minutos.

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1: 22 horas e 45 minutos.

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3: 23 horas e 32 minutos.

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1: 23 horas e 59 minutos.

0: meus queridos Jorge e Matheus,
1: meus queridos Guilherme Santiago.

0: Benuto.
1: Tamo junto.
2: Sucesso!
3: Que gostou, faz barulho?
2: Obrigado, Goiânia! Que rolo bom, filho. Deu rolo, hein? Obrigado, gente. Sucesso.

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4: 2h14.

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0: João Neto e Frederico Hugo e Guilherme.
1: Chique demais, meu filho. Tá louco.
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3: Gilvinho,
4: canta aquela da Vilvinha.
5: Ah, não, essa não, essa não.
2: Vilvinha, Vilvinha, Vilvinha.
5: Eu não me comprometo, delegado, tá?
2: Canta.
4: Parou. Eu, como delegado, tô autorizando cantar essa música da Vilvinha.

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2: 2:51

0: Rocha, Zé Ricardo e Thiago.
1: Valeu, Israel Novaes.
0: Bom demais.
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4: 3:17.

0: você gostar dessa moda, hein?
1: Segura, Enzo.
2: Meu amigo Zé Felipe.
1: É nóis, hein?
2: Tamo junto.
1: Explodiu.

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0: Yeah!
1: A maior gratificação de um artista é subir no palco e ser recebido com carinho, com alegria, com simpatia, como nós estamos sendo recebidos aqui por todos vocês, tá? Muito obrigado. E a melhor maneira de retribuir isso, é claro, é cantando para vocês. Vamos nessa.

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4: 4h30.
5: Me ajuda, vai bater o pau. 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
1: Muito bom dia, bom dia, bom dia, bom dia, bom dia pra você, meu amigo, bom dia pra você, minha amiga.
2: Bom dia!
1: E estamos chegando ao som da 101,9 pra mais uma edição do nosso Sertanejão aqui pela sua capital do papel, a rádio que vai longe pra fazer companhia pra vocês. Sejam bem-vindos, seja bem-vinda. Hoje é dia 23 de junho de 2026. Uma manhã linda, maravilhosa, clima ameno para esse inverno que começou domingo. Hoje está bom, né? Marcando 14,7 graus aqui na região dos Campos Gerais. E pro dia ficar ainda melhor, pro dia ficar mais gostoso, claro, só podia ser na companhia aqui do melhor da música sertaneja do Brasil.
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1: Sertanejão da capital chegando pra ficar com vocês até as 8 horas da manhã. Portanto, o nosso bom dia pra você que já está trabalhando, você que já está na lida e também pra você que acordou agora e daqui a pouco vai sair pro trabalho. Você, dona de casa, que levantou agora de manhãzinha pra preparar aquele café gostoso aí pro esposo ou pros filhos que vão trabalhar ou para você mesma, né, que levantou agora, porque tem muitas mães de família que também levantam, fazem os apetrechos e saem pra lida, pra ir atrás do pão nosso de cada dia, né? Então, o nosso carinho, o nosso abraço pra você, homem, pra você, mulher guerreira, que faz o nosso Brasil rodar, caminhar, ir pra frente e progredir. E claro que a programação top pra sua manhã, você ajuda a fazer aqui na 101. Então, mande lá o seu recado, mande o seu oi e já peça sua música através do nosso WhatsApp 42 39 10 12 10. Manda o seu oi, manda o seu recado no WhatsApp 42 39 10 12 10. Eu tô aqui, ó, esperando você pra mandar aquele abraço super especial pra cada um, pra cada uma que partilha com a gente a nossa manhã. Vem comigo porque terça-feira também é dia do melhor da música pra você.

esse cara sou eu desde criancinha. Muito prazer, que alegria poder contar com você em mais uma manhã aqui na nossa Rádio Capital do Papel FM. A emissora que vai longe pra fazer companhia pra você. Vem comigo! A partir de agora, alegria, diversão e muita música boa no seu rádio. Vamos deixar a nossa manhã maravilhosa, deliciosa e gostosa na companhia deste amigo de vocês, Dimas Barbosa. Bom dia. E começamos a nossa terça-feira, dia 23 de junho de 2026. Como sempre, começamos aqui na manhã, convidando você, convidando cada um, cada uma, para que nós possamos nos colocar diante do nosso maravilhoso, poderoso e bondoso Deus, para agradecer por mais esta oportunidade. É a oportunidade onde o Senhor nos dá o privilégio de mais um dia. Ele nos dá através do sopro da vida, nos dando mais um dia para que nós possamos escrever mais um capítulo em nossa história, em nossa passagem por essa terra. Por isso, meu querido, minha querida, convido você para que nós juntos façamos a nossa oração da manhã. Senhor meu Deus, no silêncio deste dia que amanhece, eu venho te pedir saúde, força, sabedoria e paz. Eu quero hoje olhar o mundo com os olhos

0: cheios de amor, ser paciente, compreensivo, justo e prudente. Eu quero ver, além das aparências, os teus filhos. Eu quero vê-los como o Senhor mesmo os vê. E assim não ver senão o bem em cada um, em cada coração. Fecha, Senhor, fecha os meus ouvidos a toda a calúnia e guarde a minha língua de todas as maldades. Que só de bênçãos viva o meu espírito. E que eu seja tão bondoso, que eu seja tão alegre, que todos que se aproximarem de mim sintam a tua presença. Senhor, Senhor, reveste-me interiormente com a tua beleza e que no caminhar deste dia, no decurso desta terça-feira, eu te revele a todos. Eu te apresento, ó Pai, nessa manhã, cada um, cada uma que está me acompanhando através do rádio, da frequência 101.9 ou também através dos aplicativos de internet. Eu te apresento toda a equipe T de comunicação. Eu te apresento a minha família, para que o Senhor cure, para que o Senhor liberte, para que o Senhor guarde. Fica conosco, Senhor. Fica conosco hoje, amanhã e sempre. Assim seja. Amém.
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Tá na capital, tá na melhor, tá bom demais. Bom dia. Agora são 5:14. 5:14. César e Paulinho.

0: Tá na capital, tá na melhor, tá bom demais. César e Paulinho, Amor Além da Vida e também Peão Carreiro e Zé Paulo, Crises de Ciúmes, aqui na 101.9, nessa manhã gostosa, também com a companhia do ouvinte, né? Então vamos falar com eles que já estão chegando por aqui, mandando aquele bom dia pra gente aqui na programação. Oi, bom dia!
1: Bom dia, meu amigo Dimas Barbosa.
0: Tamo junto.
1: Aqui é o Djalma do Arão, como sempre.
0: Fala, Djalma, beleza?
1: Hoje eu digo um Chitãozinho Chororó, o seu retrato.
0: Seu retrato?
1: Quero agradecer pro Virola, pro José da Leal, pro André, pro Pedrão, pra minha amiga Marinês Família.
0: Certo?
1: Pra quem gostar da música aí.
0: Beleza.
1: Beleza, Dimas.
0: Maravilha.
1: Bom dia a você, a todos. E até nós.
0: Valeu, Edejalma. Um abração pra você. Uma ótima terça-feira. Ô, Dimas, tudo beleza? Olha, Dimas, aqui é o Alessandro por cá, tá? Quero aproveitar pra mandar aquele abraço e toda a programação pra minha mãe Cleusa, pra minha esposa Isabel, pra minha sogra Nilza, pro meu sogro Miguel e também pro filhão Wesley. Beleza? Beleza? Valeu, grande abraço ao Alessandro. Também com a gente, minha amiga Shirley. Ela tá ligadinha com a gente, dizendo bom dia, Dimas Barbosa. Tudo beleza? Tudo bem com você? Graças a Deus, tudo jóia. Se melhorar, nós fazemos um bailão aqui nos estúdios da capital, tá? De tão bom que tá a coisa hoje. Dimas, toca pra mim aí a música Falso Juramento na programação. Valeu, um abraço, nossa amiga Shirley, sempre com a gente aqui na Manhã da 101.

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0: Rita na capital, tá bom demais, manhã maravilhosa com a participação do ouvinte, já mandando recado, já mandando aquele bom dia pra nós aqui já também, através do WhatsApp, né? Quero aproveitar então já pra mandar aquele bom dia especial lá pro meu parceiro Aníbal. Ele tá ligadinho aqui na programação e quer curtir a música 99 alguma coisa com Terceira Dimensão, oferecendo pra todos que estão na sintonia. Valeu, Aníbal, um abraço, bom dia pra você, seja bem-vindo aqui na manhã, tá? Sempre uma alegria ter você com a gente aqui, partilhando também da sua madrugada aqui na nossa 101, a rádio que vai longe pra ficar grudadinho com você.
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0: Oi, bom dia.
2: Bom dia, Dimas Barbosa.
0: Bom dia.
2: Mando um grande abração para todos que estão na escuta.
0: Mando.
2: Aqui o povão no bairro São Silvestre, Telêmaco Borba, região ali do Embaú, ali do bairro Jardim União.
0: Jardim União.
2: Nosso amigo ali, Bique, para Suzana.
0: Certo, um abraço para eles, né?
2: Zé Pintor, João Pintor.
0: Ô, João Pintor.
2: Também para a Suzana.
0: Quem mais?
2: Para todos os ouvintes ali.
0: Beleza.
2: Está na escuta, que Deus abençoe para você.

0: você e pra sua família. 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
1: Valeu, Valderi, um abração pra você. É o Valderi Bueno, aqui do bairro São Silvestre. Grande abração pra você, obrigado também pela companhia, tá? Pessoal lá no São Silvestre, que prazer também ter vocês por aqui. Quero aproveitar também pra mandar um super abraço lá pro meu parceiro Pica-Pau da Van. Um abração pra ele, nosso parceiraço Pica-Pau, sempre também na manhã, trabalhando, transportando o pessoal aí e com o rádio da Van ligado aqui na 101. Um abração pra vocês. Meu amigo Cirineu Ribeiro, bom dia, Dimas Barbosa. Estamos aqui em Curitiba acompanhando a programação. Uma feliz terça-feira e que Deus esteja no controle da nossa vida e na direção do nosso coração. Bom dia. Valeu, Cirineu. Um abração para você. Obrigado pela mensagem, né? Que Deus realmente seja aí o motorista que conduz o nosso dia a dia, que conduz a nossa vida mesmo, tá bom? Um abraço, é o Cirineu aqui da cidade de Curitiba. Também quero aproveitar para mandar um super abraço também lá para minha amiga Marinês. Ela também tá com a gente aqui. Oi, Marinês, bom dia.
2: Bom dia, Dimas. Bom dia, aqui é a Marinês.
1: Bom dia.
2: Então, hoje eu gostaria de ouvir a música com o Teodoro Sampaio.
1: Qual música?
2: O Garrafão.
1: Tá hoje?
2: Muito cedo ainda, mas só terça-feira, né?
1: Só terça-feira?
2: Pensando. Mas eu gostaria de ouvir a música O Garrafão.
1: Certo.
2: Eu ofereço aí pra Jô de Rolândia, pro meu amigo Foguinho Jardim Itália, pra Marica, pra Silvia Mainardes,
1: beleza,
2: pra
1: Silvia
2: Ribas, Marildinho Tibagi,
1: uhum,
2: Joselane, a Diversidade A3, a Diversidade da Colônia Augusta. E ofereço aí, novamente, né, pro nosso amiguinho aí, que já ficou meu amiguinho, o Costaneiro.
1: O Costaneiro, né? Um abração, Costaneira!
2: Um abraço aí pra ele aí, né? Uhum. A gente sempre tá encontrando as pessoas na rua aí que tem um carinho pela gente, né? Reconhece pela voz.
1: Uhum.
2: Né? Tem dia que tá com uma vozona de tambor, uma vozona
1: de tambor.
2: Bonita, né? Mas estamos firme. Estamos firme na patrola.
1: Firme na patrola.
2: E ofereço aí pra minha mãe, Maria Bichinha, né, que está
1: no sono da beleza.
2: E com meus filhinhos Luiz Fernando e Elvis, né?
1: Uhum.
2: Pra todos da Academia Pano Bianco.
1: Certo.
2: Ofereço aí pro Djalma, pro Viroli, pra esposa dele, pro Amarildo, pra Eliette, né?
1: Uhum. Quem mais?
2: Pra todos aqui do bairro São Francisco, todos do bairro São Silvestre, pra
1: tá
2: todos
1: bom
2: da Academia Pano Bianco.
1: Uhum.
2: E bora lá mexer o corpício?
1: Bora lá mexer o corpício! Jeitadinho.
2: Até engraçadinho, mas com pouco cascaio no bolso. Então, vamos correr atrás do nosso objetivo.
1: Aí,
2: com
1: do
2: Deus,
1: né?
2: Nossa Senhora da Aparecida, sempre no comando das nossas vidas, né? É isso aí. Deus abençoe a tua vida, Dimas. Deus abençoe a minha vida e a vida de cada um dos ouvintes. Fui. Bye, bye.
1: Valeu, Marinês. Abraço. Bom dia. 5:35.

0: ligado nela. Aí pra vocês foi Milionário e também mais o José Rico, Eu Tô Com Ela, aqui na 101.9, a rádio que vai longe pra fazer companhia pra vocês. É 24 horas no ar, a melhor programação sertaneja também trazendo nas manhãs aqui pra vocês, nessa companhia maravilhosa, né, gente? É vocês aí, eu aqui e nós juntinhos na melhor, sempre aqui na capital.
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0: Para não perca a hora e já vai anotando aí no seu como está marcado aqui no meu, tá? Agora são 5:42, 5:42, não perca a hora não.
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0: Vem chegando, terceira dimensão, é 99 e alguma coisa, ou alguma

0: Vitor aí pra vocês, Ligação Urbana com Bruno e também mais uma Rony. São 5:49, não perca a hora, meu amigo, não perca a hora, minha amiga, já vai anotando aí no teu, como que está marcado aqui no meu. São 5:49, faltando 11 minutinhos para as 6 horas da manhã. Você que está levantando agora, ligou o rádio, olha, esse é o seu sertanejão, tá? É o sertanejão da capital, a sua companhia todos os dias, de segunda a sexta-feira, sempre das 5 da manhã até as 8, com esse humilde amigo de vocês, que sempre está aqui para trazer o melhor da música sertaneja, tá bom?
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0: Esse cara sou eu, como diz o rei Roberto Carlos, esse cara sou eu, esse cara somos nós. Oi, bom dia, quem já está por aqui na manhã da 101?
2: Bom dia, Dimas Barbosa, tudo bem?
0: Bom dia.
2: Eu, Lorival da São Jorge.
0: Ô, Lorival.
2: Se puder, toca pra nós aí.
0: Qual música?
2: Madrugada em Seu Olhar aí.
0: Madrugada em Seu Olhar?
2: Uhum. Feliz pra vocês da rádio aí.
0: Zezé e Luciano?
2: O pessoal tá na escuta aí. Pro pessoal daqui da São Jorge.
0: Um abraço!
2: Pros motores aí, então.
0: Pra todos os motores que estão acelerando. Beleza. Aí, né? Estão buzinando um aí, rapaziada. Aí, ó,
2: tá, obrigado. E Deus abençoe a todos.
0: Um abração pra você também. Obrigado, Lorival, do bairro São Jorge. Minha amiga Nice Delfino. Oi, Nice. Bom dia pra você, menina. Um abração. Obrigado pela audiência. A Nice e também a dona, a mamãe dela, né? Dona Alvina. Todas as manhãs com a gente aqui na programação, nos dando o privilégio da companhia para nossa terça-feira ser maravilhosa.
3: Bom dia, Dima Barbosa.
0: Bom dia.
3: Deus abençoe você e toda a sua família.
0: Amém, nós tudo.
3: Vamos junto, meio fria, né?
0: Tá fresquinho, né?
3: Garozinho, né?
0: Eu
3: gostaria de ouvir a música com o Tião Carreiro e Pardinho.
0: Qual música?
3: Amargurado.
0: Amargurado.
3: E mandar. Um grande amigo nosso que fazia esse programa de manhã cedo aí.
0: Uhum.
3: Zé do Norte.
0: Grande, né? Zé do Norte. Saudoso Zé do Norte.
3: Pra todo mundo.
0: Uhum.
3: Fez pra você, tua família e eu aqui em casa.
0: Muito obrigado.
3: Tamo junto. Mandar pro Crésio e o guarda patrimonial Douglas. Tamo junto, meu irmão.
0: Douglas Ribeiro. Valeu, de mamãe. Um abração pra você também, tá? Obrigado pela audiência. Sempre aqui na 101, nosso parceiraço, o Vanadir de mamãe. O Dimas Barbosa, bom dia, Dimas. Eu sou Nico, aqui da Jamel, em Jandaia do Sul. Toca pra nós aí a música com Peão do Vale e Valentim, Se É Pra Chorar Por Você. Valeu, Nico! Um abração pra você, é o Nico Oliveira, lá de Jandaia do Sul. Bom dia! 5:52.

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0: Agora são 6:05, são 6:05. Não perca a hora, meu amigo, não perca a hora, minha amiga. São 6:05. 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

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Aí pra vocês, Meu Velho Pai. Música linda, maravilhosa aí na voz de Carmen Silva, a saudosa Carmen Silva. Essa música que é um hino também, né? É um hino na música sertaneja, foi gravado por grandes cantores, grandes duplas sertanejas.

0: e também explodiu e foi sucesso na voz deles, Raiz, Roberto e também o Meirinho, né? Roberto e Meirinho cantando esse sucesso também aí, Meu Velho Pai, explodiu nas plataformas digitais aí, sempre quando você busca nas músicas da saudade, né? Você vai lá no Spotify da vida, você clica lá e você vai ver aí o número de pessoas que já ouviram e que ainda hoje ouve essa música linda e maravilhosa, Meu Velho Pai, né? Apesar de que nós estamos vendo aí nos últimos anos, né? Muitas músicas que são lá do passado sendo regravado por grandes artistas. E se você for dar uma pesquisada, talvez eu esteja enganado, tá? Eu, Dimas Barbosa, falando. Talvez eu esteja enganado. Mas você vai pegar nas plataformas digitais aí esses cantores que estão aparecendo, regravando as músicas do passado, estão dando muito mais likes às músicas do passado do que os lançamentos, né? Por que será? O que está acontecendo com os nossos compositores, meu Deus do céu? Hein? Não estão tão inspirados assim? Será que estão tomando menos? Porque a pessoa que bebe menos não tem inspiração, né? A pessoa tem que tomar um golinho, tem que passar um perrengue na vida pra poder escrever, né? Alguma coisa, né? Mas que barbaridade. Ai, ai, ai. São 6:18, são 6:18. Deixa eu mandar um super abraço pra nossa amiga a Helena, lá do São Francisco. Oi, Helena, bom dia.
1: Bom dia, Dimas.
0: Bom dia.
1: Quero ouvir a música. Eu sem você, Paula Fernandes.
0: Paula Fernandes.
1: Quero oferecer para todos meus amigos e amigas lá do grupo Amigos Capital do Papel. Para a Silvia de Sapopema, para a Dai da Vila Cristina, para a Sirene lá do Embaú, para a Giane.
0: Giane, quem mais?
1: Para a Vanderléia Maria.
0: Vanderléia Maria.
1: Para a Dirce lá da Colônia Dona Augusta.
0: Colônia Augusta, beleza.
1: Para o Zéias, também lá de Ortigueira. E para todos que estão ouvindo o teu programa aí.
0: Tá bom.
1: Um abraço, Helena. São Francisco.
0: Valeu, Helena, um abração pra você, a Helena do São Francisco. Bom dia, Dimas Barbosa. Dimas, manda aí um abraço pra todos que estão ouvindo a programação e toca pra nós aí, Marília Mendonça. Olha, uma terça-feira abençoada pra você e pra todos nós. É o Jair Fernandes de Lima, aqui do Jardim Bandeirantes. Valeu, Jair, um abração pra você. Obrigado pelo carinho, pela companhia. Nosso parceiraço Jair Fernandes de Lima. Oi, Dimas, é o Carlinhos de Volática, tá? Manda a música aí pra todos que estão ouvindo, tá bom? Morena Proibida. Eu vou ver se encontro ela aqui, tá? Ô Carlinhos, na minha playlist de hoje, ela não tem aqui, mas eu vou ver se consigo buscar ela e daqui a pouco eu toco pra você, tá? Eu toco a música pra você, tá bom? Grande abraço ao Carlinhos de Volática.
2: Bom dia, Dimas Barbosa.
0: Bom dia.
2: Bom dia a todos os ouvintes que estão ligadinhos na Rádio Capital Telêmico Borba.
0: Capital do Papel, é nós aqui, ó.
2: 1.9. Dimas Barbosa mandou a música pra nós. Renan Raí. Barra pesada demais.
0: Barra pesada.
2: Preferência for. Tem que o trio para dar duro, mas se for preferência é o Renan Raí.
0: Renan Raí, vou ver se vejo aqui.
2: Dimas,
0: tá bom.
2: Tudo de bom para você. Um bom dia a você.
0: Para
2: um
0: todos
2: dia,
0: cada um nós.
2: Renais por cá, no Baú Paraná. Deus abençoe a cada um de vocês aí.
0: Amém.
2: Dimas, tudo de bom.
0: Valeu, Zé. Um abração para você. É o José Carlos aqui no Embaú. Tá fazendo eco a capital.
3: Olá, meu amigo Dimas, bom dia.
0: Bom dia, salve, salve, Arilson.
3: Vamos começando a semanona hoje. Ligado na programação aí, meu
0: bom
3: querido.
0: Bom também, obrigado.
3: Dia do trabalho hoje da escala.
0: O primeiro?
3: Tá bom, na sintonia aí. Manda aquele salve pro meu amigo, o seu Josué.
0: Seu Josué.
3: Aqui de Volta Grande.
0: Abraço.
3: Tá ligado na programação também.
0: Um abração pra ele aí.
3: Jognes. E a toda a galera aí que mora na redondeza aí.
0: Maravilha.
3: Deus abençoe o dia de cada um de nós, cada um dos nossos amigos aí que estão na sintonizados. Meu amigo Foguinho, Jardim Itália, meu amigo Foguinho lá do Embaú.
0: Do Embaú.
3: A Jô, Rosildo, Carlão, Joselane e a todos os amigos aí do grupo Capital do Papel.
0: Beleza,
3: abraço. Se possível, toque Degrau na Escada com o Chico Rei Paraná. Parece a todo mundo que eu escutei. Aquele abraço, Arilson Vaz, o bonitão.
0: Valeu, Arilson Vaz! Um abraço pra você, Elbo.

pesada. Agora são 6:33, 6:33. 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

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E pra vocês foi música linda, maravilhosa com o Renan e também o Raí.

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0: Agora são 6 horas mais 41, 6:41.

0: Aí pra vocês foi a Morena Proibida com Jorge e Matheus, atendendo nosso amigo Carlinhos de Volática. Agora são 6:43, 6:43. Vamos ver quem tá com a gente aqui na programação da 101, já interagindo, mandando seu bom dia pra nós também aqui já, né? Oi, bom dia. Bom dia.
1: Bom dia, Dinas Barbosa.
0: Oi, dona Neiva.
1: Queria que você tocasse a música para mim.
0: Qual música?
1: Com o Teodoro e Sampaio. Cerca de Espinhos.
0: Cerca de Espinhos?
1: Cresço para a turma da São Silvestre, para os ouvintes, para você e tua família.
0: Muito
1: para toda
0: obrigado.
1: A equipe da rádio.
0: Uhum, obrigado.
1: Para meus filhos, Nora e Neto. Para a turma da Gimura. O Gringo, o Jordão, o Liel e o Geriel.
0: Certo, quem mais?
1: E para o Léo Eduardo e os companheiros.
0: Tá bom.
1: E a Vanilda, minha amiga.
0: A Vanilda também, né, Vanilda?
1: Eu quero muito bem, ela tá te escutando.
0: Um abraço, então, lá pra Vanilda.
1: Fique com Deus, Dima, até
0: amém.
1: A
0: amém, nós Deus todos. Obrigado! É a dona Neiva, aqui do bairro São Silvestre. Um abração pra ela e também pra todo esse povo lindo e maravilhoso aqui no bairro São Silvestre. Aquele abraço!
2: Aquele abraço!
0: Quem mais? Bom dia!
3: Bom dia, algodão doce da capital do pastel!
0: Bom dia, Eduardo!
3: Aqui é o Eduardo Locoves, motorista de aplicativo, já na rodagem e colocando em você, Dimas Charneski.
0: Colocando na programação.
3: Charneski, você tá fazendo nada mesmo, como sempre? Toque uma pra mim, hein?
0: Qual música?
3: Toque Gustavo Lima, aquela música Dimas. Ah, não, é Vagabundo. É a mesma coisa, tudo igual.
0: É eu mesmo, né? É
3: beleza,
0: eu mesmo.
3: Beleza, Charneski,
0: tá,
3: fale que hora que é aí pra me acertar com o teu daí.
0: Tá, tá doido, bom? Tá doido já,
3: se
0: não
3: se tiver
0: é
3: sorteio, faz favor. Sorte pra mim.
0: Você tá...
3: Valeu, Dimas, um abraço.
0: Amanheceu acordado,
3: por
0: né?
3: Trás pra você, que eu sei que
0: o
3: você
0: O Eduardo
3: gosta.
0: É assim, né? Ele amanhece acordado, aí ele loqueia, né? Loqueia. É falta de dormir. Falta dormir. Só pode. Valeu, Eduardo. Um abração pra você, nosso parceiraço Eduardo, aqui na manhã da 101. Em nome do Eduardo, eu mando um abraço pra todos os motoristas de aplicativo, mas pra aqueles motoristas sadiozão, né? Aquele sadiozão que dorme bem, fica tranquilo, né? Um abração pra eles aí também. Ai, ai, ai, ai. Oi, bom dia.
4: Bom dia, bom dia, Rádio Capital do Papel.
0: Bom dia.
4: Telêmaco Borba FM.
0: Tamo junto.
4: Vocês estão tudo, beleza?
0: Beleza, mano.
4: Roberto Braquiara de Londrina, tamo aqui tomando café e curtindo a nossa Capital do Papel.
0: Opa, e sim, Roberto, um abração pra vocês aí na cidade de Londrina.
4: Toca pra nós aí o peão do Vale, Valentim.
0: Qual?
4: Toca Pinga Braba aí.
0: Pinga Braba.
4: Falta muito pra sexta-feira?
0: Falta muito pra tomar
4: Senta
0: um qualquer
4: doido,
0: coisa?
4: Boiadeiro. Frio da bexiga por aqui, hein?
0: Eita, nós.
4: Toca campeão do Vale Valentim. Pinga tá Braba. Bom. Um abraço, fica com Deus.
0: Valeu, Roberto. Um abração pra você. É o Roberto Braquiara, lá de Londrina, também com a gente aqui na programação. Um abração pra você. Também mandar um super abraço pro meu amigo Urso, o Ademilson Mendes. Cadê aquele uivo do Urso? Sabe que o Urso faz aquele barulhão, né? Como é que o Urso faz? Fala aí pra nós. Ô, ursinho diferente esse urso, viu? Ah, brincadeira, rapaz. Não tem urso aí, hein? É? Não, urso. Achou o urso? Então vai, põe o urso pra nós ver aí. Cadê o urso? Pode soltar o urso aí pra nós aí. O que tá acontecendo com o urso? Não tá querendo falar, urso? Mas que barbaridade. Vai, solta o urso.

0: Bom dia, Dimas.
1: Bom dia.
0: A Jô de Rolante.
1: Oi, Jô.
0: Bora lá de Mato Grosso e Matias.
1: Cabelo loiro. Cabelo loiro, vai lá em casa
0: cabelo
1: passear.
0: Vai, lá em
1: vai,
0: casa
1: vai
0: passear,
1: cabelo loiro.
0: Quero agradecer a Milton Batista.
1: A Milton Batista?
0: Pra Daiane, com a Isabelle.
1: Certo.
0: Pra Marinês, os filhos, Maria Bichinha.
1: Quem
0: Jaber
1: mais?
0: Jaber, Noemi, Sr. Antônia, Zena, pro Luiz de Natingui.
1: Luiz Natingui?
0: Que canta bonito.
1: O Luiz canta
0: falou
1: bem.
0: Ainda
1: não falou, né, Luiz?
0: É
1: ô, Luiz, cadê você,
0: tarde,
1: Luiz?
0: Né? E para todos os seus ouvintes, de perto, de longe, e bye, bye.
1: Tá bom, valeu! Grande abraço, Jô, aqui da cidade de Rolândia. Mato Grosso e Matias. Cabelo loiro, vai lá em casa passear.
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1: 6h49.
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1: Não perca a hora, não perca a hora.
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1: 6h49.

Aí pra vocês na 101.9, Gustavo Lima com Luiz Fonsi, Vagabundo. Dizem que todos homens é vagabundo, mas eu não sou. Ai, eu e o meu... Como é que chama o espanhol? Agora são 6 horas da manhã, mais 59, 6h59, não perca a hora. 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
0: 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Bom dia.
2: Bom dia, Dimas.
0: Bom
2: aqui
0: dia.
2: É a Marilza do São Silvestre.
0: Oi,
2: hoje
0: Marilza.
2: Eu gostaria de ouvir uma música com Renan e Raí. É. Vem me fazer feliz.
0: Vem me fazer feliz.
2: Ofereço aí para todas as meninas, os meninos aí do grupo. Para Silvia em Sapopema,
0: certo.
2: Para Dirce com Joaquim e Ortigueira, para Dirce aqui da área 3. E para todos os teus ouvintes, e uma boa terça-feira. Bom
0: Amém.
2: Dia.
0: Amém. Bom dia para você também, tá? É a nossa amiga Marilza, lá do bairro São Silvestre. Bom dia, Dimas Barbosa. Estamos aqui, ó, te ouvindo, sentido Puma. Que Deus abençoe sempre. Amém. Obrigado. É o Eliseu Lagos. Um abração pro Eliseu e toda a equipe que estão indo trabalhar, levando a gente de carona. Um abraço. Olá, meu amigo Dimas Barbosa, bom dia. Um abraço para você, ó, chegando no trabalho, te ouvindo. Valeu, obrigado. É o Candinho de Curitiba, está lá chegando no trabalho e também ouvindo a nossa programação. Grande abraço para vocês aqui na cidade de Curitiba. Um abraço. Ô, Dimas Barbosa, bom dia, mestre da comunicação. Uma ótima terça-feira para você e para todos os teus ouvintes. Dimas, mande um abraço para Dina Prachum, pro Dário, pro Paulo, pra Edilene Bueno e para todos os motoras da Vinça que estão na rodagem. Aqui é o Marlon da área 1. Valeu, Marlon. Abraço. Ô, Dimas, tudo bem com você, Dimas? Oferece a programação para toda a galera da Vinça. É o Adriano Alves aqui na escuta. Valeu, Adriano. Um abração para você. Pessoal da Vinça, obrigado pela audiência. Dimas Barbosa, bom dia, Dimas. Ó, é o Jarbas da Vila Rosa, passando para mandar um abraço pro papai Antônio, pra minha linda esposa Noemi, pros filhos Daniel, Graciele, Ariane e também pro neto Gael e pra todos que estão na sintonia da Capital do Papel, a rádio que vai longe pra ficar grudadinho com o ouvinte. Agora são 7:16. Não perca a hora, não perca a hora. Bom dia. 7:16. Mandar um abraço lá pro meu parceiraço Eduardo Jurac, a Ednei Jurac e também lá pro Eduardinho Jurac, que também tá com a gente aqui na manhã.

0: 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Ataíde e Alexandre, agenda rabiscada aqui na 101.9.
1: Bom dia, Dinho Barbosa.
0: Bom José dia.
1: Barlau, Tigueira. Manda uma música pra nós aí.
0: Fala, José.
1: Rainha do Paraná, meu Léo, pra nós escutar.
0: Rainha do Paraná.
1: Mandar pra todo quem tiver na escuta. Senhor Tigueira, pra cá.
0: Tigueira. Certo.
1: Baú.
0: E em Baú também. Escuta. Muita gente na escuta aí,
1: Alma,
0: né?
1: Sou Virola, uhum. Escuta por aí sempre.
0: Certo.
1: É pro meu primo, eu, Wanda, na carrocinha, sempre tá na escuta.
0: Um abraço pro Wanda.
1: Batista, no Embaú lá, meu primo lá também, tá escutando por lá, certo, né?
0: Tá bom.
1: Pra tudo no Embaú e Telêmico, Ortigueiro, tira da escuta.
0: Beleza. Valeu, José, um abração pra você lá do bairro Leal, aqui com a gente também na programação. Ô, Dimas Barbosa, tudo bem, Dimas? Eu quero oferecer a programação para minha família, também para todos que estão ouvindo esse maravilhoso programa. Que Deus abençoe todos os dias. Obrigado, é a Doraci da Silva Delgado. Dimas, Deus abençoe você grandemente e sempre, tá bom? Obrigado, Doraci, você também, tá? Deus te abençoe sempre. É a Doraci da Silva Delgado aqui com a gente na programação. Ô, Dimas Barbosa, bom dia, meu amigo Dimas. Toca aí uma música pro meu amigo Gavião, ele que é motorista de van. Estamos indo pro Puma e aqui, ó, toda a galera animados, curtindo a programação. Valeu, um abraço pro Gavião, pra todo o pessoal lá do da van que estão indo trabalhar, o Wilson Santos e todo o pessoal lá também. Bom trabalho, que Deus abençoe sempre, guarde e proteja vocês. Bom dia, Dimas, tô na escuta. É o Murilo Silva, aqui do bairro São Luís. Valeu, Murilo, um abração pra você, pessoal do bairro São Luís. Dimas, já estamos de pé, só curtindo as modas. É o Nori, aqui da Vila Osório. Valeu, Nori, um abraço pra você. Obrigado pelo carinho, pessoal da Vila Osório. Bom dia, Dimas Barbosa. Toca pra nós aí uma com Chico Rei Paraná. Estamos na escuta aqui na Vila Cristina. É o Edson Ferreira de Miranda. Valeu, Edson, um abração pra você. Obrigado, pessoal lá ligadinho com a gente. Quem mais também marcando presença? Nossa amiga Cecília. Oi, Cecília, bom dia pra você também, tá? Deus abençoe, uma ótima terça-feira. Dimas Barbosa, aqui é Aldete. Eu gostaria de ouvir a música com Chico Rei Paraná.

0: pro Cido e também pro BenTV e para todo o pessoal lá da igreja Nossa Senhora do Rocio, que tem festividades em novembro, né? Isso, dia 15 de novembro é o dia de Nossa Senhora do Rocio, tem uma festividade grande, enorme, lá na cidade de Paranaguá e também aqui é celebrado o dia de Nossa Senhora do Rocio naquela comunidade ali no Jardim Europa, também com uma festividade maravilhosa que a equipe sempre prepara com carinho para os fiéis, tá? Então, em novembro, já vai reservando na agenda aí, porque tem festa aqui na comunidade Nossa Senhora do Rocio. Né, Cida? Né, Cido? Ai, ai, ai. 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
0: Agora são 7 horas mais 42, 7:42. Quem já está por aqui também compartilhando com a gente amanhã, essa madrugada gostosa, essa manhã linda, maravilhosa de terça-feira, é ele, nosso amigo Ney. Oi, Ney, bom dia.
2: Bom dia, Dimas Barbosa.
0: Bom dia.
2: Aqui é o Ney da Pivara.
0: Fala, Ney.
2: Toma, escuta o programa. Bota uma música boa pra nós aí.
0: Beleza.
2: Pode ser da Chico Rei Paraná. Uhum. Legal na estrada.
0: Degrau na escada.
2: Pra todo mundo que tá te ouvindo aí. E bora ali, Itararé Positivo.
0: Bora ali pra Itararé, valeu, positivo, um abração pra você, tá? Nós já tocamos um degrau na escada já, tá, Ney? Mas vai toda a programação pra você e toda a sua equipe que estão indo ali em Itararé, curtindo a nossa programação.
3: Bom dia, Dimas Barbosa.
0: Bom dia.
3: Ô, Dimas.
0: Oi.
3: Tá? Bom. Beleza por aí?
0: Beleza.
3: Dimas, passando por aqui, pedir uma música pra você. Viu, Dimas?
0: Qual a música?
3: É uma música que quase não toca aí na rádio.
0: Qual a música que é?
3: Eu queria ver com você se conseguia, não tô bem a par, mas parece que é Trio Parada Duro, O Menino da Canoa.
0: O Menino da Canoa, vou ver se encontro ela por aqui pra rolar pra você ainda hoje, tá, Zé?
3: Dá pra você tocar pra mim?
0: A música, com certeza.
3: Se você localizar,
0: dá um jeito.
3: Você toca pra mim, hein?

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Aí pra vocês, Liu e Léo, Rainha do Paraná. Música linda, maravilhosa, né? Em homenagem à padroeira do estado do Paraná, Nossa Senhora do Rocio, que também é padroeira aqui da cidade de Paranaguá também, né? Da cidade de Paranaguá, também do Paraná. E também tem uma igreja dedicada a Nossa Senhora do Rocio aqui.

0: Uhum. Que é trio paradouro, menino da canoa.
1: Menino da canoa?
0: Beleza?
1: Beleza, José Carlos? Um abração pra você, obrigado pelo carinho. Quem mais? Dimas, é a Rosa por cá. Um abraço pra você, Rosa. Obrigado pela audiência. Ô, Dimas Barbosa, tudo bem, Dimas? Aqui é o Clésio Fivela de Ouro. Toca pra nós aí, se der tempo, Saco de Ouro. Oferecer pra todos os ouvintes, também pra vocês da rádio. Bora trabalhar! Bora trabalhar, né, Clésio? Um abração pra você também, obrigado pela audiência. Dona Loirdes também tá com a gente por aqui. Oi, Dona Loirdes, um abração pra senhora aqui na Vila Rosa, também só dá 101.9.
2: Aô, seu Dima Barbosa.
1: Aô, carequinha.
2: Bom dia. Senhor aí, bom dia pra todo pessoal que gostar de mim, do carequinha.
1: Pra todos que gostam de nós, né?
2: Que tem uma... Mora no interior de Minas Gerais, lá uma morena que chama Night.
1: Night, ó, morena. Ô, Night, lá em Minas Gerais.
2: Se descobrir a Night lá, fale que ela vim passar na minha casa e me procurar eu aqui na Serrinha.
1: Na Serrinha, tá bom.
2: A Night.
1: Ô, Night, quando vim pra Telêmaco Borba, aqui de Bagé, região aqui.
2: O sítio dela, tá a bom. Night.
1: A Night.
2: Lá em Minas Gerais.
1: Tá bom. Valeu, carequinha. Um abraço pra você. Night, lá de Minas Gerais. Ô, Dimas Barbosa, bom dia, Dimas. Toca pra nós aí, Raridade. Um abençoado dia pra você, sua família e toda a família Capital do Papel, tá? É a Sandra Bueno, aqui do bairro São Jorge. Valeu, Sandra, um abração pra você. Ô, Dimas, toca pra nós aí, Marcos Paulo e Marcelo, a mesa de bar, oferecendo pra todos os ouvintes, em especial lá pro nosso grupo, o grupo Galera do Gole, é o Vaércio do Coqueiro. Valeu, Vaércio, um abração pra você. E quando reuniu o pessoal aí da galera do Gole, chama eu, chama nós, vamos lá também.

0: Tá na capital, tá na melhor, tá bom demais. Renan e Raí, vem me fazer feliz. Música linda, maravilhosa, lá pra nossa amiga Marilza, lá do bairro São Silvestre. Eu quero aproveitar também, gente, pra mandar um super abraço carinhoso pra todos os integrantes lá do grupo Amigos da Capital, tá? São muita gente pra gente falar cada nome aqui, então vai o meu abraço pra todos eles lá, tá? Todos os meninos e também as meninas lá do grupo Amigos da Capital. Grande beijo pra vocês e, claro, desejando uma terça-feira maravilhosa também. Mandar um bom dia também lá pra Vanderléia Pinheiro, um abraço pra ela, obrigado pelo carinho, pela companhia. Também lá pra Márcia de Lima, lá do Jardim Bandeirantes, sempre com a gente aqui na programação da 101. O Enelson e a Lucinéia, aqui no bairro Bela Vista do Paraíso, um abração pra vocês, obrigado pelo carinho. Também mandar um abraço lá pro Wellington, alô Wellington Dias, aqui no Imbaú também tá com a gente, um abração pra você, muito obrigado também, o Wellington Dias, aqui no Imbaú. Também mandar um abraço lá pra nossa amiga Lourdes, lá no São Francisco. Oi, dona Lourdes. Um abraço, bom dia. Um abraço pra ela. Também lá pra dona Rosalina, pro Joseval, também com a gente aqui na programação da 101. Mandar um bom dia especial também lá pro Felipe, lá pro Otávio, pra Cristiane e também pro Carlos Maciel. Estão com a gente nos acompanhando também. Um abração pra vocês. Obrigado por fazer parte com a gente aqui da Manhã da 101. Quem mais? Também mandar um oi também lá pro Natan, ali da sorveteria. Já mandou pra nós aqui o seu bom dia, confirmando a audiência também, né? Obrigado mais uma vez pela audiência. Quem mais?
1: Bom dia, Dimas. Beleza, Leandro?
0: Beleza.
1: Bebê Ana lá pra escola, voltando, escutando o Dimas. Vou dar um pulo ali no Imbaú também. Vou levar você pro Imbaú pra trabalhar um pouco, porque todo homem é esse vagabundo, mas você não é.
0: Não sou. Vagabundo, eu não sou. Eu não sou de certa maneira, não sou mesmo, né? Ai, ai, ai, ai, ai, bom dia, bom dia. Ô, Dimas Barbosa, bom dia pra você, Dimas. Aqui é a Romilda. Eu tô na escuta aqui no bairro São Luís. Grande abraço, Romilda. Gente, são 7:55. Vem chegando o show da manhã. Nós nos encontramos novamente ainda hoje, a partir das 17 horas, com o Tarde Sertaneja, tá? Eu, Dimas Barbosa, volto com vocês então a partir das 17. Começamos o dia juntos e encerramos o dia também alto astral. Grande abraço! Vem chegando

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4: Amanhã que nada. Tempo nublado, cara de chuva. Você curtiu o sol ontem? Pois é, curtiu, né? Porque hoje, pelo jeito, vamos ter um dia assim. Nublado, cinza, cara de chuva. Bom dia pra você que já acordou, já fez café, não fez nada, não? Vamos abrir o olho, pelo menos, aí. Tá aí na cama?
5: Estamos de olho, né?
4: Cá entre nós, o que tem de gente que deve ter perdido a hora hoje, porque... Ó, tá aparecendo 6 da manhã.
6: São
4: 8:04 já, gente. Vai estar aparecendo 6 da manhã. Então, bom dia pra todo mundo. Vamos começar a trabalhar. Terça-feira. Que dia que é hoje do mês? 23 de junho. E as festas, né, juninas já estão também acabando, né? Amanhã São João. Tem São João e São Pedro, 29. Isso. São João, 24, São Pedro, 29.
7: Pedro e Paulo.
4: Então, tem mais duas festanças pra gente curtir até o finalzinho do mês. E depois, só festas, né, julinas, porque as juninas já vão embora. Eu não sei onde que arrumaram que é a Julina, né? Porque tem nada a ver, Julina não tem nada, né? Não tem nada a ver com o santo, né?

0: o Sandas Fogueira, mas enfim, né? O negócio é festar. Lisa, e esse tempo? Vai continuar assim o dia inteiro? Essa temperatura vai subir? Como é que nós estamos? Bom dia.
1: Oi, Fátima. Bom dia. Bom dia para você. Bom dia para o Márcio. Bom dia para todos os ouvintes. Bom dia, assim, para esse dia fechado. Fátima, já mudou muita coisa de ontem para hoje, de ontem à noite para hoje, tá? Ontem ainda marcava que teríamos chuva. Hoje está em 66%. Agora a Cimepar está marcando 0% para chuva hoje. Acredita? As temperaturas ainda não despencaram, tá? Porque nós estamos esperando uma massa de ar assim polar se aproximando. Mas hoje ainda começamos com uma mínima de 10 graus. Eu achei que ia estar mais fria. É. Tá? Agora, quanto à máxima, 15 graus hoje, neste momento, tá marcando 13,5 com sensação de 13. A máxima é essa que a gente tá tendo agora.
0: A máxima e a mínima.
1: Uhum, muito próxima, né, Fátima? Então, assim, essa a temperatura que estamos agora, neste momento, é a nossa máxima que teremos basicamente na parte da tarde, tá? Por enquanto, tá marcando, tá 0% para ocorrência de chuva. Mas estamos aguardando, Fátima, esse tão esperado frio, que ele deve chegar de quarta para quinta-feira, tá?
0: Deus,
1: que
0: seria? Aguardando. Vou fugir dele. Tô fugindo para Maringá.
1: Aonde você for, ele vai estar fria, Fátima.
0: Vou trabalhar mais dois dias só com vocês e ó, dale.
1: Mas, Fátima, esse frio, ele deve, assim, pegar basicamente todo o estado do Paraná, Santa Catarina, Rio Grande do Sul. Vai pegar mesmo os três estados, tá? É esperado que aqui faça 2 graus na quinta-feira.
0: É pra acabar, hein?
1: É pra acabar mesmo.
0: Os olivos.
1: Né? E o vento também, ele contribui ainda mais para deixar tudo mais gelado. Por enquanto, nós não temos vento, mas ontem nós tivemos vento. Tá, aham, teve, né? Vental mesmo, né? Teve parecendo que vinha um temporal assim. É, até achei que cairia granizo ontem, né? Mas não veio. E esse vento, vai, essa queda nas temperaturas, ela vai atingir também o norte do Paraná, Campos Gerais, leste e as cidades divisa com São Paulo. Ainda há possibilidade de chuva assim na madrugada, mas essa frente fria vai se deslocando já para o oceano, portanto, é aguardar mesmo essa massa polar que está chegando, né, que vem trazendo a queda das temperaturas.
0: Geral,
1: Fátima, vai
0: não
1: ser...
0: Não pode fugir.
1: Não, inverno, agora é o primeiro frio do inverno, né? Lembrando que nós já estamos na estação do inverno, que começou neste domingo, às 5h25, e vamos aguardar, né, Fátima? Agora, quem tá com a mão quente é o pessoal da Cozinha Paroquial.
0: Né?
1: Fátima, hoje é terça-feira, o pessoal já está fazendo... a garganta quase falhando aqui. Tem que
0: tá
1: dar aquela...
0: todo mundo com o bichinho do ran-ran.
1: Que coisa, né, Fátima? Esses negócios, é o tempo, né? Esse ar, essas mudanças, né? Então, o pessoal já está com a mão aquecida ali na Cozinha Paroquial, fazendo pães, fazendo sonho, fazendo aquela bolachinha da vovó, fazendo siquilho, suspiro, gente. Tá saindo a Clarice, tá fazendo hoje lá pipoca também de polvilho. Tem também aquela bolachinha deliciosa. E, claro, tem vários tipos de bolo, Fátima, decorado também. Tá saindo, você pode comprar ele inteiro ou fatiado. Então, vamos prestigiar a Cozinha Paroquial, que funciona todas as terças e quartas-feiras, das 8h até as 17h. E você é nosso convidado.
0: Maravilha! Márcio Luiz, tá bom pra dormir e comer, né?
2: Você tem comer toda a razão, pai, é verdade. Bem isso mesmo. Pai.
0: Levanta, toma um cafezinho bem quentinho.
2: Engraçado que de manhã hoje tá mais escuro do que a noite de ontem.
0: Muito
2: tava
0: doido
2: bem escuro.
0: Isso, né?
2: Meu Deus, 6h00 tava noite mesmo, né? Nem se enxergava nada mesmo, pai.
0: E
2: nossa.
0: Clareou também, ó.
2: Exatamente, o tempo tá desse jeitinho aí mesmo, né? E hoje nós temos, assim, dia 23, temos aqui algumas comemorações nessa data, algumas celebrações e alguns dias também de reflexão, né? Então, hoje é dia das Nações Unidas para o Serviço Público, dia do Atleta Olímpico, dia do Lavrador, olha só.
0: Opa, lavrador, muito importante.
2: Hoje, dia nacional do agente marítimo, até procurei isso aqui, dia internacional da Síndrome de Dravet. É uma forma rara, grave e progressiva de epilepsia de origem genética. Eu confesso que é a primeira vez que havia ouvido esse nome, a Síndrome de Dravet.
0: Eu achei que toda epilepsia fosse de origem genética, então não é.
2: Pois é.
0: Essa é, né?
2: Essa é uma forma rara e grave, essa Síndrome de Dravet. Diz que ela é persistente e de difícil controle no primeiro ano de vida. Já imagina.
0: Nossa.
2: Você veja aqui. Temos aqui também, hoje é Dia Internacional das Mulheres na Engenharia, Dia Internacional das Viúvas e Dia Mundial do Desporto Olímpico.
0: Dia Internacional da Viúva, é pra acabar também. Né?
2: Dia Internacional da Viúva. Deve ter o Dia Nacional, mas o Dia Internacional. Dia Internacional. Oh, meu Deus do céu. O pessoal, ele inventa
0: já
2: tudo.
0: Já queria criar, o dia criar só da viúva, né? Precisa ser nacional.
2: Podia ser mundial, né, Fá? É verdade mesmo. Bom. Daqui a pouco eles criam o dia municipal também.
0: Também. É só algum vereador escutar aí.
2: E já pronto, já lançamos o dia, né, Fá?
0: Ai, ai, ai.
2: E hoje, recolhimento de galigrama, se for possível, é bem verdade, né, Fá? Aeroporto, Jardim América, Área 7 e Vila Pôr do Sol, viu, gente? Então é essa. É a programação de hoje. Então desejo aí de uma terça muito abençoada para todos nós, uma paz e saúde a todos.
0: Amém. Dito isso, né? Vamos lembrando que o 3910-1210 é o nosso WhatsApp para você participar. Tem aí já a lista da Daiane e da Adriano? Ainda não? A Eduarda está no 3910-1200 para atender você com muito carinho. E a gente vai seguindo por aqui até as 11h20, por aí, porque o Carlão já assume, né, logo na sequência, com o microfone aberto, né, pelas 11h30. Então agora vamos respirar, puxando pelo nariz, soltando pela boca, comigo. Mais uma. E agradecendo a Deus por esta oportunidade de vida, vamos à nossa mensagem para começar.
3: Amar a Deus. Qual o maior mandamento da lei de Deus? Amar a Deus sobre todas as coisas e ao próximo como a si mesmo. Aí estão contidas toda a lei e os profetas, nos disse Jesus. Quando perguntado pelos doutores da lei qual o maior mandamento da lei de Deus, Jesus foi firme ao afirmar o amor como o maior mandamento. Acima de tudo, amar a Deus de toda a alma e de todo o coração. Mas como se pode amar a Deus? Sendo Deus imaterial, etéreo, parece tão distante de nós que fica difícil entender como amá-lo. E ainda, o que Deus entende por amá-lo? Deseja ele alguma forma de adoração, de culto, de exteriorização desse amor? Na verdade, torna-se muito mais fácil amar a Deus, começando por amar aquilo que é dele, que é obra de sua criação. Comecemos pelo nosso planeta. Você já se preocupou em cuidar do planeta? Como moradia transitória que nos foi emprestada, não nos pertence. Pertence a Deus. E o que fazemos dele? Ao termos atitudes de cuidado do nosso planeta, não estamos amando a Deus? Por amá-lo, comecemos a mudar nossa relação com as coisas que nos cercam. Por que não deixar de comprar coisas, muitas das vezes desnecessárias, e assim diminuir o descarte de objetos que viram lixo precocemente? Quantas vezes trocamos o aparelho celular sem necessidade, o aparelho de TV, o computador, a máquina de fotografar, sem necessidade? E aí, quando compramos um novo, para onde vai o velho? Permitimos-nos uma onda de consumismo sem perceber o quanto comprar pode virar sinônimo de gerar lixo. E geramos um lixo sem nos preocuparmos com o que fazer com ele. Para onde vai a bateria do celular descartado? As pilhas que usamos, o computador sucateado precocemente. Um mundo novo com tanta tecnologia exige reflexões novas de cada um de nós. Somos 7 bilhões de espíritos reencarnados nessa escola chamada Terra. E todos temos a necessidade de aqui estarmos para o aprendizado necessário. Para que nosso planeta consiga servir de morada para todos nós, é necessário que cuidemos dele. Que nossos hábitos e atitudes não sejam inconsequentes e levianos. Se a temperatura do planeta aumenta, ameaçando vidas, o que está ao nosso alcance fazer? Se o volume de lixo gerado em nossa cidade é demasiado,

Criado, o que podemos fazer? São as pequenas atitudes de nossa parte que demonstram nosso respeito e amor a Deus. Quando respeitamos flora e fauna, não permitindo o tráfico de animais ou plantas, não consumindo madeira, plantas, sementes ou peixes em época ou local proibido, estamos respeitando o planeta. O amor a Deus se mostra muito mais efetivo ao amarmos as obras de sua criação do que amá-lo em palavras que não se refletem em atitudes. E ao respeitar o planeta, estamos dando provas inequívocas de amor ao Criador, Deus nosso Pai.

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0: Bom dia, minha flor, acorda! Isso é conversa de invejoso, né? Acorda, mas não precisa sair da cama, tá bom? Não precisa levantar, é só pra acordar.
1: Ligar.
0: Ligar o seu radinho aí, escutar a gente, mas não precisa levantar, porque olha... São 8h27 com cara de 6 da manhã, não é, Nara? Beijo, querida. E a Sandra, já levantou? Ô, Sandra, abraço para vocês todos. Alessandra do Santa Rita, bom dia. Bom dia, Olga. Olga Timóteo já acordou cedo, a fim de ouvir o que você quer, Forever Young. Opa! Maurício Diógenes, meu querido, como é que você tá? Feira do bem, amanhã já, né? Conta pra gente por onde começa, Maurício, bom dia.
2: Bom dia, Fátima, bom dia, Marcinho, bom dia, Lisa, bom dia aos ouvintes do show da manhã. Graças a Deus por mais um dia, tempinho fechado, querendo chover, friozinho, mas nós estamos firmes. Nos preparando para amanhã, Fátima, a partir das 8 horas, amanhã dia 24 de junho, a partir das 8 horas estaremos na área 1, às 9h30 na Vila Osório, 13h30 na área 2, às 15 horas lá no Jardim Alegre. Quinta-feira, dia 25 de junho, a partir das 8 horas estaremos aí no São João e Vila Isabel, 9h30 na área 7, 13h30 na Vila Esperança e encerramos então nosso dia de quinta-feira às 15 horas na Casa Bela. Sexta-feira, já encerrando a nossa semana da Feira do Bem, 7 horas na Vila Rural, 8 horas no Triângulo, 9h30 no Jardim Bandeirantes, 13h30 já após o almoço lá no Jardim Progresso, área 6 e encerramos então nossa sexta-feira às 15 horas no Pátio da Nova Rodoviária na área 3. Venham todos, tragam o seu reciclável. Nós estamos aqui esperando a todos de braços abertos. Valeu, Fátima. Abraço a todos e excelente semana.
0: Valeu, Maurício. Aquele abraço. Bom dia, Nice. Nice Delfino, o que você está fazendo hoje, Nice de Bão? Que essa mulher todo dia está fazendo coisa boa. Bom dia para você, Jussi. Jussi Rodrigues.

E a pra você, José, aí em Ortigueira. E para esse povo querido, né? Que vai ligadinho, ligadinha com a gente até às 11h30. 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

0: Ouvi o cantinho do Zé, a gente sempre lembra na Belinha também nesse momento, né? Quando eu vou falar minha bela, meu amor, já não consigo. Vem, né? Ela, né? Lembra que vinha a conversinha dela, tô debaixo das cobertas, meu amor. Ô, minha querida, onde quer que você esteja, né? Receba aí o nosso carinho, porque nós que somos cristãos e acreditamos na vida eterna, sabemos que o nosso amor continua, né? O nosso carinho continua. Isso que a gente não veja mais a pessoa, fisicamente nós não estamos vendo, mas em nossa mente a gente vê, em nosso coração estão presentes. Então que Deus esteja envolvendo e abençoando você, Zé do Norte, nosso querido companheiro, né? Galão Açúcar e tantos outros que passaram por aqui e outros que nos ouviam, né? Nesse horário, né, Jaco? A Sueli também estava corradinha aí, arracadinho, ouvindo a gente. Então, o Cantinho do Zé tem essa coisa da gente lembrar dos que estão, dos que se foram e daqueles que fazem parte do nosso coração. O Ernesto, tá ouvindo, Ernesto? Ô, Regina, bom dia, querida. Vamos oferecendo, então, esse é um pedido do Hamilton. Ele vai oferecendo para todos os seus amigos ali da Vila Esperança. Vai também para Maria Jéssica, para Josiane, para Jô Sorriso de Rolândia, que eu já ouvi aqui no programa do Dimas, já cedo, ela pula cedo da cama, né, Dimas? Vixe Maria, que horas que eram? Às 7 horas, a hora que eu vi ela no seu programa? Rapaz de Deus, como é que tá Rolândia aí? Não tá tão frio, né? Mas tudo de bom. Vai também a Dona Maria ali no Bonavides, que tá ligadíssima sempre, a Jéssica, a Josiane, a Júcia ali no Bonavila também, né? Tá racadinha na capital do papel. Oi, Arilson Vaz, um abraço, meu querido. Tudo de bom. Ô, Nice! E aí, meu roupão tá pronto? Porque até a Nice que faz comida e a Nice que faz roupa. Tá fazendo um roupão pra mim lá. Tá pronto? Oh, então agora não vou passar mais frio. Vou vir trabalhar com ele, viu, Nice? Aquele abraço, querida. Deus abençoe nossa artista maravilhosa. Bom dia também pra Adelô, pro Alberico. Leão Carreiras, Zé Paulo, 8h35, tá aí a Milton, seguindo seus passos, maravilhosa.
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0: 42. E aí, menina bonita, vai levantar ou não? Já acordou, né? Tem compromisso que horas? Às 10? Então, você vai tomar aquele banhão demorado. Porque cá entre nós, banho de inverno é assim, né? Você paga pra não entrar. Ah, mas depois pra sair, paga dobrado. Você estãozinho chororó. Paga dobrado pra não sair. É assim, né? 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
0: Marcinho gostou da ideia.
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0: 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Você tá olhando aí, Marcinho, alguma informação? 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Tem notícias também, né? Dá uma olhadinha aí. Pô, não, pode, depois dessa podemos entrar. 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

0: 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Vamos lá, Marcinho.
1: Vamos então trazendo notícias nessa manhã. Uma informação aqui sobre interdição de via. Então, a rua Professora Edith Gordon está passando ali por o Recap. Então, desde ontem, segunda-feira, então as pessoas que normalmente transitam por essa via é procurar evitá-la, sabe? Porque ela está com o trânsito ali impedido para a passagem dos veículos, né?
0: E é bom lembrar, porque às vezes a pessoa cai em cima, né?
1: Exatamente. Falei, puxa vida, aí às vezes é pego de surpresa, né, Fá? E às vezes a gente sempre sai meio em cima da hora, né, Fá?
0: Ah, sai na correria?
1: Então, para evitar transtorno, as pessoas prestarem bem atenção nesse sentido, viu, gente? Então, professora Edith Gordon, o local ali, ele foi interditado justamente para a questão de melhorias.
0: Tá todinha, Márcio?
1: Aqui não fala assim...
0: Não fala
1: assim,
0: local, né?
1: Não fala assim em que mediação toda ali, Fá.
0: Uhum.
1: Mas eu acredito que boa parte dela já esteja impedida, Fá.
0: Então, evite a Edith Gordon.
1: Fá, houve uma reunião aqui entre o município e a Clabim para construção da clínica de diálise aqui no município. Né? Hoje nós temos aquele atendimento da hemodiálise ali em Harmonia, né? Então estuda-se a construção da clínica aqui em Telemucubaba mesmo, né? Beneficiando muitas famílias, pessoas que necessitam passar por esse procedimento que é tão importante.
0: Nossa,
1: né, Fá?
0: Importantíssimo.
1: Então a gente destaca também essa reunião que tratou desse sistema, Fá, dessa implantação, o que nós julgamos assim extremamente importante. É aquilo que a Fá sempre diz, né? Se tratando de saúde é sempre prioridade, né, Fá?
0: Sim, tratamento. Saúde é para ontem.
1: E que não pode esperar mesmo, né? Então fica esse comunicado. Nós temos informação aqui, Fá, do segundo lote de restituição do imposto de renda, já pode ser consultado a partir de hoje. Então quem tem direito a receber restituição... Infelizmente não estou nessa lista, mas quem tem o direito, aproveita, né? Aproveita, verificar direitinho, de repente já pode reembolsar um valor aí significativo. Nós tivemos um acidente com dois veículos, o que acabou uma criança se ferindo aqui em Telemucubaba, ali na rua Campina Alta. Um acidente área que aconteceu.
0: Dois.
1: Área 2, exatamente. Então um acidente que aconteceu na Campina Alta. Temos aqui um outro detalhe, um adolescente que está desaparecido já há muitos dias. O Gabriel Ribeiro, do Santos Paulo, de 16 anos. E a família está muito angustiada, porque não tem nenhum sinal desse adolescente. Já foi verificado em diversas áreas, já o Corpo de Bombeiros entrou nessa operação, utilizando aquele drone que consegue, através do calor humano, identificar ali na região das proximidades do Rio Tibagi, essas áreas. E o que é curioso, Fá, porque é um menino que tem, assim, um semblante muito conhecido, né?
0: Ah,
1: eu acho que eu já vi até esse menino, dá essa sensação, né?
0: E ele saiu para fazer um trabalho,
1: Exatamente, ele faz, você lembra, Fá, que ele faz serviços, assim, de limpeza, de quintais. Então, é um menino trabalhador, né? Só que, no entanto, a última saída dele, assim, ele não retornou mais. E não deu nenhuma notícia, já se passam alguns dias.
0: Nossa, desespero, né?
1: É o desespero total, Fá, infelizmente, né? A família está extremamente preocupada e não é para menos. Esperamos que logo tenhamos notícias sobre o seu paradeiro.
0: É, ele é bem branquinho, né?
1: Você veja, Fá, que tristeza, né? Então seria isso, Fá. Em linhas gerais, surgindo alguma informação, a gente
0: ainda dá até para passar as características dele, né? Um menino claro, deve ter
1: 16 anos, Fá, ele tem 16 anos. É um menino, inclusive, trabalhador, né? Muitas pessoas talvez deva conhecê-lo em função justamente do serviço que ele executa, Fá, pois ele faz limpeza de quintais.
0: E ele morava onde?
1: Deixa eu só
0: área,
1: confirmar aqui, Fá, se nós temos mais informações a respeito dele, porque ele havia saído de casa e depois já não deu mais notícias. Aí passa um dia, já dá aquela preocupação.
0: E saiu, será, com alguma coisa de trabalho?

0: Já faz muito tempo, Vá. Deixa os seus familiares fazer um apelo nos locais de difícil acesso, que ele gostava realmente desses lugares próximos ao Rio, Trilhas, né? Trilhas, ele gosta.
1: Por perto, então.
0: Exato, Vá. Então, então é o Gabriel Ribeiro dos Santos, 16 anos. Familiares fazem o apelo, né, em lugares onde ele costumava caminhar nos últimos dias antes do desaparecimento. As equipes trabalham nesse sentido. Uma pena aqui que não passaram dessa feita as características aqui. Sim. E nem a roupa que ele estaria usando, uhum, né? Numa primeira publicação até foi feita assim essa informação, né? Que ele havia saído para realizar serviços em quintais, mas infelizmente depois já não deu mais notícia. E nós esperamos aí ansiosos para que tenha...
1: Lembrar aí nossas orações, né, do Gabriel.
0: Acima de tudo, tá bom? Em Minas Gerais seria isso.
1: Gabriel, da família, né? Bom, 8h51, agora vamos de notícias boas, que a gente precisa de notícia boa para começar bem o dia, porque olha só quem tá chegando aqui, você que vai construir, vai reformar, tá pensando no assunto, Walter de Comercial e Vaiporã, bom dia.
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1: É isso aí, obrigado, Fátima. Um abraço para você, para o Márcio, a todos os ouvintes.
0: Até, bom dia. 8h58, diga, Marcinho.
2: Só complementando aquela notícia que demos, então, esse jovem está desaparecido desde o dia 13 de junho, então hoje está completando 10 dias.
0: 10 dias.
2: E nossa, segundo informações aqui da página Atento à Rede, o Gabriel, ele saiu de casa por volta do meio-dia. Informando que iria realizar um serviço de capina e não retornou. Desde então não houve nenhuma notícia mais a respeito dele. No momento que ele foi visto pela última vez, ele vestia uma camiseta preta de manga longa, calça jeans de coloração alaranjada e botina de cano alto, utilizadas para trabalho em capina. Ele também carregava uma enxada nas costas, além de sua carteira contendo documento de identidade e um cartão de débito. Segundo a família, Gabriel tem o hábito de retornar para casa logo após o trabalho, tomar banho, se alimentar e trocar de roupa, o que torna esse desaparecimento ainda mais preocupante. Os familiares destacam ainda, no dia em que saiu, chovia e não levou agasalho. Só que tem um dado aqui que chama muito a atenção, inclusive, das autoridades policiais. A irmã desse adolescente, relatou que existem preocupações adicionais no caso, pois Gabriel teria recebido ameaças de algumas pessoas nos últimos tempos, aumentando assim o temor pela sua segurança.
0: Não fala que tipo de ameaça, né?
2: Não diz o tipo de ameaça, em que sentido, né? Verdade, Fá. É um agravante, então.
0: É, porque ameaça tem todo tipo, né?
2: Tem de todas as formas, né, Fá? Então é lamentável, uma preocupação muito grande. Já está há 10 dias sem nenhuma informação, porque é uma situação, não é comum, né, Fá? Ele sempre retornava após o serviço, retornava para casa. É preocupante mesmo, Fá.
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0: 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Vamos lá, Olga, ouvir a sua então? Forever Young, Alphaville, vai mandando para a Lígia Cecília, vai também para a Marisa, com muito carinho, vai também, né, para todos que estão na nossa sintonia. E a amiga Zélia, sempre também ligadinha. 91.
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0: 11, bora lá. Bom dia para você que já fez aquele cafezão. Bom dia para você que tá aí pensando nas coisas boas da vida, né? Deixa eu mandar outro abraço aqui. Eu vi o José também por aqui, né? Daqui a pouquinho, José, a gente fala com você. Eu vi ele, mas já perdi aqui, viu, Marcinho? Aham. Deixa eu ver. Não, foi finalzinho do Dimas aí. Aham. Mas às vezes eu dei um ok, joguei ele lá pra cima, né? Então, assim vamos. 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
2: Áries, 21 de março a 20 de abril.
0: 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Ariano, cuidado com a forma de dizer as coisas hoje. Uma mensagem apressada, um comentário atravessado, uma resposta no automático poderá gerar mal entendido com parente, irmão ou alguém bem próximo. Uma relação estável ganhará base firme e segurança, viu, Arias?
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0: 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Ô, Touro, conversa sobre dinheiro, orçamento ou pagamentos? Vão pedindo mais paciência, Touro. Um combinado poderá soar diferente do que já foi dito, então valerá confirmar valores, prazos e condições antes de fechar qualquer acordo. No amor, a maturidade vai aparecer em atitudes concretas, Touro.
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0: 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Os gêmeos, a comunicação poderá oscilar entre pressa e distração. Por isso, e-mails, recados e conversas curtas pedirão mais atenção. Evite respostas pela metade e tenha paciência com irmãos, vizinhos, colegas ou pessoas da convivência diária, viu, gêmeos?

0: 9h17. 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

0: 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Agora, quero mandar um abraço para você que tá aí pensando na vida e hoje é terça. 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Oi, José, bom dia.
1: Olá, bom dia, show da manhã.
0: Não, não é o José. Cadê o José? O José, José é o de... Ué. Marcinho, veio errado aqui o José. Esse aqui é o José Juarez. Um abraço pro José Juarez. Tudo de bom. Cadê o outro José? Aqui. José Otigueira. Oi, José. É esse José aqui que eu tô atendendo agora. Bom dia.
2: Fátima, bom dia Marcinho, bom dia Lígia, José do bairro Leal, Ortigueira. Estamos na escuta aqui no bairro, pra cá, escutando programação, vocês aí. Mandou uma música pra nós aí, 4 cantos da casa, pra escutar por aqui. Mandar aqui lá pro senhor Dejalma, pro senhor Virola, telêmico aí. Meu primo aí, o Vando da Carrocinha, Arthur Batista, no Embaú, meu primo também, que tá na escuta por lá. É pra todo telêmico, Ortigueira, gostar da música. Tudo do Embaú também, que gostaram da música. Estamos na escuta por aqui. Programação. Onde para nós? Mandando uma adiantadinha aí.
3: O meu contato aí de novo, para mim, fazendo um favor, Fátima, se puder.
0: Opa, o José tá querendo arrumar a companheira, então? Vamos lá o contato, José. Ó, José quer arrumar uma namorada, quer arrumar uma companheira. 98836-1577, 429-8836-1577. Ô José Juarez do Jardim Crow, vai pra você também a música do José de Ortigueira.

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2: Câncer, 21 de junho a 21 de julho.
3: Bora lá, Câncer! 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Hoje, Câncer, brilho, otimismo e autoconfiança com Sol, Júpiter e Mercúrio no seu signo. Você seguirá em fase de expansão. O dia pede flexibilidade em casa e com a família. Não leve tudo para o lado pessoal. Organize melhor as oportunidades. No amor, Câncer, pense a longo prazo.
2: Leão, 22 de julho a 22 de agosto.
3: 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Leão, Vênus no seu signo destacará seu brilho, charme, beleza e simpatia. Será um ótimo momento para levar uma relação a sério, transformar um talento em projeto rentável ou conquistar mais espaço com elegância. Sua presença será marcante. Evite atropelos nos deslocamentos e trocas de mensagens, viu, Leão?
2: Virgem, 23 de agosto a 22 de setembro.
3: Bora lá, Virgem! 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Virgem, um pequeno desencontro de informações poderá atrapalhar esta manhã. Confirme horários, releia combinados e não confie apenas na memória. O dia renderá melhor se você desacelerar e diminuir a ansiedade de querer resolver tudo ao mesmo tempo, Virgem.
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0: Salve, Telêmaco Borba, orando conosco hoje pela nossa cidade, nosso querido Padre Melo.
1: 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Telêmaco Borba, me perdoe se eu

0: antepassados, te ferimos, te causamos dor, te maculamos, te causamos prejuízo de alguma forma com pensamentos, palavras, vibrações, emanações de desamor, eu rogo que me perdoe, que nos perdoe. Sou infinitamente grato por cada segundo vivido aqui. Telêmaco Borba, eu envio meu amor para esse lugar, para essa cidade linda, abençoada, cheia de pessoas do bem, cheia de consciências amorosas e iluminadas. Eu só vejo bem onde estou, com quem estou, aqui e agora. Amém.
1: Conhecer Deus. Algum dia você já ficou imaginando como seria Deus? Qual seria a imagem de Deus? De um modo geral, nos vem à mente a figura de um ancião, barbas longas, brancas, muitas vezes sentado em um majestoso trono, a cuidar das coisas daqui de baixo. A herança cultural que carregamos nos traz essa imagem, que ao ser analisada mais detidamente, vemos ser distante do que possa ser real. Vejamos, em que parte do espaço estaria Deus olhando para baixo? Qualquer que seja essa resposta, nos perguntaríamos. E os outros planetas, os outros corpos celestes, que estarão acima, ao lado, atrás? Como ele cuidará de todos esses, se já não estarão sob seu olhar? Ainda, por que a figura de Deus como um ancião? Será que ele já foi jovem um dia? O tempo lhe alterou o semblante, como acontece conosco? E como pode o tempo alterar a figura de Deus, se Deus é a causa primeira, a origem de todas as coisas? Podemos nos perguntar ainda, por que a figura masculina a representar Deus? Não poderia ser uma figura feminina, como acreditavam algumas culturas antigas? Na dificuldade de transcender nosso pensamento, damos a Deus a figura humana, emprestamos ao Criador do céu e da terra a pobre imagem humana, como se isso fosse suficiente e mesmo necessário para ver e entender Deus. Ao considerarmos Deus como a inteligência suprema e a causa primária de todas as coisas, já não teremos a necessidade de representar a figura de Deus. Como sabemos, a causa e origem de tudo, é fácil entender que não há como representá-lo na limitação de nosso pensamento e sentimento. Percebemos que se ainda não conseguimos entendê-lo, ou não há como representá-lo, já o podemos sentir. E sentimos Deus ao contemplar um pôr do sol, a desdobrar o céu em inúmeros matizes, colorindo o horizonte a cada dia de maneira diferente. Sentimos o Criador e toda a pujança do seu amor a nos tocar, na grandiosidade da natureza que se faz bela, harmoniosa e generosa, dando-nos o suporte para a vida física no planeta. Sabemos da presença de Deus quando nos emocionamos com o milagre da vida, que se repete infinitas vezes no ventre materno, permitindo que uma simples célula dê origem a um organismo complexo e ordenado após 9 meses de elaboração. Se não conseguimos representar, entender ou ver Deus, já é possível tê-lo em nossa intimidade, sem a necessidade de materializar ou personificar sua figura, mas apenas senti-lo nos mínimos detalhes da vida. Seja no microcosmo, na intimidade da organização celular, ou no macrocosmo, nas galáxias e estrelas infindas, aí estará a presença de Deus e do seu amor, a cuidar de cada um de nós, seus filhos.

o Candinho em Curitiba, aos seus familiares. Oramos também pela Ruth Ribeiro, pela Romilda Nascimento e família. Também conosco a Dineia e toda a sua família. Pedimos também pela Ruth Ribeiro e família, a Jusce, o Arilson Vaz e família. Oramos também pelo Romildo e família, Alfredo e família, pelo Maurício, pela Alessandra Mainades. Pedimos também neste momento pela Nara, pela mãe Sandra, pelos irmãos Alessandra, Bruno, Nilson, pela filha Isadora, pela Emanuele, pelos sobrinhos Júnior, João Elias, Ana Clara e Enzo Miguel. Oramos também pela Rosane da Luz Bueno e família, pela nossa ouvinte, a Sandra Cirino e família. Pedimos também pelos Dias e família, pela Dina Prachon da Vila Osório, pelo Délio e todos os seus familiares, pela Nice, pelo Emerson, pela Marli. Oramos também, neste momento, pela Suzette Sacker, que fez aniversário ontem, pela Deloíre, pelo Alberico, pela Nice, pelo Hamilton. Pedimos também pela Enedina, pela Idê, pelo Amadeu. Oramos também pela Regina e todos os seus familiares. Anice Delfino, para Dona Alvina. Oramos também pela Roseli Nascimento. Ela pede pela prima Cantídia, pela filha Luanda, pela Vilma, pela Célia, para Francisca, Maria Vitória, Sandra do Brechó, Margarida Silveira, Rosana e Dora Bueno. Pedimos também pela Simone Lopes de Corumbá. A Simone pede para todos os seus familiares. Oramos ainda pela Camila e família. Pedimos também pela Olga, pelos pais Avani e Joaquim no plano espiritual, pela irmã Marisa, pela filha Lígia Cecília e pela recuperação da amiga Zélia. Oramos ainda pelo Castorino. Pedimos pela Lígia e família. Ela pede pela mãe, né, Olga, pelos avós, para a tia Marisa e toda a família. A Franciele Brito também oferece a todos os seus familiares. Ainda conosco neste momento, a Glaci que pede para todos os colaboradores da comunidade São Geraldo. Ela pede também doações agora para o frio, né? Blusas, roupas de homem, para atender a comunidade terapêutica. Ora por todos que estão internados, para que aproveitem bem este momento tão especial. Oramos com a Dir, com a Dona Alexandrina, com o Marcos Maurício, com o Marcos, que oferece para sua mãe Bernadette e toda a sua família, para o José do bairro dos Leal, para a Terezinha Marcondes e família. Pedimos também neste momento pela Francisca Heroína, pela saúde de toda a sua família, pelos amigos, e agradecendo a Deus por esse dia. Também oramos pelo José Juarez, do Jardim Kroll. Pedimos também pelo Cirinaldo, do Jardim Monte Carlo, pela Zenilda Nunes, pelo Clésio. Ele pede também por todas as mães, por toda a sua família, especialmente a sua mãezinha, né, no andar de cima. Pedimos também pelo Givaldo Reinaldo e família. Oramos pelo Atamir Gonçalves, Dona Juraci e todos os seus familiares. Pedimos também pela Cristiane do Jardim Itália, para o pai Antônio, para o sobrinho João Vitor. Os dois estão fazendo aniversário hoje. Que Deus os abençoe neste momento tão especial. Pedimos também pela Rosana Pinheiro e família, Tereza Almeida e família, e pela Rose Mariano, pelo seu aniversário hoje, pelo Boquita, pela Francisca Carvalho, também de aniversário hoje. A Francisca é irmã da Carmen Fontinelli, né? A Carmen também pedindo pela irmã, pelo Juscelino Júnior e pela Elair Camargo,
pelo seu aniversário hoje. Também oramos pela Irony Souza e todos os seus familiares. E assim, com nosso pensamento elevado em prece, pedimos ao Mestre Jesus, a espiritualidade amiga que nunca nos abandona, para que neste momento esteja envolvendo a todos os necessitados. Do pão do corpo e do pão do espírito, Senhor, são tantos os necessitados que a nossa lista aqui é muito pequena. Mas sabemos que tantos nos ouvem, tantos pedem neste momento, Senhor, pelas famílias, pelas necessidades do próximo, pelas suas próprias necessidades. Porque somos como crianças espirituais, Senhor. Então, por caridade, ajuda-nos a nos entender, a entender o mundo e a entender, Senhor, todas as dificuldades pelas quais passamos e aceitá-las com dignidade e fé. Assim, vamos orar. Pai nosso, que estais no céu e em toda parte, santificado seja o vosso nome. Que venha a nós o vosso reino de paz, de amor, de esperança, e que possamos, Senhor, fazer a vossa vontade, aqui na terra, como em todo o universo. E o pão nosso de cada dia, o pão que alimenta o corpo, mas principalmente o alimento do espírito, lhe pedimos hoje. Por caridade, Pai, ajuda-nos a abrir o nosso coração para o perdão, porque sabemos que só seremos perdoados à medida em que perdoarmos. Livra-nos, Senhor, de todas as tentações e maldades, mas principalmente daquelas que nós criamos, desenvolvemos e sustentamos contra nós mesmos. Pedimos e agradecemos porque seu é o reino, o poder e a glória para todo sempre. Que assim seja. Graças a Deus.

0: nos abençoe.
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10: Libra, 23 de setembro a 22 de outubro.
3: 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Lembrando que daqui a pouquinho a gente tem o sorteio daquela bandeja de ovos, né? Com 30 ovos. 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E a gente tem o sorteio de 30 para você daqui a pouquinho. 3 bandejas hoje, viu? Libra, com a lua no seu signo, emoções estarão à flor da pele. Aproveite o dia para cuidar da beleza, da imagem, do seu equilíbrio. Decisões de mudança ficarão mais claras. Ótimo momento para assumir hábitos saudáveis e investir no futuro brilhante, viu, Libra?
10: Escorpião, 23 de outubro a 21 de novembro.
3: Bora lá, escorpiano! 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Escorpiano, desacelere. Aumente a sintonia com a sua força interior e se prepare para embarcar em novas experiências. Será um ótimo momento para sair de férias, ampliar conexões profissionais, solucionar conflitos e iniciar relacionamentos. No amor, discrição e profundidade serão grandes aliados hoje, viu, escorpiano?
10: Sagitário, 22 de novembro a 21 de dezembro.
3: Bora lá, Sagitário! 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Sagitário, conversas com amigos, equipes ou grupos pedirão clareza. Um recado mal interpretado poderá criar atrito à toa, inclusive nas redes. Não tente convencer ninguém de nada. Respeite as diferenças. Isso será fundamental hoje. Em compensação, uma boa notícia vem de um projeto de longo prazo que vai ganhar base sólida e apoio de gente experiente, Sagitário. Marcinho, bora lá fazer o sorteio de uma bandeja com 30 ovos.
0: Que beleza,
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0: Vamos sim, Fá, vamos lá então, Fá.
3: Eu vou botar pra rodar e você manda parar, tá bom? Começando, rodando.
0: Parou, Fá.
3: Parou. Na figurinha aqui. Vamos ver se tem nome.
0: Ei,
3: da figurinha.
0: Tomara que essa figurinha tem nome, né, Fá?
3: Figurinha. Ela mandou uma figurinha. Ruth Ribeiro!
0: Oh, que sorte da Ruth, uh-huh. Meu Deus do céu.
3: Hoje é dia 23. 23 do 6. Ruth Ribeiro, você ganha uma bandeja com 30 ovos. 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É 9809. Deixa eu marcar primeiro. Não dá pra falar duas coisas, né?
0: Ainda
3: falar
0: consegue, e fazer, né, Márcio? Eu não consigo, né, também escrevinhar e falar. É difícil,
3: né? 9809-7530. Ô, Ruth Ribeiro, você ganhou, então, essa bandeja com 30 ovos da Vila Agrícola. Você retira aqui na emissora. É pra hoje. Então, a gente sempre lembra, gente, os ovos devem ser retirados no dia, tá? Se você não retirar no dia, você perde. Então, a Ruth Ribeiro tem até as 19 horas de hoje para vir aqui. Ou manda alguém só com documento seu, aí, de repente, eu não posso sair, né? Mas a minha cunhada pode ir aí. Manda só com documento seu para provar que você é você, né? Que tá retirando os seus ovos e... Você leva uma bandeja com 30 ovos. 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
3: A Ruth Ribeiro vai poder fazer ovo hoje, né? Ovo mexido, viradinho de ovo. Pode fazer aquele bolo, né, Márcio?
0: Nossa,
3: pode fazer, né? Aquele pãozinho, nossa, enfim, né? Nossa, tudo de bom.
0: Né,
3: verdade. Que eu tô recebendo aqui? Opa. A música Carícia Essencial. Vamos. Carícia Essencial. Quem canta essa música? Ah, não. Quem canta é carícia essencial. A música é que te faça bem. Como eu não conheço, eu tô fazendo uma confusão desgramada aqui, Marcinho. Quem pediu foi a Marisa Timóteo. Marisa, se não tiver, vai demorar um pouquinho mais pra gente buscar, tá bom? Mas a gente vai ver pra você, tá bom? Deixa eu ver quem mais chegou por aqui. Doraci da Silva Delgado, aquele abraço. Márcia de Lara, beijo, querida. Oi, Salma Verne. Tá participando do sorteio. Mandou alô aqui, gente. Quando eu boto pra rodar, vocês estão todos aqui, tá? E rodaram na primeira, bonito, né?
0: Rodou bonito, né, velho?
3: Rodou bonito,
0: né? Rodou lindo.
3: Né, Salma Werner, aquele abraço. Outro abraço pra Chilen Caetano. Ô, Chilen Caetano, tudo de bom pra você. Quem mais chegou? Ah, Iraci Aparecida Ferraz, tudo de bom, querida. Também por aqui, a Andréia Souza do Bandeirantes. Candinho em Curitiba, que pediu Horizonte Azul. Tá mais fácil achar o azul do Horizonte, né, Marcinho?
0: Exatamente.
3: Vamos lá. Vamos, Candinho de Curitiba. É, ele não disse com quem. É, vai oferecer. Ixi, por que que saiu aqui? Mas é pra acabar, né? Caiu minha internet aqui. Beleza. Mas o Candinho sempre manda pra família daqui, com muito carinho.
0: Foi aniversário da filha Márcia.
3: A Márcia fez aniversário ontem?
0: Isso, ele parabenizou a filha.
3: Opa, então vai pra Márcia. Isso. E pra todos que gostam de Horizonte Azul. Quem canta?
0: Leandro e Leonardo.
3: Leandro e Leonardo, 10 e 3.

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1: Capricórnio, 22 de dezembro a 20 de janeiro.
2: Vamos lá, capricorniano, com você a gente fala num oferecimento de Charles Presentes, que tem 3 lojas para atender você com muito carinho aqui na Horácio Clabin. 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Ô Capricórnio, os holofotes continuarão voltados para a carreira, com chance de reconhecimento, entrega importante ou conversa decisiva com chefes, parceiros e clientes. Só será preciso escolher melhor as palavras e não responder no automático. No amor, construção de longo prazo e confiança, Capricórnio.
1: Aquário, 21 de janeiro a 19 de fevereiro.
2: 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Aquário, assuntos de viagem, curso, formalização ou convite de evento poderão ter ruídos de comunicação. Antes de seguir adiante, confira datas, mensagens, inscrições e as letras miúdas de contratos e acordos. No amor, um vínculo importante poderá amadurecer e mostrar potencial de futuro, Aquário.
1: Peixes, 20 de fevereiro a 20 de março.
2: 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PX, vida íntima, acerto de contas, financiamento, pensão, comissão ou dinheiro compartilhado entrarão em pauta e pedirão objetividade. Evite supor o que o outro pensa. Fale claro para não causar mal-entendidos. Resolvido o ruído, a confiança se aprofundará e o clima ficará mais leve, Peixes. 10 horas e 15 minutos. Bora lá! Mandando abraço para você.
3: Aquele abraço!
2: Minha querida Dineia, tudo de bom. Romildo Ribeiro. Gente, a Glaci está pedindo doações de roupas masculinas. Você sabe que agora é inverno, né? E ela tá sem também ali no bazar, né? Até para fazer a doação para a Chácara São Geraldo. Então, vem muitos internos nessa época, né? Ou já estão internos e falta roupa masculina. Então, se você tem, meu amigo, você que às vezes tem dificuldade em desapegar, né? Mas aquela blusa tá aí faz tempo, você tá usando, ou já passou da hora de passar pra frente e você ainda não passou, então esse é o momento, tá bom? Passe, pode deixar aqui conosco, dá um alô, olha, nós vamos reunir aqui a vizinhança, vou preparar uma sacola, alguém pode passar, pegar, né? Daí a gente passa o endereço pra Glaci, tá bom? Então, se você tem roupas masculinas aí para doar, entra em contato com a gente, passa o telefone, que a Glaci dá um jeito de buscar, tá bom? Então, é para a comunidade São Geraldo, a comunidade terapêutica São Geraldo. 10h16, sem direção Rick Renner, Márcio Luiz. Opa, terça-feira sem direção, vai mal, né? Com direção já não tá fácil. Mas imagine sem direção, então. Essa música é linda do Rick Renner. É um pedido da Cecília Lavino da Vila Rosa para a comadre Lúcia. Oi, Lúcia, querida, como é que você tá? Aquele abraço. Enedina Bisol, bem dirigida aí, né, Enedina? Regina, também, né? Tudo legal aí. Ela disse que os dias estão passando rápido. É bom assim, o inverno passa rápido também, né, Regina? Realmente, né? As noites estão mais compridas, né? Os dias mais curtos. Roseli Nascimento, aquele abraço pra você também. Oi, Camila Furquim, bom dia. Rick Renner, 10h17.

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0: 5 e você tá querendo mais um café? Bora lá! 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
1: ficou meio francês, soufflé. Eu falei, tá meio estranha essa pronúncia aqui, mas não há de ser nada, né, Fábio? Não há de ser nada. 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
0: Maravilha! 10h29, gente, e o Queima, a loja Queima, tá ali o lojão do Queima maravilhoso, querendo todo mundo quentinho nesse inverno. 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

0: mais uma bandeja com 30 ovos. Apresentando Lorival Ponce, ali da loja, né?
1: Da Vila Agrícola, né?
0: Isso, da Vila Agrícola, que tá na Vila Shopping.
1: Isso mesmo.
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1: E perto ali do viaduto da Vila Osório.
0: Exatamente.
1: Vila Shopping, Vila Osório.
0: Virou tudo em Vila.
1: Exatamente, Fá, isso mesmo. Pode parar, Fá.
0: Mamãe, nem comecei a rodar.
1: Ah, não? Oh,
0: que ansiedade é essa?
1: Misericórdia. Eu já tava ficando tonto com o pião aqui.
0: Misericórdia é o hino que a Salma pediu. Misericórdia, então, Salma.
1: Ó, oh, Martinho. Vai lá, Fazinha. Parou.
0: Peraí, Marcinho, eu nem dei o
1: start. Mas o que aconteceu?
0: Eu tenho que me preparar aqui.
1: Ele não é obediente, né? Ele não aprendeu ainda.
0: Agora ele tá rodando. Tá rodando.
1: Parou, Fá. Parou, hein?
0: Abraços. Opa, aqui. Abraços. Tereza Almeida Souza, área 7.
1: Nossa.
0: Tereza Almeida. Ela não ganhou esses dias, não, né?
1: Acho que ganhou esse tempo pra trás. Ela ganhou algum prêmio, mas eu não recordo qual.
0: É, mas ovos não, né?
1: A Tereza é muito sortuda.
0: É, ela é danada.
1: Tereza é pé quente.
0: Eu tenho que perguntar se ela não ganhou esses dias.
1: Tereza
0: Almeida Souza. Bandeja de ovos pra você. Retira hoje, viu, Tereza? Tereza hoje, né? Almeida Souza. O telefone dela é 9-8886. Quanto 8, não? 5, 3, 2, 7. Tereza Almeida, retira seus ovos, os ovos das galinhas, né? Do Lorival Ponce, da Vila Agrícola, aqui na emissora até as 19 horas de hoje, tá bom? Tereza Almeida. E 33, eu falei que ia atender quem, Márcio Luiz?
1: Barão Vermelho, por você, com
0: Barão
1: o Frejá.
0: Vermelho, isso. Quem foi pedido, pediu cara. Foi Barão Vermelho. Tan, tan, tan. Vamos ver aqui.
1: Será que foi Frejá? Ela falou Frejá, será que não?
0: Foi Barão Vermelho. Você tá vendo como me obedece? Ó, botei Barão Vermelho aqui, tinha que aparecer, né?
1: Tinha que aparecer.
0: Nada, apareceu Frejá. Nada.
1: Vê se por você ela encontra.
0: Vamos ver. Por você.
1: Agradeço a você. Opa, vamos ver. Achei aqui, Fá. 9 horas e 1 minuto. Vamos abrir aqui. É Lígia Timóteo, Fá.
0: Ah, Lígia Cecília.
1: Isso, lá, Fá.
0: Lígia Cecília.
1: Mandei o ok pra falar, pra ver se
0: então,
1: foi
0: tá. Não, pode seguir daí.
1: Então, Fá, Lígia... Ela oferece aqui com muito carinho para a querida tia Marisa, para a mãezinha Olga, para os avós Avani e Joaquim no plano espiritual, para toda a sua família e para todos os ouvintes que estão ligadinhos aqui conosco. Vá!
0: Maravilha, 10:35.

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0: Vixe Maria, pra arrebentar a tampa da panela aí, hoje, nós vamos lá pro Triunfo Socomim.
1: Sim, né, Brasil?
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1: Arrebentar a tampa da panela.
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2: 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Ah,
0: né, Terezinha, Ulisses, Terezinha, que vai hoje pro grupo de apoio? Ô, Suzete, você publicou aí que hoje tem reunião do grupo de apoio Ivone Duarte, 2 horas? É, ali na cozinha da Poste. Então, porque às vezes a minha amiga fez aniversário ontem, né? Tá, né, nesse clima de aniversário, né, Suzete?
2: Num festerê, né?
0: Num festerê daqueles. E vê se leva um bolo hoje também, né? Pra comemorar o aniversário.
2: No capricho,
0: né, gente?
2: Né?
0: É, todo mundo comemorou ontem com ela. Hoje é dia do bolo, no capricho. Mas vamos falar de coisa salgada agora, ó. Ai, ai, falar do almoço, né? Então, pra panela, dá pra gente fazer, viu que eu tô até enroscando minha garganta. Ai, tem que beber um pouco d'água.
1: Fome, já.
0: Mas, de Deus, tem que engolir uma aguinha
2: ficou
0: aqui.
2: Ficou com fome, Fábio do céu, mas isso é...
0: Essa eu já tomei um coco lá da Daiane e do Adriano, né? Abraço pra vocês. E agora bebi um golinho d'água. 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

0: Sandra aqui quer acabar com nós, viu, Marcinho? Torresminho e uma couve.
1: Sim, não, aí é covardia. Essa dieta que eu mais amo, foi essa dieta.
0: Nossa, uma couve é refogada com torresmo, arroz, feijão.
1: Virado de feijão,
0: não
1: gosto também.
0: Ai,
1: sabe?
0: Meu Deus do céu.
1: Essas comidinhas parece que combinam aí com esse frio, né, pô?
0: Ai, com frio? Com frio, ó, vou te contar, viu?
1: Parece que tudo fica mais gostoso, né?
0: Tudo fica melhor, tudo fica mais gostoso. Diga, Marisa. Boa. Não, aqui é a Maísa.
1: A Maísa.
0: Programa pra Isilda e pra todos os seus amigos. E que música você quer, ô criatura? Música
1: ajude,
0: bonita.
1: Ajude.
0: Ah, a gente gosta de tudo, né?
1: Exatamente.
0: Olha aqui a covinha já cortada, meu Deus do céu.
1: Oh.
0: Eu amo couve. De qualquer jeito. Salada de couve. Couve refogada. Couve no naquela polentinha mole.
1: Nossa, isso é bom demais.
0: Põe aquela, põe couve ali também no meio, gente, tudo de bom. Sueli Tila, aquele abraço, Sueli. É, ah, ela mandou aqui os ovos pintados. Sorteio da caixa de ovos. Aquele abraço, Sueli. Mariusa Bicudo, área 2. Outro abraço aqui para Idalmira Marcondes. Tudo de bom, Idalmira. Você acordou tarde hoje, né? Já rezamos, mas tudo bem, né? Outro abraço para o Luiz Antônio Mendes, da Aria 3. Gente, aquela coberta que tá faltando. 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
0: Oi, Livina. Tudo de bom, Livina? Tá dançando gostoso aí? Outra que tá dançando conosco é a Nelci, lá das Sem Casas, o Valdomiro. 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
1: É isso aí, comadre Irene. Aquele abraço, querida. Bom dia. R$ 10,52. Abraço aqui também para você, Dalene. Obrigadão pela sintonia. Tem a Maísa e tem a Marisa. Ah, abraço, Marisa. Tem também, chegando por aqui, o Arilson. Oi, Arilson. Ele mandou recado logo que a Lisa estava falando. É, falando do tempo. E aí, meu querido, era 8:08. Ele tá contando do tempo e onde ele tava.
2: Bom dia, Fátima. Bom dia, Lisa. Bom dia, Marcinho. Esse tempo nosso tá trabalhando no 6x1, né, Fátima?
1: 6x1.
2: 6 de chuva e 1 de sol. Aqui perto da Fazenda Velha, aqui a neblina tá constante aqui. Forte neblina aqui, hein? Todo lado pra cá tá... Então a neblina forte. Os motoristas, tomar cuidado por aqui. Tamo sintonizado na programação aí, beleza? Aquele abraço, Arilson Vaz.
1: Aquele abraço, meu querido. Onde é que você está agora? Está longe, né? Tudo de bom. Obrigadão aí pela sintonia, pelo carinho. Então, tempo 6x1. 6 de chuva e 1 de sol. É mais ou menos assim mesmo, né? Deu um solzinho sábado. É, no final da tarde, né? Domingo, daí deu um solzinho o dia inteiro, né? Ontem já virou em água. Bem nessa base que ele está. Marili Costa, bom dia, querida. Tudo de bom. Obrigadão aí pela sintonia. Vamos trazendo às 10h54, aqui a Salma pediu, o hino que a Salma pediu, Jorge Pai, Jorge Filho, né? Misericórdia, porque com essa chuvarada, misericórdia, né, gente? É o que nós vamos pedindo, não só no dia de chuva, mas todos os dias. 10h54.

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1: Eu te beijo.
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0: 11h05, bom dia pra você que tá aí numa boa, pra você que tá esperando o almocinho bem gostoso, né? Quer um sonzinho bem tranquilo? Bora lá! Oi, oi, oi, oi, oi.
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0: Beijo aqui pra você. Oi, Cleonice. O que a Cleonice quer aqui? Ah, Cleonice quer um gospel. Vai ficar pra depois. Ah, o Arilson tá lá na Fazenda Velha ainda, né? Oi, Arilson. Aquele abraço, meu querido. Boa viagem. Tudo de bom. Andressa Ribas mora na Icém. Ligadinha conosco. Chegou agora. Correria, menina. E agora vai correr mais, cara, do almoço, né? Né, Jurami? Você que tá fazendo a boia aí? Oi, Sueli, o que que sai de boia aí, Sueli? Ela falou que só fritar os ovos da Vila Agrícola e fazer aquela comidinha. Fogãozão, né? Já tá fumegando.

0: Ficando lá o fogão de lenha da Tila. Ô, Tila querida, tudo de bom, né? Outro abraço aqui pra você. Bom, a Maísa. Deixou a música por nossa conta, Macho Luiz. Ela, falei pra ela que podia escolher, ela falou, não, Marcinho sabe muito bem as músicas que eu gosto. Eu sei que você gosta de Alcione, Alcione você adora, né? Vamos trazer uma Alcione pra você. 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Alcione, Maísa, toda sua. Qual é a canção, Márcio Luiz?
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0: 11h15, Lisa!
1: Vamos falar de alimentação saudável, né, Fátima? 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
1: Muito bem.
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1: Muito bem, Lisa. Já vamos para mais uma bandeja de ovos.
0: Que delícia.
1: Lisa, pode passar o nome de todos os ganhadores.
0: Ah, pode
1: de
0: sim,
1: hoje.
0: Né, Fá?
1: Lembrando, né, Lisa, que tem que retirar hoje, né?
0: Ô, Fá, lembrando também, hoje nós estamos fazendo um apelo, assim, para toda a população, né, pedindo, assim, agasalhos, né, blusa de lã, japona de lã, assim, é, de preferência masculino, uhum. Né? Então, esses itens, eles irão para as... das casas de apoio, né, mantidas aqui pela igreja, né, então as casas de acolhida, né, então a Gracie está fazendo esse grande apelo, né, então vamos buscar homens, né, tem 3 blusas, deixa 2, né, vamos doar 1, né, a gente chegou muita gente nova, né, Fátima, uhum. E tá difícil, nós estamos vivendo um momento de chuva, não seca a roupa, né, então precisamos de roupa de frio. Né, então, que a gente possa estar fazendo esse desapego aí no seu guarda-roupa. Quando a gente tira uma coisa antiga, a gente dá lugar para o novo. Né, então, vamos assim fazer esse apelo para toda a população de Telêmaco Borba. Lembrando que hoje é terça-feira, a classe será o dia todo lá na igreja recebendo essas doações. Caso você não possa ir, né, Fátima, entre em contato comigo, né, a gente dá um jeito de buscar, né?
1: Então, eu estou aqui com a Zenilda. As Zenildas que têm roupas para doar, ela deixou o telefone, aí pode entrar em contato com ela para ver como é que ela quer fazer, né?
0: Isso,
1: até
0: Fátima.
1: Até
0: pode ser
1: para a Glacy o telefone agora.
0: Ah, então tá bom. Tá bom. Combinado. Então fica aqui nosso apelo. Estamos necessitando muito de roupas masculinas, principalmente roupas de frio. Né? Então, assim, vem frio bem acentuado aí nesses próximos dias, né? Então, vamos
1: meias,
0: assim fazer.
1: Né?
0: É, Fátima, meias, as blusas de lã, né? Então,
1: sim,
0: que a gente
1: é
0: possa estar fazendo esse círculo. Tá, começou uma campanha do agasalho no estado, mas vamos cuidar da nossa cidade, primeiramente,
1: sim,
0: né,
1: claro.
0: Fá? Então, assim, vamos pensar assim, nos nossos necessitados aqui primeiro, depois a gente pensa em nível de estado, né? E lembrando que hoje tem a cozinha paroquial, né, Fá? Ai, essas delícias estão saindo por lá. Aquele sonho bem quentinho. Eu gosto de sonho quente. Ai, que delícia. Ô, Clarice, tá saindo a pipoca de polvilho por aí, né? Então você vai buscar aquele pão quentinho, você vai buscar aquelas tortas deliciosas. Tem tortas de pedaço ali, né? Pode levar, pode encomendar o sonho, a pipoca de polvilho, pode encomendar o seu pão também, conversa com a Ana Margarida e sua equipe ali na cozinha paroquial. Hoje até as 5 horas da tarde. Amanhã também funciona normalmente, das 8 da manhã até as 5 horas da tarde, a cozinha paroquial anexo à Igreja Matriz.
1: Conta aí quem ganhou os ovos de hoje.
0: Opa,
1: quem ganharam?
0: Opa.
1: Porque são 3 que ganharam.
0: Tem 2 aqui por enquanto, né, Fá? Você tá com o terceiro aí?
1: O terceiro tá aqui.
0: Opa, tá aí? Então tá, a primeira bandeja de ovos vai pra Tereza Almeida Souza. Telefone 98886-5327. Outra bandeja de ovos vai para Davina Correia Russi. Telefone 9977-1929.
1: Não. Tá.
0: A Davina já está aqui.
1: A Davina já está aí?
0: Já. Aham.
1: Então tá faltando.
0: Tá faltando mais um.
1: Marcinho, nós sorteamos, né? Será que não? Vamos fazer agora, então, né?
0: Faz agora? É, mais um.
1: Então, bora.
0: Então, Tereza Almeida Souza ganhou. Pode pegar hoje até as 19
1: horas. Tem um do outro lado. Não, já fiz. Foi o primeiro. Não.
0: Ah, tá. Tem mesmo.
1: Ribeiro.
0: Ruth Ribeiro.
1: É,
0: ah, tá certinho, Fá. Ruth Ribeiro. Telefone 9809-7530. Então, Ruth Ribeiro passa aqui hoje na emissora para retirar sua bandeja de ovos ali da Vila Agrícola, né? Da Granja, né? Da Vila Shopping, né? Que é do Lourival Ponce, né? Fátima, que tem vários tipos de ovos, né? Você pode estar levando ovos a granel para os restaurantes, né? Para as padarias, assim, que sai bem mais em conta.
1: Então, olha.

0: 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Então, bora?
1: Bora, né, Fá? Fechou por aqui hoje, né? Ótima tarde pra você, pro Márcio Luiz. Até amanhã, se Deus quiser.
0: Até amanhã, Lisa. E pedi pra Eduardo avisar todos, porque eu não tive tempo de avisar ninguém. E a gente encerra com a da Marisa Timóteo, para toda a família com muito carinho. E para você, Suzete, aniversariante de ontem. Para os aniversariantes de hoje, a Rose Mariano, Boquita. A Francisca Carvalho, né, Carmen? O Juscelino Júnior e a Elair Camargo. Deus abençoe vocês. Até amanhã. Calão segue com o microfone aberto.

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4: Confira a hora certa. 11 horas 28 minutos.
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0: Alô, amigas, muito bom dia. Estamos chegando aqui pela sua Rádio Capital do Papel, Telêmaco Borba, estado do Paraná, para mais um show de notícia, informação, utilidade pública e também muita informação para você a partir de agora no seu microfone aberto.
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2: E nós estamos chegando com toda a nossa equipe. Vamos juntos com você até uma da tarde, levando aqui as principais notícias dentro do seu microfone aberto. Para você que vai ficar na minha companhia, na companhia de Carlos Roberto e equipe, o meu muito obrigado. Que você tenha uma ótima terça-feira de muita paz, muita tranquilidade. E juntos a partir de agora, com informação em mais um show de notícia que começa aqui. Capital do Papel, microfone aberto. E daqui a pouquinho já teremos os principais destaques do seu microfone aberto nesta terça-feira. 11:33, 11:33. 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E ainda hoje, dentro do seu microfone aberto aqui pela sua Capital do Papel, você acompanha. Vacinação contra a gripe no Paraná será aberta para o público em geral a partir desta segunda-feira. Você vai acompanhar também dentro do nosso microfone aberto. Estudo aponta Ponte de Guaratuba com menor custo por metro quadrado entre estruturas estaiadas. Universidades estaduais, estado destina 14,3 milhões e programas de proteção às mulheres e também crianças. Seleção brasileira tem jogador de origem indígena. E ainda Brasil, você acompanha também fé e ceticismo, a busca do Brasil pelo Hexa após 24 anos de jejum. Neymar treina e deve estar à disposição para o jogo contra a Escócia. Márcio Luiz chega com informação para você, Corpo de Bombeiros e outros assuntos de Telêmaco Borba. E ainda da Agência do Trabalhador.

0: Vamos conferir quais são as vagas de emprego para esta terça-feira. Começa aqui mais um show de notícia e informação para você, dentro do seu microfone aberto, Rádio Capital do Papel, Telêmaco Borba, Estado do Paraná.
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0: 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Você é o nosso convidado. 11:38, 11:38.
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0: E as primeiras informações chegando aqui no nosso microfone aberto, Márcio Luiz. Vamos saber com ele quais são as informações, Corpo de Bombeiros em Telêmaco Borba, o que marcou as últimas 24 horas e também outros assuntos de nossa cidade e também da nossa região. Meu caro Márcio Luiz, confiante pela nossa seleção brasileira, né? Já que o Neymar pode pintar amanhã contra a Escócia. O nosso bom dia para você.
5: Olá, Carlão. Olá, ouvintes. Um bom dia. Estamos sim, Carlão. Vamos torcer para uma vitória da seleção brasileira, classificar em primeiro. E daí já vamos descobrir quem vai ser o adversário. Muito provavelmente venha a ser o Japão, né? Que é um adversário difícil. Ou a Holanda. É um grupo assim bem complicadinho, né, Carlão?
0: Bem pesadinho, né? Realmente os japoneses estão realmente jogando bolão e correndo muito, né? E com fôlego, né?
5: Verdade, eles são muito disciplinados, não desistem. É uma equipe muito coesa. É uma seleção brasileira. O detalhe que a gente tem visto a seleção brasileira, Carlão, ela joga bem um tempo. Aí o outro tempo parece que dá uma... O primeiro tempo contra o Marrocos foi terrível, né? O segundo tempo melhorou. Já dessa vez contra o Haiti, o primeiro tempo é que foi bom, o segundo ficou um pouco a desejar, né?
0: Quer dizer, no segundo tempo, a marcha realmente reduz e não vai, né?
5: Rapaz do céu, vamos torcer agora que tenha mais equilíbrio, né,
0: cara? Vamos aguardar, né? Porque realmente as duas equipes aí que ela pode pegar nesse mata-mata, pode ser o Japão e Holanda, conforme você frisou, né? E nós esperamos que a nossa seleção brasileira vá pra frente, né? Siga em frente.
5: Exatamente, agora vendo a Argentina jogar ontem, Calão. Né, venceu a Áustria, uma bela partida, e o que dizer do Messi, né, o maior artilheiro de todas as Copas, passou todo mundo, e um detalhe, cara, o cara está prestes a completar 39 anos e jogando fino da bola, um cara que se cuida, não é à toa que é considerado um dos maiores jogadores do planeta, né, eu acredito até que tenha superado aí o Maradona, né, o Maradona tem muito cartaz e tudo, um jogador extraordinário, mas o Messi, eu acho que já passou ele bem, viu, Canon?
0: Mas a história do Maradona é complicadíssima, né?
5: Rapaz, fora dos campos a coisa
0: gostava pegou de muita ele, né? Varinha, né?
5: Rapaz do céu.
0: Rapaz do céu, digo eu.
5: E não cuidava aí do
0: não, não cuidava.
5: Do peso e nem da saúde,
0: muita,
5: né,
0: muita coisa, né? Bebida e tudo mais,
5: bebida,
0: né?
5: Bebida e drogas. Depois
0: mas já foi também,
5: as né? Medicações, mas foi um grande jogador, né?
0: Foi, não foi. Com relação a isso, foi um grande jogador.
5: Um jogador espetacular. E a Argentina continua, inclusive, de... com uma seleção excelente, né? O pessoal não tem falado muito, mas é a última campeã mundial e vem com força aí pra brigar, viu, Canão? Então, nós deveremos ter agora nessa fase do mata-mata, como você lembrou aí, a revelação de seleções aí que virão aí com tudo, né?
0: Com certeza, né? Virão. Vamos aguardar, tudo, né, Marcinho? Estamos torcendo, né? Como estamos torcendo pro nosso Santos e também pro Vasco, né?
5: Rapaz do céu, o pessoal ainda brinca comigo, Márcio, você tem que estar feliz, rapaz. Você vai ficar 45 dias sem... sofrer nenhuma derrota. Falei, pois é, rapaz.
0: Mas nós estamos calmos, né, Marcinho?
5: Estamos invicto.
0: Estamos invicto. Não, e tem uma boa, né?
5: E tem um detalhe importante, cara. O Vasco é líder.
0: É.
5: Na zona de rebaixamento.
0: Tá em e primeiro, o Santos, né? É o vice, né? Deve estar por ali também, né?
5: Tá ali na beirinha, né?
0: Tá na beirinha. Tá querendo tomar do Vasco.
5: Você vê, né? O Vasco tá tão planejado que só no Campeonato Brasileiro que não teve.

0: Não, nem a primeira, o primeiro turno ainda.
1: Exatamente.
0: Nós já tivemos duas trocas de técnico.
1: Não tem dúvida, não. Marcinho, rapaz, antes de você trazer as informações do nosso corpo de bombeiros, tomara que as coisas hoje estejam bem.
0: Notícia boa, não tivemos ocorrência.
1: Olha só que coisa boa, viu, Marcinho? Que ótima notícia, né? Porque o final de semana foi complicadíssimo. Nossa, né? Tivemos aí acidentes com morte e tudo mais. Pois não foi fácil, não.
0: Uma residência que foi, que pegou fogo, né? Que
1: queimado, outro assassinado queimado também.
0: Exatamente.
1: Uma série de coisas aí,
0: né? Muita coisa. O fim de semana foi quente, cara.
1: Exatamente. Mas na sequência você traz outras informações. Obrigado, Nice Delfino, também com a gente. Muito obrigado. Deixa eu ver aqui. Bom dia a todos da Rádio Capital. Muito obrigado. Carlão Dimas e todos da Capital do Papel, muito obrigado, meu querido amigo, um abraço para você também. Deixa eu ver quem é que tá aqui, é o Nelsinho, isso, tá todo fantasiado de óculos e de boné, okay, né? Rapaz, um abraço para você, Nelsinho. Muito bem, obrigado também a Maísa lá no nosso
0: São Luís,
1: um abraço para você, viu, Maísa? Clarice Valos também com a gente, Arilson Vaz, muito obrigado. Márcio Luiz, agora sim, é com você as demais informações chegando no nosso microfone aberto.
0: Olha, Carlão, na página Atento à Rede foi publicada recentemente uma informação em busca de um adolescente de 16 anos aqui na cidade, o Gabriel Ribeiro dos Santos Paula, ele que saiu no último dia 13 de junho, quer dizer, já faz 10 dias, né, o seu desaparecimento. Ele saiu com roupas para trabalho, né, estava com uma blusa aí preta com detalhes em laranja e colocou uma enxada sobre os ombros, levava o cartão de débito e também os seus documentos na carteira. E desde então, Carlão, esse rapaz não foi visto mais, ele saiu para trabalho, ele normalmente realiza limpeza nos quintais, faz esse tipo de serviço, quer dizer, um rapaz trabalhador. No entanto, até o presente momento não se tem nenhuma informação sobre o seu paradeiro. O que preocupa, segundo informações dessa reportagem, uma irmã desse rapaz informou que recentemente ele havia recebido mensagens, inclusive de pessoas ameaçando ele. Não se sabe o motivo dessas ameaças, qual seria o teor.
1: Mas houve, né?
0: Mais um detalhe, como você frisou, o canal acompanha tantos anos esse meio, né? De informações, principalmente no âmbito policial. Sempre que há uma notícia desse jeito, a gente já se preocupa, né, canal? Então, ficar tanto tempo assim sem dar sinais é de fato preocupante, né? Esperamos que as coisas se resolvam, ou se tem alguma informação a respeito do paradeiro. O Corpo de Bombeiros já entrou em ação, própria Polícia Civil, investigação e tudo, mas não, até o presente momento não se tem nenhuma informação, nenhuma pista sobre esse rapaz.
1: A grande verdade, Marcinho, é que é o seguinte, ninguém recebe nada, nenhuma ameaça, se não houver alguma coisa,
0: alguma,
1: né?
0: Alguma causa, algum motivo,
1: tá?
0: Né?
1: Por brincadeira.
0: Desentendimento,
1: é uma brincadeira, né? De se for brincadeira de mau gosto.
0: Muito, né? Mau gosto.
1: Muito mau gosto. E de repente acontece alguma coisa, tá certo? E aqueles que fazem uma ameaça, mesmo que seja uma ameaça, a pessoa não se identifica nessa ameaça, mas amanhã pode descobrir que a ameaça partiu de fulano, e aí acontece um fato desse que a pessoa desaparece, você vai ser o primeiro suspeito na história. Então esse tipo de brincadeira nas redes sociais não é legal, não é bom. Então muito cuidado, né, Marcinho? Muito cuidado, porque as coisas já viu, né? E qualquer informação, conforme você já frisou, avise a polícia, avise a família.
0: Verdade, verdade.
1: Porque realmente quem sofre muito com desespero, isso são os familiares.
0: Desespero, né? Mãe, principalmente, né, Carlão? Os irmãos, por que não dizer, né? Irmã aqui nesse caso. Calão, o Anderson Cato.
1: Isso, tô aqui Anderson, né? Visualizando. Pode ficar à vontade.
0: O nosso grande amigo Anderson, ele que foi secretário de saúde na gestão do prefeito Dr. Márcio, ele pôs um comunicado na sua rede social, ele perdeu o celular ontem, ali nas proximidades do COI. Então é um aparelho Xiaomi preto, né? Se alguém encontrar, pode deixar na farmácia Araucária, esquina com o IDF, o Instituto Dr. Feitosa. Inclusive, ele está oferecendo uma recompensa para quem devolver o aparelho. E hoje, cara, praticamente a nossa vida está no aparelho celular, né?
1: Exatamente. Quanta coisa ali, né?
0: Rapaz, normalmente a gente tem o quê, né? Todos os nossos registros, os contatos, né? Vamos mais além, né? Até as nossas operações financeiras, normalmente todos os aplicativos estão ali, né?
1: Uhum.
0: Então, se alguém encontrou esse aparelho, e muito provavelmente isso de fato aconteceu, é devolver, porque ele vai dar aí

0: gratificação nesse sentido, né? Então, fica esse comunicado, se alguém encontrou esse aparelho Xiaomi, e ali é uma rua muito movimentada, até porque nós temos ali a escola adventista, né? Muita gente, os alunos entram por ali, o COI também é um local onde tem muita visitação ali de pessoas que irão consultar.
1: Exato.
0: Então, se alguém estiver nos ouvindo e encontrou o aparelho, pode levar lá para o Cato, ele vai fazer essa gentileza de dar uma recompensa, né?
1: É um detalhe importante, não é só a questão do Cato ter perdido, mas outros perdem no dia a dia. Você que encontra ou você que acaba levando o celular, pode ser bloqueado, né, Marcinho? E não ter utilidade nenhuma, né?
0: Exato.
1: Acabar sem utilidade.
0: Sem utilidade, exatamente. Né? Tem hoje então, um sistema que você pode até informar, né? Pedir o bloqueio do aparelho, é verdade.
1: Exatamente. Cara. Então é importante devolver, né? Desde que você saiba a quem pertence, como nós estamos aqui anunciando o caso do Cato, né? Que perdeu o Xiaomi preto.
0: Exatamente.
1: Tá certo? Então qualquer informação pode entregar, né? Ali na farmácia Araucária, né? Ok? Do lado do Hospital Feitosa.
0: Do ladinho,
1: bem, bem do lado ali, né?
0: Exatamente.
1: Muito bem, Marcinho, vamos lá então. Vamos quem lá, tá então. Conosco também, o Bentivi José Soares. Opa! O grande Bentivi, né? É. Bentivi René José Soares, um abraço para você, muito obrigado pelo carinho, né? Obrigado a todos que estão na nossa companhia. Arisson Vaz, obrigado também. Quem mais? Sueli Tila, aqui na Bela Vista, um abraço. Marcinho, vamos lá então.
0: Calão, aproveitando a audiência gigantesca aqui no microfone aberto, em nome da Glaci, fazendo um apelo para a população, né, as chacras de acolhidas aqui de nossa cidade, chácara de recuperação também, estão necessitando de agasalhos, roupas masculinas. Então, se alguém porventura tiver essas roupas e possam doar, né, será muito útil. Então, algumas pessoas que ingressaram ali nessas chácaras vieram praticamente descoberta nesse sentido e precisam desses agasalhos, até porque o frio tá pegando pesado, né?
1: Tá pegando pesado, nós estamos com 14 graus hoje aqui, rapaz, em Telêmaco Borba, na nossa região, né, Marcinho? Podendo chegar a 15, né? Mas tá bem friozinho,
0: rapaz,
1: né?
0: Rapaz do céu, a temperatura tá muito baixa, então a gente faz esse apelo, que é pra população, aqueles que puderem doar, né? Uma blusa, né? Alguma roupa, um calçado que seja útil aí também, não tenha dúvida. A Glaci está ali na comunidade São Geraldo, a igreja fica ali ao lado, né? O atendimento ali da comunidade, junto à igreja, perto do mini centro esportivo. E hoje está havendo o atendimento da cozinha paroquial, Carlão. Toda terça e quarta, a cozinha paroquial, que é anexo aqui à paróquia Nossa Senhora de Fátima, ao lado da antiga escola paroquial, sempre trazendo aquelas delícias, né? Pães, bolos, doces e salgados. A gente sabe que o Carlão aí é um fã do pastelzinho de carne, eu também sou. Então, pessoal, prestigie mesmo, porque vale muito a pena. Inscrições para a Guarda Mirim estão abertas, atenção, gente, elas vão até o dia 10 de julho. Então, se você tem entre 14 e 22 anos de idade, que serão completados até no máximo até o dia 10 de julho, e que estejam cursando no mínimo 7º ano do ensino fundamental, você poderá se inscrever na Guarda Mirim. Mas tem um detalhe, viu, cara? Não tem que se inscrever no local. Isso através do site, não é aceita a inscrição, a pessoa deve retirar a ficha, preenchê-la e depois devolver ali na sede da Guarda Mirim, na Osório de Almeida Táxi, no número 520 em Telêmaco Borba.
1: É bem do lado ali da sede do Rotary Papel, né?
0: Nossa, é verdade.
1: Do lado Clube, em frente o conjunto Tibagi ali.
0: Exatamente. Então, pessoal, pode comparecer ali, vale muito a pena, a gente sabe todo o trabalho que a Guarda Mirim desenvolve há tantos e tantos anos, e destacamos ainda que além de preparar cidadãos para a sociedade, tem esse detalhe ainda do primeiro emprego, né, Canon? Muitos têm essa possibilidade, ingressam no mercado de trabalho e possam ter aquele dinheirinho ali para ajudar muitas vezes a família e no seu sustento. É sempre muito importante isso, destacamos esse aspecto. E reforçamos aqui mais uma vez o quanto é importante, né? Se você tem essa possibilidade, se inscreva, porque vale muito a pena você participar da Guarda Mirim aqui de nossa cidade. Eu lamento de ter perdido essa oportunidade. Eu já não dá mais na minha idadezinha, já não.
1: Já passamos dos 15, né?
0: Já passamos dos 15 depois do que? Do meio século, né?
1: Meio século.
0: Tá certo, não cheguei a tanto ainda, cara, mas de meio século eu já ultrapassei.
1: Já foi, né, Marcinho?
0: Já joguei 8 anos pra frente de meio século. Aí,
1: já frequentou muitas vezes o sarau do Cama, né? O sarau do Wolf Clabin. Do
0: Esquina Clube 1.
1: Opa, a festa agora do já Pinhão, foi, né?
0: Já foi, rapaz. Já saudade, foi, né? Quanta coisa boa você ficou aí pra
1: época
0: trás.
1: Época do cabeludo, aquele cabelo. vasta cabeleira, né? Ah.

0: Rapaz, o pessoal brincava que ele parecia Chitãozinho e Chororó.
1: É, exatamente. O Marcinho tinha o cabelo tipo do Chitãozinho, né?
0: Rapaz do céu, era uma vassoura mágica aqui, mas hoje sobrou. Tô igual o Cebolinha, eu tô contando aqui, tô fazendo chamada todos os dias pra ver se eles permanecem aqui firme e forte.
1: Botar um crescente aí na cabeça, né?
0: É
1: que ajuda a crescer o cabelo.
0: Rapaz, Deus, você tem que jogar um
1: barde.
0: É, um tônico, alguma coisa, aí, né, galera?
1: Exatamente, um barde.
0: Estamos aceitando sugestões, hein, né, galera?
1: Tem hora que não adianta mais, Marcinho. Tem hora que a idade, né, chega, não adianta, né?
0: Exato.
1: O cabelo cai, né?
0: Exato.
1: A mobilidade também fica um pouquinho deficiente. E assim vai, né? Mas tudo bem, faz parte.
0: Faz parte. A vida é isso mesmo, né, Canon?
1: Exatamente. Alô, Elaine Catarina de Souza, obrigado, viu? Mandou um recado aqui, tá na audiência. José Juarez também com a gente, viu, Marcinho?
0: Puta, essa gente boa. Aliás, é que nos motiva a estar aqui todos os dias, né, Canon? Pela graça de Deus, essa audiência incrível do Microfone Aberto, da Rádio Capital do Papel. Essa rádio que está sempre ao seu lado, todos os dias, sempre com você. Uma companhia sempre aqui nessa programação. Canon, então, a princípio seria isso, né? Não sei se você vai ter hoje a rodada.
1: Vamos ter sim, vamos ter esporte daqui a pouquinho, mas se você tiver alguma informação, fique à vontade aí.
0: Não sei se o Canon já vai ter os resultados da rodada também, não vai ter?
1: Não sei se nós temos aqui já com os resultados, mas se você quiser passar, fique à vontade.
0: Tá bom. Na hora que você chamar o esportinho,
1: ok, então. 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Muito bem, Márcio Luiz, agora trazendo informação de esporte Copa do Mundo para você e outras informações de esporte também, se ele tiver. Alô, Marcinho, vamos lá então.
0: E o Calão já adiantou a primeira grande notícia, é a possibilidade do Neymar poder participar pelo menos um pouco dessa partida, né, Canon?
1: Pois é, pelo menos.
0: Esperado, né?
1: Exatamente. Pelo menos o que eu tenho aqui, Neymar treina e deve estar à disposição para o jogo contra a Escócia.
0: Vamos torcer, né?
1: Vamos ver, então.
0: Né? O que a gente espera mesmo é ele estar em amplas condições já para a segunda fase, que vai ser decisiva, né, Canon? Vai ser decisiva. Então, só confirmando aqui, gente, né, para você, amigo ouvinte, que sintoniza aqui a Rádio Capital do Papel, o microfone aberto. Vamos então aos jogos que movimento. Ontem nós tivemos a França vencendo o Iraque por 3-0. O Mbappé deixou um dele lá, Calão, né? Fez um gol importante. Inclusive, um detalhe curioso, que esse jogo foi paralisado, que deu uma chuva fortíssima lá nos Estados Unidos, na Filadélfia, rapaz. E lá quando chove, Calão, dá licença, hein?
1: Lá chove.
0: Chove de verdade.
1: Nós podemos dizer, lá chove de verdade.
0: Chove demais.
1: Se aqui dá tempestade, lá é o que quer.
0: Lá, misericórdia.
1: Coisa de louco, né?
0: Vem com vontade, Canão, vem com vontade. Noruega venceu o Senegal pelo placar de 3-2. Então, nesse grupo, nós já temos aqui a França e a Noruega já classificados. Só tem que saber quem vai ser o primeiro classificado, porque nós teremos ainda um jogo, né, Canão? Mas ambos somam 6 pontos. O Senegal e o Iraque não pontuaram nesse grupo. Ontem, um jogaço, a Argentina venceu a Áustria por 2-0. 2 gols de quem, Galão?
1: Do Messi, né?
0: Lionel Messi. Ele ainda perdeu um pênalti, rapaz. Então era pra ser 3 do homem.
1: Perdeu
0: rapaz.
1: O pênalti? Coisa que não costuma acontecer, né?
0: É coisa rara de acontecer.
1: É que o goleiro foi muito bem, então.
0: O goleiro até foi no... Ele bateu no candinho, mas a bola teimosa assim foi pra fora. Mas o cara é do outro mundo, cara. Não é do outro planeta esse cara aqui, viu? A Jordânia perdeu para a Argélia pelo placar de 2-1. Esse jogo foi à meia-noite, Canão, veja só. Então, nesse grupo, a Argentina lidera com 6, a Austrália e a Argélia têm 3 e a Jordânia, até o momento, não somou nada. Hoje nós teremos os nossos patrícios portugueses. Vão enfrentar
1: muito
0: aí.
1: Bem, aonde tudo começou, né?
0: Exatamente, né? Eles foram os nossos colonizadores, hein, né,
1: exatamente.
0: Cara? É uma casa portuguesa, com certeza.
1: Com certeza. Roberto Leão já foi com Deus, tá sambando lá em cima.
0: Ele está batendo o pesque lá no alto agora.
1: Lá no alto.
0: Lá no alto. Portuguesa e Uzbequistão. Então o jogo vai ser às 14h. E à noite, às 23h, teremos a equipe da Colômbia enfrentando a República.

0: República Democrática do Congo. Então, nesta segunda rodada, Colômbia lidera com 3. Temos aqui Congo e Portugal com 1 ponto. O Uzbequistão ainda não somou pontos. Hoje nós teremos também, Carlão, a Inglaterra enfrentando a equipe de Gana. E depois o Panamá enfrentando a Croácia às 8 da noite. Sabe quem é o artilheiro da Copa do Mundo, Carlão?
1: Quem?
0: Com 5 gols?
1: Pois é, eu mais ou menos... É vizinho, né?
0: Não,
1: é vizinho nosso.
0: Vizinho nosso. Irmão.
1: Vamos lá, então. Lionel, pode dizer, deixo pra você.
0: Lionel Messi.
1: Com certeza.
0: 5 gols na Copa do Mundo e um detalhe, só foram 2 jogos, hein, Carlão? O cara já aplicou 5 gols na rede. E mais um detalhe, é o maior artilheiro de todas as Copas do Mundo.
1: Pois é, cara, se destacando a cada dia, cara, com 39 anos, né, Marcinho?
0: Presta a completar 39 anos, tá? O cara tá sobrando mesmo.
1: Tá,
0: cara,
1: sobrando.
0: Tá sobrando, né?
1: E agora, você sabia que a seleção brasileira tem jogador de origem indígena?
0: É mesmo, rapaz? Olha que legal, cara.
1: É verdade. O Vasco já vou trazer também essa informação, você que não... que desconhece essa informação, daqui a pouquinho, então, seleção brasileira tem jogador de origem indígena. Já você fica sabendo quem é.
0: Combinado. Então segue contigo aí, Carlão. Vamos lá
1: então, Marcinho. Um grande abraço.
0: Grande abraço a você, o Gilbertinho, a todos.
1: Muito bem, assumindo o comando técnico agora do nosso microfone aberto, Gilberto Alves vai comigo. Ele vai até 1 comigo, depois ele segue até 5. Agora não tem mais moleza, tá trabalhando lá. Né? Vai embora. Tá tocando muita música pra você, muita informação a partir de 1 da tarde com a Tarde é Nossa, né? Formação, música e tudo mais. É Giba, a tarde é Giba, né? É uma tarde mesmo, né? Giba neles, né? Vai que vai. 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Muito bem, vamos agora de esporte. 11:59. Esporte para você agora na nossa capital do papel. Seleção brasileira tem jogador de origem indígena.
2: A seleção brasileira que disputa a Copa do Mundo de 2026 tem um jogador de origem indígena. O volante Ederson dos Santos, um dos convocados de Carlo Ancelotti, tem raízes no povo Terena, pelo lado materno. A família é ligada à aldeia Bananal, em Aquidauana, no Mato Grosso do Sul. A avó de Ederson, Albina Cândido, fala a língua terena e é uma de suas maiores inspirações. O jogador mantém o vínculo com a terra indígena Taunay Peg e visita os familiares sempre que pode. O Ministério dos Povos Indígenas celebrou a convocação. Em publicação oficial, a pasta destacou que a trajetória do atleta reforça que é possível alcançar o mais alto nível do esporte sem perder a conexão com suas origens e sua identidade cultural. O ministro Eloy Terena afirmou também que a presença de Ederson na seleção é motivo de orgulho para os povos originários e simboliza a presença indígena em espaços de grande visibilidade. Ederson tem 26 anos. Revelado no futebol em uma escolinha do bairro Tiradentes, em Campo Grande, o atleta passou por clubes como Corinthians, Cruzeiro e Fortaleza, antes de chegar ao Atalanta da Itália, onde se consolidou em uma temporada de destaque. O volante disputou 41 partidas pelo clube europeu e foi titular em 37 delas, desempenho que ajudou a garantir sua vaga na seleção brasileira. Convocado às pressas para substituir o lateral Wesley, que sofreu uma lesão no amistoso contra o Egito, Ederson estava no dia 7 de junho em Campo Grande, quando recebeu a notícia de que iria para a Copa. Na segunda-feira seguinte, dia 8, o volante já treinou com o grupo e jogou na estreia do Brasil no Mundial, contra o Marrocos, no dia 13. De Brasília, para a Rádio Agência Nacional, Hilton Pimentel.
1: Fé e ceticismo, a busca do Brasil pelo Hexa após 24 anos de jejum.
3: Não deixe o samba morrer.
4: Já se vão 24 anos desde o último título do Brasil em Copas do Mundo, igualando o jejum entre os mundiais de 70 e 94.
3: Não deixe o samba acabar.
4: Ainda assim, contra tudo e contra todos, há os torcedores.

0: Torcedores que continuam acreditando no exorcismo dos fantasmas que assombram a conquista do Hexa.
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0: A atual fase da seleção não inspira otimismo. O ciclo do Brasil até a Copa foi conturbado, com 4 trocas de treinador, polêmicas na presidência da CBF, eliminação precoce na Copa América de 2024 e o pior desempenho de sua história nas eliminatórias sul-americanas. No Mundial, um futebol que levanta críticas e reacende a pergunta: o que leva o torcedor a acreditar na conquista do título? Alguns torcedores buscam referências em outros momentos de baixa da Canarinha, que terminaram com um final feliz em Mundiais. Um exemplo é a seleção de 94, que obteve a classificação na última rodada das eliminatórias e chegou desacreditada aos mesmos Estados Unidos que hoje sediam a Copa. O jornalista esportivo Rafael Marques relembra sua reação com a conquista do tetra.
2: Um dos momentos mais marcantes como torcedor de Copa do Mundo que eu vivi, que foi o título de 94. Eu tinha 16 anos, na época a gente via todos os jogos da Copa do Mundo, e aí as pessoas vinham assistir jogos com a gente. E na final, quando o Roberto Baggio bateu o pênalti que ele isolou, eu dei 3 voltas no quarteirão, gritando, agarrado na bandeira nacional, e quando eu voltei, bebi de uma só vez uma garrafa inteira de cerveja e deitei no chão da rua, onde eu morava, tinha uma igreja, né? E eu fiquei na porta na igreja, cantando o hino nacional em cima da bandeira.
0: Mas nem tudo é festa. Outras seleções brasileiras chegaram favoritas ao Mundial, mas acabaram frustrando os torcedores, como em 1982, na Espanha.

0: O escritor e pesquisador de futebol Marcelo Abinader descreve o choque que a eliminação precoce causou em milhões de brasileiros.
1: Brasil-Itália, Copa de 1982. A rua era uma festa, todo mundo cantando, gritando, buzinando, soltando fogo. E toda vez que acabava um jogo, a gente ia pra rua, ia pra beber cerveja, pra comemorar a vitória. Essa era uma rotina que a gente já tava acreditando que fosse acontecer até a final. Quando a Itália faz 3-2 no Brasil e o juiz acaba, a rua parecia estar completamente silêncio. Você não ouvia um pássaro na rua. Eu, meu pai e meu irmão ficamos parados, hipnotizados, olhando pra televisão pelo menos um minuto. Sem falar nenhuma palavra.
0: Seja feliz ou triste, todas as memórias compartilham a mesma paixão, que às vezes se escora no sobrenatural. Quando a bola rola, somos capazes de assistir o jogo com as mesmas pessoas, usando as mesmas roupas, posicionados exatamente no lugar em que saiu aquele gol salvador. Conectados aos amuletos da sorte, que podem abalar até mesmo os mais céticos.
1: Estava vendo o jogo na minha televisão e em cima da televisão tinha um bonequinho de futebol. Aí a moça que estava fazendo a faxina lá em casa falou assim: aquele bonequinho ali é para dar sorte? Aí eu falei para ela: claro que não. Você acha que um bonequinho em cima da minha televisão vai alterar o resultado do jogo que está acontecendo lá no Maracanã? É lógico que não. Mas faz favor, não tira o bonequinho dali não, que nós estamos ganhando.
0: Para Rafael Marques, essa crença é algo estimulado e não parte da iniciativa da maioria dos torcedores, principalmente os que estão acompanhando os jogos da seleção, já que os resultados falam por si. Para o jornalista, o peso da camisa é fator chave.
2: Não há nada além disso. O craque da seleção brasileira, que é o Vinícius Júnior, é um sujeito que divide opiniões. E tem muitas contestações internas dentro da seleção brasileira, não no ambiente dos jogadores, no ambiente da torcida brasileira. Então, por si só, isso já mostra o quanto a referência técnica. Eu nem vou citar o Neymar, porque é um jogador que a gente não sabe nem se vai jogar, se vai entrar em campo na Copa do Mundo. A verdade é essa. Então, talvez o que ainda possa estar motivando as pessoas a acharem possível o extracampeonato é o peso da camisa.
0: A esperança e o ceticismo entrarão em campo novamente contra a Escócia, às 7 horas da noite desta quarta-feira, na última rodada da fase de grupos. Um jogo que decidirá os rumos de um Brasil que, seja pela fé, superstição ou frieza dos dados, segue acreditando que após 24 anos, colocará a sexta estrela no peito. Sob supervisão de Fábio Cardoso, da Rádio Nacional no Rio de Janeiro, João Barbosa.
3: Neymar treina e deve estar à disposição para o jogo contra a Escócia.
4: Uma boa notícia.

0: Para o torcedor brasileiro, Neymar está recuperado da contusão que teve, o edema grau 2 na panturrilha da perna direita. Já treinou com bola, treinou com seus jogadores, falta só ritmo de jogo e para isso tem que jogar. A tendência é que Neymar fique no banco de reservas para o jogo de quarta-feira, 7 da noite em Miami contra a Escócia, jogo que vale inclusive classificação para a seleção brasileira em primeiro ou segundo do grupo, que seria bastante importante. O técnico Ancelotti vai ter que mexer aí os parafusos para poder escalar a seleção brasileira. Sem Rafinha, quem que ele pode fazer? Entrar de cara com o Neymar? Pouco provável. Luiz Henrique, Endrick, o próprio Paquetá deslocado para aquele setor com Danilo no meio? Enfim, são coisas que ele vai ter que analisar. Com relação a cartões, Casemiro e Douglas Santos estão pendurados. Se tomarem cartões, ficam fora da segunda fase. E aí, o que que vai fazer o treinador? Se for fazer o simples para o lugar do Casemiro, ele pode ter aí o Fabinho ou ainda o jogador Danilo. Já para a lateral esquerda, uma mudança simples seria a entrada do Alexandre. O meia Lucas Paquetá fala como o grupo recebeu a contusão do meia Rafinha.
1: Bom, acho que todos nós ficamos tristes, né? O Rafa principalmente, mas ele tem o apoio de todos nós, ele tem, né, o conforto do abraço, da gente estar ali ao lado dele nesses momentos também, é isso que faz uma equipe. A gente torce para que ele possa se recuperar o quanto antes, e é um cara que se dedica muito, que trabalha muito, e tenho certeza que ele vai fazer o possível e o impossível para estar de volta o quanto antes.
0: Da equipe de esportes da Rádio Nacional, André Luiz Mendes.
2: 12:08, daqui a pouquinho após os comerciais, você gira com a notícia aqui no microfone aberto.

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2: 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Agora são 12 horas, 13 minutos, 12:13. Muito bem, nós vamos agora até a Agência do Trabalhador em Telêmaco Borba. E de lá vamos conferir quais são as vagas de emprego para esta terça-feira.
3: Olá, meus amigos. Falamos da Agência do Trabalhador com oportunidades de emprego disponíveis a partir de hoje. Temos vagas para açougueiro e auxiliar de açougue para trabalhar em supermercados, vaga para alinhador veicular para trabalhar com alinhamento e balanceamento e atividades do setor em loja de revenda de pneus, vagas para atendente e balconista para panificadora com ensino médio completo, atendente e balconista para empresa do ramo de alimentação, também atendente e balconista para trabalhar em empresa de móveis e acabamento com ensino médio completo. Também mais vagas para panificadora, atendente de balcão, atendente de confeitaria, auxiliar de cozinha, auxiliar de limpeza e serviços gerais. Todas essas vagas para trabalhar em panificadora. Também uma vaga para auxiliar de cozinha, para trabalhar em churrascaria. Também auxiliar de limpeza e serviços gerais para trabalhar em farmácia. Auxiliar de padeiro para trabalhar em panificadora de supermercado. Auxiliar de produção para a indústria madeireira no distrito industrial. Caseiro para cuidar de fazenda no município de Curiúva. Chapeiro para panificadoras. Eletricista automotivo para caminhões para trabalhar em oficinas. Encanador industrial com experiência anterior comprovada. Farmacêutico que tem um CRF ativo. Fiscal de loja para mercado atacadista e estagiário em administração para trabalhar na área de recursos humanos. Também vaga para inspetor de soldagem com certificação N1 vigente, instalador reparador de redes de internet e TV a cabo e comunicação de dados com veículo próprio para exercício da função, jovem aprendiz com ensino médio completo e curso na área de informática, laminador de madeiras com experiência e disponibilidade para trabalhar no estado de Santa Catarina, mecânico para manutenção de caminhões diesel, mecânico auxiliar para manutenção de caminhões e carretas e máquinas florestais, monitora de cobrança para estacionamento regulamentado, motorista para caminhão guincho com MUNC para, com ensino médio completo e cursos atualizados da função, motorista carreteiro para transporte de combustíveis, que tem CNH com EAR, cursos MOP NR20 e NR35 e experiência compatível com a função. Também motorista profissional para coleta e entrega de pneus para empresa recapadora, motorista e entregador para lojas de materiais de construção, operador de cabeçote para empresa madeireira, ou seja, serraria aqui no Distrito Industrial, operador de caixa para modificadoras, operador de caixa para loja de utilidades, operador de pá carregadeira para indústria madeireira aqui no Distrito Industrial, operador de prensa para materiais recicláveis para trabalhar das 8 às 12 horas em empresa no Distrito Industrial, professor de inglês com formação superior para o exercício, vaga bastante urgente, precisamos de 3 candidatos, né? Professor de inglês, recepcionista para a clínica médica, também serviços gerais para limpeza e manutenção de clínica odontológica, serviços gerais para limpeza e manutenção em ambiente farmacêutico, soldador para trabalhar em oficina mecânica de carretas e vendedor placista para revenda e exposição de aplicativos de transporte de pessoas. Reiteramos também

0: vagas abertas, serão selecionados candidatos para trabalhar na nova loja do Box Atacadista para os seguintes cargos: conferente de cargas, coordenador de recursos humanos, encarregado de hortifruti, encarregado de frios, gerente de loja, subgerente de loja, supervisor de açougue, zeladoria, fiscal de loja, operador de lojas para precificação, supervisor de caixa, auxiliar de tesouraria e operador de empilhadeiras. Todos os candidatos deverão possuir preferencialmente ensino médio completo e ter disponibilidade de trabalho em horários diversificados. Todos também deverão comparecer à agência do trabalhador com currículo impresso atualizado para encaminhamento a essas vagas. Meus amigos, essas são as vagas disponíveis hoje. Voltaremos amanhã, se Deus quiser.
1: Então tá aí a informação para você, né, da Agência do Trabalhador em Telêmaco Borba, sempre mandando informação de vagas de emprego. Amanhã você acompanha novas vagas aqui no nosso microfone aberto. 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
1: E nós estamos com você aqui pela 101.9 Rádio Capital do Papel. Alô, meu querido amigo Ademir Pinheiro, muito obrigado pela sua audiência, viu? Um abraço especial para você. Eu tô recebendo aqui uma reclamação. Boa tarde, Carlão. Gostaria de fazer uma reclamação. Ontem fui marcar consulta na clínica da mulher e cheguei lá, era 12h20 e não consegui. E tinha mulheres que tinham ido cedo e não conseguiram também marcar, pois já tinha acabado as senhas das consultas. Aí o que nós mulheres que não conseguimos, estávamos pensando, por que não deixa uma pessoa de manhã e outra à tarde para distribuir as senhas, porque quando acaba e ficamos sabendo, né? Pois aí quem não consegue marcar fica lá perdendo tempo. Ontem, por causa daquele vento que tomei lá na fila, fiquei rouca, tô sem voz, então fica aí a minha reclamação, pois ficar alguém ali de manhã e para tarde também fica tudo mais fácil para nós mulheres, porque ontem tinha uma lá que tinha ido de manhã, aí não conseguiu. Aí voltou lá, chegou às 12 horas, deixa eu ver aqui, e simplesmente também não.

0: não conseguiu. Aí mandaram voltar hoje de manhã, dizendo que ia distribuir 46 fichas, mas agora há pouco ele me disse que só deram 19 fichas, então deveria ficar alguém, tanto de manhã como à tarde, né? Não tornaria desagradável para todas as mulheres, né? Tá certo? Então tá aí essa mensagem da Nara, ela que me manda essa informação de que tentou marcar consulta. Realmente eu já conversei com o pessoal do gabinete sobre isso, perguntando o que estava acontecendo, porque doença não espera, doença não marca a hora, ela simplesmente aparece e acabou. Agora você consulta o médico e demora 5, 6 meses para fazer um exame ou coisa parecida, aí também não dá. Eu estou encaminhando a sua reclamação, viu, Nara? Para o setor competente, ou seja, para quem de direito que me pediu para que encaminhasse essas informações, tá? Porque veja bem, cidadão vai marcar uma consulta e não consegue. Chega lá, tem que marcar. Ah, vai só, vamos abrir consulta para tal dia só. Chega lá, meia dúzia de pessoas consegue, o resto não consegue. E às vezes pessoas que estão precisando realmente de um tratamento sério por parte da saúde em Telêmaco Borba, né? Lamentavelmente, isso é lamentável para mim. Tô dizendo para você, né? Isso é lamentável. Tem pessoas aí com exame marcado para 2024 que só agora começou a sair. Que coisa, né, gente? Lamentável, né? Mas, Nara, nós estamos à disposição de você também que me acompanha aqui no microfone aberto. Qualquer reclamação, mande aqui pra gente, tá bom? Vamos verificar essa situação da saúde em Telêmaco Borba, que tá caótica. Então, tem muitas reclamações que estão chegando aqui, tá bom? E muitos que às vezes não querem falar nada, deixa passar, mas tem um detalhe importante. Como eu sempre digo, a doença, tá? Ela não avisa, viu? Se você procura um médico porque alguma coisa tá acontecendo com você, chega no seu postinho e não consegue a consulta, ou se fica lá de prontidão esperando, chega na hora, não tem consulta porque mandaram tantas consultas e assim por diante, né? O que que tá acontecendo com a saúde em Telêmaco Borba? 12:24, 12:24. Girando com a notícia. E no Girando com a Notícia, vacinação contra a gripe no Paraná será aberta para o público em geral a partir desta segunda-feira, né? Tá certo? Vamos lá.
1: A vacinação contra a gripe estará disponível para toda a população acima de 6 meses de idade a partir de segunda-feira, 29 de junho. A ampliação foi pactuada entre a Secretaria da Saúde do Paraná, a CESA, e o Conselho de Secretarias Municipais de Saúde do Paraná, COSIMS, que representa os 399 municípios do estado. A medida foi oficializada por meio da deliberação da Comissão Intergestores Bipartite, considerando a sazonalidade do vírus influenza e a cobertura vacinal alcançada entre os grupos prioritários. Com ampliação, a expectativa é aumentar a cobertura e reforçar a proteção da população. As estratégias de vacinação serão definidas pelos municípios de acordo com a realidade e organização da rede de saúde de cada um. O secretário estadual da Saúde, César Neves, reforça o chamado.
2: Meus amigos, há poucos dias, numa reunião da CIB, que é a Comissão Intergestores Bipartite, onde se reúnem os 399 municípios do estado do Paraná com seus secretários de saúde, ficou definido que o Paraná vai abrir no próximo dia 29 a vacinação da gripe fora os grupos prioritários. Quero dizer que os grupos prioritários continuam sendo a nossa maior meta. Por quê? Porque são esses os pacientes mais vulneráveis. Vamos lembrar, são as crianças, são os idosos, são as gestantes, são as mães que estão amamentando, são os profissionais da linha de frente da saúde. Não conseguimos imaginar vencermos um tempo de frio tão intenso sem nosso povo, nossa gente estar vacinado. Quero reiterar a convocação para os grupos prioritários. Ainda estamos abaixo da meta preconizada pelo Ministério da Saúde. Nossas equipes no estado todo estão fazendo um esforço imenso para vacinar em horários alternativos, vacinar nas escolas, vacinar em finais de semana. Preciso muito que vocês levem seus filhos, levem os idosos, que são as pessoas mais acometidas nessas baixas temperaturas. E a partir do dia 29, se sensibilize também de buscar a vacina nas mais de 1.800 salas espalhadas por todo o estado do Paraná.
1: Das 4.815.445 pessoas elencadas como público-alvo, o Paraná já recebeu e distribuiu 4.249.780 vacinas e aplicou 2.258.571 doses, ocupando o quinto lugar entre os estados que mais vacinaram em números absolutos, atrás do Rio de Janeiro, Rio Grande do Sul, Minas Gerais e São Paulo. A cobertura vacinal do Paraná, entre os grupos prioritários, é de 47,18%, acima da média nacional, de 42,70%, colocando o estado na sexta posição do país. A meta é atingir 90% desse público, o que representa 2.960.260 paranaenses. Segundo o último informe epidemiológico de vírus respiratórios divulgado pela CESA no dia 10 de junho, o Paraná soma 10.119 casos de síndrome respiratória aguda grave, com 441 óbitos. Para mais informações, acesse paraná.pr.gov.br/AEN. Repórter Vitor Luiz.
0: Estado divulga a classificação definitiva do concurso público da Secretaria da Saúde.
1: As secretarias estaduais da Administração e da Previdência da Saúde publicaram nesta segunda-feira a classificação definitiva dos candidatos aprovados no concurso público da Secretaria da Saúde. O documento consolida as notas das provas e o resultado dos recursos das etapas complementares, como a heteroidentificação e a avaliação de pessoas com deficiência. O concurso, realizado pela Fundação Fafipa, ofertou 641 vagas para contratação sob o regime estatutário. As oportunidades foram distribuídas entre as macro-regionais de saúde do Estado para profissionais de nível técnico e superior, com salários iniciais que variam de R$ 4.231 a R$ 7.616. O secretário da Saúde, César Neves, destaca que esse concurso é um passo importante para fortalecer a assistência à saúde no Paraná.
3: Uma grande conquista do governo do Estado do Paraná, da Secretaria de Estado da Saúde do Paraná e de todos que acreditaram no nosso projeto e vão fazer parte agora da família de servidores da saúde do Estado do Paraná.
1: Os candidatos aprovados ingressam em duas principais carreiras da saúde pública estadual, sendo promotor de saúde profissional de nível superior, com 325 vagas para médicos, enfermeiros, farmacêuticos, psicólogos, entre outros, e para promotor de saúde execução de nível técnico, com 316 vagas voltadas para técnicos de enfermagem, técnicos de laboratório e demais funções de suporte em saúde. O candidato pode consultar individualmente o próprio desempenho na área do candidato. O próximo passo será a homologação do concurso pelo órgão responsável, o que deve ocorrer nos próximos dias. Repórter Vitor Luiz.
0: 12 horas 30 minutos, daqui a pouquinho após os comerciais, mais informação dentro do seu microfone aberto.
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0: Muito bem, meu amigo Candinho, capital do estado do Paraná, como sempre. Esse é fã assíduo do microfone aberto de toda a nossa programação aqui da Capital do Papel. Candinho, aquele abraço especial para você. Como sempre, também comigo, o Ademir.

0: Vila Rural, Brilho do Sol. Meus agradecimentos a bairros e vilas de Telêmaco Borba, onde quer que você esteja, viu, gente? Muito obrigado, né? Tá no seu carro, tá viajando, muito obrigado pelo carinho. Você está com Carlos Roberto, pela sua Rádio Capital do Papel, Telêmaco Borba, Estado do Paraná. Muito obrigado a todos. O Candinho, como sempre, né? Nos ouvindo também lá na capital do estado, mandando aquele super abraço. E nós devolvemos, né, meu caro Giba? Devolvemos aquele super abraço pra ele.
1: Aquele abraço.
0: Gostou, né, Candinho? Que coisa. Essa é a nossa garota propaganda do microfone aberto, né? Coisa de louco. Vamos que vamos, né? Um abraço especial pro pessoal da Bela Vista. Alô, Bela Vista. Bom Jesus. Muito obrigado aos funcionários públicos de Telêmaco Borba, né? Um abraço especial para vocês todos aí. Quero agradecer também aos nossos queridos professores, né? Pelo carinho, sempre que podem, estão ligados aqui com o microfone aberto, da rede municipal, da rede estadual, também das faculdades aqui em Telêmaco Borba, né? Muito obrigado a vocês todos, tá bom? Obrigado mesmo pelo carinho da audiência. 12 horas e 34 minutos. Muito bem, girando com a notícia, vamos seguindo com mais informação para você dentro do nosso microfone aberto. Crianças com 4 anos devem receber mais uma dose da vacina contra pólio.
2: Todas as crianças de 4 anos de idade devem receber mais uma dose de reforço da vacina contra a poliomielite. Com isso, o SUS, o Sistema Único de Saúde, volta a oferecer o esquema que era feito até 2024, mas agora exclusivamente com a vacina injetável. O imunizante estará disponível nos postos de saúde e clínicas da família a partir do próximo dia 3 de agosto. Até 2024, todas as crianças recebiam 3 doses da vacina injetável, feita com o vírus inativado. E, posteriormente, 2 doses de reforço com a vacina oral de vírus enfraquecido, a famosa gotinha. No entanto, como em situações muito raras, o vírus atenuado da vacina oral pode sofrer mutações e provocar a doença, o Ministério da Saúde decidiu utilizar exclusivamente a vacina injetável. A diretora da Sociedade Brasileira de Imunizações, Isabela Balalai, enfatizou que a polio está controlada no Brasil, mas que o reforço é necessário porque a proteção conferida pela vacina cai com o passar do tempo.
3: Segundo o reforço feito aos 4 anos, ele prolonga a proteção oferecida pelo esquema primário, né, de 3 doses e um reforço feito aos 15 meses, e ajuda a garantir os níveis mais adequados de proteção antes da entrada na fase escolar. Então, você tem um prolongamento da proteção contra a paralisia infantil com esquema de 5 doses, com a última sendo aplicada aos 4 anos, que é o chamado segundo reforço.
2: O Brasil não registra casos de poliomielite há 37 anos e, em 1994, recebeu o certificado de área livre de circulação do vírus. No entanto, apesar de estar erradicado em grande parte do globo, o vírus ainda circula em alguns países e a vacinação é a única forma de prevenir a doença e evitar que ela volte a causar surtos como foi no passado. Entre os anos de 1968 e 1989, o Brasil registrou mais de 26 mil infecções por pólio. Geralmente, o vírus causa sintomas leves, mas ele pode atingir o sistema nervoso central e causar paralisia e morte. Por isso, a poliomielite também é chamada de paralisia infantil. Com informações da Agência Brasil, da Rádio Nacional no Rio de Janeiro, Cristiane Ribeiro.
0: Universidades estaduais, estado destina 14,3 milhões a programas de proteção a mulheres e crianças.
4: O governo do Paraná publicou nesta segunda-feira 2 editais que destinam 14 milhões e 300 mil reais para o atendimento jurídico e psicossocial de crianças, adolescentes e mulheres em situação de vulnerabilidade. O investimento integra o novo ciclo dos programas Núcleo de Estudos e Defesa de Direitos da Infância e da Juventude e do NUMAP, Núcleo Maria da Penha, desenvolvidos pelas 7 universidades estaduais. serão executados 25 projetos em 13 municípios do interior, com início das atividades previsto para setembro e duração de 2 anos.

0: anos. Os programas são coordenados pela Secretaria Estadual da Ciência, Tecnologia e Ensino Superior e financiados com recursos do Fundo Paraná, dotação constitucional de fomento científico administrada pela pasta. As ações são desenvolvidas por equipes interdisciplinares compostas por professores, estudantes de graduação e profissionais de direito, psicologia, serviço social e pedagogia. O objetivo é ampliar o acesso à justiça e fortalecer a proteção de direitos, articulando extensão universitária e formação profissional qualificada. O secretário estadual em exercício da Ciência, Tecnologia e Ensino Superior, Jamil Abdanur Jr., destaca o compromisso do governo com a proteção social e a formação de profissionais qualificados.
1: O investimento nos programas NEDIGE e NUMAP contribui para o impacto social nas comunidades, com formação prática e cidadã de estudantes e profissionais formados que atuam nos atendimentos. Também é uma forma de aproximar a universidade das demandas reais da sociedade, cumprindo a função pública de gerar conhecimento e transformação social.
0: A maior parte dos recursos será aplicada no custeio de até 267 bolsas auxílio mensais para os dois programas, sendo até 101 para bolsistas de graduação e 110 para profissionais formados, que vão atuar diretamente nos atendimentos jurídicos e psicossociais. As outras 56 bolsas são destinadas a docentes que atuam como coordenadores e orientadores das atividades. Também estão previstos 250 mil para despesas operacionais das 13 unidades do Núcleo de Estudos e Defesa de Direitos da Infância e da Juventude e 12 do NUMAP, localizadas nas diferentes regiões do Paraná. Repórter Vitor Luiz.
2: Anvisa aprova novo medicamento oral para câncer de mama.
3: Um novo medicamento oral para o câncer de mama foi aprovado pela Anvisa, Agência Nacional de Vigilância Sanitária. A resolução foi publicada nesta segunda-feira. O ilurio, tocilato de ilunestranto, é indicado para adultos com câncer de mama localmente avançado, que não pode ser removido por cirurgia ou que já se espalhou para outras partes do corpo e que foram previamente tratados com terapia endócrina. Desenvolvido pela Eli Lilly, o ilurio é administrado via oral e indicado como monoterapia, sem necessidade de combinação com outros remédios. A neoplasia maligna é a doença que mais atinge mulheres no país. De acordo com o INCA, o Instituto Nacional do Câncer, no período de 2023 a 2025, foram registrados mais de 73.600 casos da doença, o que representa mais de 30% dos cânceres em mulheres. Da Rádio Nacional em Brasília, Ana Lúcia Caldas.
2: Doze horas, 41 minutos, 12:41. Com instabilidade mundial, Copom não indica próximos passos da Selic.
4: Em meio a fortes incertezas internacionais, o Copom decidiu manter a trajetória da taxa básica de juros próxima à previsão do mercado financeiro. Além disso, não indicou os próximos passos da Selic. O Banco Central publicou nesta terça-feira a ata da última reunião do Comitê de Política Monetária, que reduziu a taxa para 14,25%. O comitê destacou que o cenário da inflação piorou desde a reunião anterior. Os membros chegaram a discutir trajetórias alternativas que não estavam presentes nas expectativas de especialistas. No entanto, a decisão foi por uma opção menos discrepante ao que avalia o mercado financeiro para evitar volatilidade muito forte em preços na economia, o que poderia, inclusive, ter efeito contrário ao esperado. O comitê, então, decidiu por não reagir integralmente a variações de preços por choques de oferta, como os causados pela guerra no Irã e que podem ocorrer por causa do El Niño. Por isso, a magnitude do ciclo de calibração dos juros vai depender da evolução desse cenário. A ata também traz um alerta sobre a política fiscal, porque o aumento de crédito direcionado e incertezas sobre a dívida pública tem o potencial de elevar a taxa de juros. Da Rádio Nacional em Brasília, Gabriel Brum.
2: 12 horas 42 minutos. Daqui a pouquinho, após os comerciais, você acompanha mais informação dentro do seu microfone aberto.
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2: Agora 12 horas 44 minutos. Daqui a pouquinho você acompanha aqui comigo dentro do microfone aberto a previsão do tempo para todo o país e notas policiais. Mas eu estou recebendo uma informação bastante importante, né? Principalmente para as mulheres. A Alep aprova projeto de Mabel Canto, a deputada que garante analgesia no parto no Paraná. O projeto busca assegurar a opção pelo uso de medicamento para alívio da dor durante o trabalho de parto. Foi aprovado nesta segunda discussão na Assembleia Legislativa do Paraná, Alep, na segunda-feira 22. Perdão, me dá um tempinho para mim, Giba.

Tudo bem, quando a tosse vem, não adianta, né? Ninguém segura, né? Muito bem, como eu estava falando, foi aprovada em segunda discussão na Assembleia Legislativa do Paraná, ALEP, nesta segunda-feira 22, o projeto de lei da deputada estadual Mabel Canto, PP, que visa ampliar os direitos da mulher dentro do Sistema Único de Saúde, SUS. Obstetra Orlando Barreto, que colaborou com a elaboração da proposta, acompanhou a votação na tribuna do plenário. O objetivo é atualizar a lei no número 21.926/2024, que instituiu o Código Estadual da Mulher Paranaense, acrescentando um novo artigo que assegura a opção pelo uso de analgesia por parte da gestante durante o trabalho de parto ou no parto, desde que apresente as condições clínicas adequadas, respeitando o parecer médico para o caso. A redação final do projeto também foi aprovado na ocasião e agora ele segue para a sanção do governador do Paraná, Carlos Massa Ratinho Júnior. A presente proposta não impõe a utilização da analgesia, tampouco interfere na autonomia técnica do profissional de saúde. Ela busca assegurar o direito de participação da mulher nas decisões relacionadas ao seu parto, destacou Mabel Canto. A analgesia no parto normal tem como finalidade aliviar ou suprimir a dor do trabalho do parto sem comprometer a segurança da gestante e do bebê. 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

0: Previsão do tempo para terça-feira, 23 de junho de 2026. Região Centro-Oeste, em Brasília, capital federal, o dia vai ser de céu com muitas nuvens. Os termômetros registram mínima de 16 e máxima de 27 graus. A umidade relativa do ar gira em torno de 85 a 40%. Em Cristianópolis, Goiás, a previsão para o aniversário da cidade aponta para céu com muitas nuvens. A temperatura mínima é de 17 e a máxima de 29 graus. A umidade relativa do ar é de 70% a 30%. Região Nordeste, Fortaleza, Ceará, vai ter uma terça-feira de céu com muitas nuvens. A temperatura marca mínima de 25 e máxima de 29 graus. A umidade relativa do ar vai de 85 a 60%. Esplanada, na Bahia, comemora aniversário nesta terça-feira sob céu encoberto. A temperatura mínima é de 20 e a máxima 28 graus. A umidade do ar varia de 100 a 60%. Região Norte, em Rio Branco, no Acre, o dia vai ser de céu encoberto, sem previsão de chuva. A temperatura mínima é de 21 e a máxima 32 graus. A umidade do ar é de 96 a 56%. Babaçulândia, Tocantins, festeja aniversário com céu encoberto. A temperatura mínima é de 22 e a máxima de 36 graus. A umidade relativa do ar é de 70 a 30%. Região Sudeste, em Vitória, Espírito Santo, a previsão é de céu com muitas nuvens nesta terça-feira. Os termômetros registram mínima de 18 e máxima de 30 graus. A umidade relativa do ar vai de 80 a 30%. Jacupiranga, em São Paulo, sopra velhinhas com céu repleto de nuvens. A temperatura mínima é de 9 e a máxima 22 graus. A umidade relativa do ar é de 95 a 50%. Região Sul, em Florianópolis, Santa Catarina, o dia vai ser de céu com muitas nuvens, mas sem previsão de chuva. Os termômetros registram mínima de 11, a máxima 15 graus. A umidade relativa do ar oscila entre 90 e 50%. Farol, no Paraná, celebra mais um ano de fundação com céu encoberto. Os termômetros registram mínima de 7 e a máxima de 14 graus. A umidade relativa do ar fica entre 90 e 50%. Você ouviu a previsão do tempo para terça-feira, 23 de junho de 2026, com informações do IBGE Cidades e do Instituto Nacional de Meteorologia, INMET, e redação de Diego Freitas, da agência Rádio Gov, em Brasília, Vladimir Filipim.
1: 12 horas 51 minutos, 12:51.

0: 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Polícia Militar do Paraná prende 759,4 quilos de maconha em caminhonete em São Mateus do Sul. No nosso plantão de polícia, informação para você.
1: A Polícia Militar do Paraná apreendeu, na noite de segunda-feira, mais de 759 quilos de maconha em São Mateus do Sul, na região sul do estado. A apreensão, que ocorreu por volta das 8 da noite, foi feita pelo 27º Batalhão da Polícia Militar e contou com o apoio da Operação com Cães. A droga estava sendo transportada em uma caminhonete Volkswagen Amarok. A equipe realizava um bloqueio policial em decorrência das operações Faro, Sulmasp e Sinergia 5, quando deu ordem de parada ao condutor da caminhonete. O motorista desobedeceu à abordagem e começou a fuga pela rodovia. Após acompanhamento tático, o condutor abandonou o veículo e fugiu para uma área de mata, não sendo localizado. Durante a vistoria na caminhonete, os policiais encontraram diversos fardos com a droga. O veículo e toda a droga apreendida foram encaminhados à Polícia Civil para os procedimentos cabíveis. Repórter Gabriel Ramos.
0: Mulher é condenada a 66 anos por matar duas crianças envenenadas.
2: A Justiça do Maranhão condenou a mulher que envenenou uma família com ovo de Páscoa na cidade de Imperatriz. Duas crianças morreram. O crime aconteceu em abril do ano passado. Jordélia Pereira Barbosa foi condenada nesta segunda-feira a 66 anos de prisão pelo assassinato de Luiz Fernando Rocha Silva, de 7 anos, e de Evelyn Fernanda Rocha Silva, de 13 anos, além da tentativa de homicídio contra a mãe das duas crianças. Miriam Rocha sobreviveu após receber atendimento de urgência e ser internada em UTI. Jordélia enviou um ovo de Páscoa contaminado com pesticida para a casa das vítimas por meio de um mototaxista. Segundo a denúncia, a condenada agiu com premeditação. O crime foi motivado pelos ciúmes que Jordélia tinha do ex-marido. Ela vinha ameaçando a mãe das crianças por meio de um perfil falso nas redes sociais. Jordélia chegou a se deslocar da cidade de Santa Inês para Imperatriz, se hospedou com identidade falsa e monitorou a rotina da vítima antes de enviar o chocolate envenenado. Os jurados reconheceram a tentativa de homicídio triplamente qualificado por motivo torpe, uso de veneno e dissimulação, no caso da morte das crianças, com o agravante delas serem menores de 14 anos. A justiça também fixou uma reparação de 500 salários. Jordélia Pereira Barbosa começou a cumprir a pena imediatamente, sem possibilidade de recorrer em liberdade. Da Rádio Nacional em São Luís, Gabriel Correa.
0: Operação no Rio contra o Comando Vermelho provoca tiroteio no Morro Dona Marta.
3: Em mais uma fase da Operação Contenção para combater a expansão territorial do Comando Vermelho, dezenas de policiais civis entraram nesta terça-feira na comunidade Dona Marta, em Botafogo, zona sul da cidade do Rio de Janeiro, antes do amanhecer. Houve intensa troca de tiros de fuzil e lançamento de granadas por volta das 5h40, causando desespero em moradores que saíam para trabalhar. Segundo informações, cerca de 50 pessoas estavam no mirante da comunidade para ver o sol nascer. Eles deitaram no chão e tiveram que aguardar autorização policial para deixar o local. Um passageiro foi baleado dentro de um ônibus da linha 410, Sans Penha-Gávea, em Botafogo, vítima de bala perdida em decorrência de operação policial na região. Ainda não há informações sobre o estado de saúde dele. Veículos estacionados na praça que dá acesso ao Morro Dona Marta foram atingidos. Escolas particulares que funcionam nas proximidades cancelaram atividades presenciais e uma unidade de saúde de atenção primária suspendeu os atendimentos. Até o momento, 3 pessoas foram presas. O número de mandados de prisão e de busca e apreensão não foi revelado, mas os agentes identificaram durante investigações 44 indivíduos integrantes da organização criminosa. O principal objetivo é desarticular a estrutura financeira, logística e operacional do Comando Vermelho, além de prender traficantes que atuam na região. A primeira operação contenção aconteceu em outubro de 2025, no complexo do Alemão na Penha, e deixou mais de 100 traficantes mortos. Até o momento, mais de 360 criminosos foram capturados e outros 137 mortos em confronto. Também foram apreendidas cerca de 480 armas, sendo 190 fuzis, além de mais de 51 mil munições. Da Rádio Nacional no Rio de Janeiro, Cristiane Ribeiro.
0: 12 horas 56 minutos. Polícia Militar mobiliza equipes após homem ser esfaqueado durante reunião entre amigos. Na madrugada desta segunda-feira, 22, por volta da 0 hora 44 minutos desta segunda-feira, a Polícia Militar foi acionada para atender uma ocorrência de ferimento por arma branca na rua João Ceci Filho, no bairro Neves, em Ponta Grossa. No local, os policiais encontraram um homem com diversos ferimentos na região do abdômen. Conforme relato da vítima, durante uma confraternização em sua residência, um desentendimento entre ele e um convidado evoluiu para agressões físicas. Em seguida, suspeito teria se armado com uma faca e desferido vários golpes contra a vítima, fugindo logo após o ataque. Equipes do SAMU prestaram os primeiros atendimentos no local, encaminharam o homem ao hospital regional para receber atendimento médico especializado. O socorro que virou flagrante. PM prende dois motoristas por embriaguez ao volante. Na noite de domingo 21, a Polícia Militar do Paraná realizou a prisão de dois homens por embriaguez ao volante durante atendimento a uma ocorrência de trânsito no bairro Ronda, em Ponta Grossa. Durante o patrulhamento, uma equipe foi informada por um motociclista sobre o veículo que havia colidido contra a estrutura de um viaduto na região da Avenida Almirante Tamandaré. No local, os policiais constataram que o condutor do automóvel apresentava visíveis sinais de alteração da capacidade psicomotora em razão da ingestão de álcool. Submetido ao teste, o motorista registrou índice muito acima do permitido pela legislação e configura crime de trânsito, né? Enquanto a equipe realizava atendimento à ocorrência, um segundo homem chegou ao local para auxiliar o envolvido no acidente. No entanto, a ajuda tomou rumo inesperado. Os policiais também identificaram sinais de embriaguez neste condutor, situação confirmada pelo teste do bafômetro. Diante dos fatos, ambos foram encaminhados à central regional para os procedimentos legais. O veículo envolvido no acidente foi recolhido por não haver condutor habilitado apto a retirá-lo, enquanto outro automóvel foi liberado a uma motorista em condições regulares para a condução. A ocorrência evidencia que, em situação de emergência, a melhor ajuda é aquela prestada com responsabilidade. Enquanto o álcool assume o volante, até uma tentativa de auxílio pode acabar se transformando em mais uma infração dentro da lei. E a última informação, ação precisa do GOTRAN resulta na prisão de condutor e apreensão de veículo com sinais de adulteração em Ponta Grossa. Portanto, o trabalho técnico especializado do Grupo de Operações do Trânsito, do GOTRAN, do 1º Batalhão da Polícia Militar, demonstrou a importância no combate à criminalidade na preservação da segurança pública em Ponta Grossa. E assim, você acompanha as principais informações dentro do nosso plantão de polícia. 13 horas pontualmente.
4: Por isso eu digo.
0: Bem, amigos, bem, amigas, estamos finalizando aqui pela sua Capital do Papel mais um show de notícia e informação dentro do seu microfone aberto. Para você que ficou na minha companhia e de toda a nossa equipe, o meu muito obrigado. Eu retorno amanhã a partir das 11h30, levando muito mais informação para você em mais um show de notícia microfone aberto. Muito obrigado a todos pelo carinho e pela audiência. E ao finalizarmos, dizemos: Senhor, fazei de mim o instrumento de vossa paz. Fiquem agora na boa companhia de Gilberto Alves, que vai com você até às 17h com o seu programa com música e informação, A Tarde é Nossa. E a partir das 17h, também você tem muita informação com Dimas Barbosa aqui pela Capital do Papel. Gente, amiga, um grande abraço e até amanhã, se Deus quiser.

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Olá, você! Muito boa tarde! Gilberto Alves, chegando com a tarde é nossa. Aqui pela capital do papel, FM 101.9, transmitindo de Telêmaco Borba, estado do Paraná. Seja muito bem-vindo, seja muito bem-vinda. Afinal de contas, aqui é o seu lugar, aqui é bem melhor. Hoje é terça-feira, dia 23 de junho de 2026. Você no carro, na rua, no trabalho, no escritório, em casa, acompanhando nossa programação. Obrigado pela sua sintonia, obrigado pela sua companhia. E para você interagir conosco, registrar a sua audiência, confirmar a sua participação, é fácil demais, é muito simples. 3910-1210, o código de área é o 42. 3910-1210, esse é o WhatsApp da capital para você interagir conosco. E você? Participa conosco, interage conosco, de que bairro, de que rua, de que cidade, de que estado, de que país você participa, interage conosco. 3910-1210, o código de área é o 42. 3910-1210, esse é o WhatsApp aqui da capital. A temperatura neste momento é de 14 graus. E não esqueça, fé em Deus, força, ânimo, coragem, com certeza, dias melhores virão. Agora 1:05, seja muito bem-vindo, seja muito bem-vinda. E não esqueça, hein? Não esqueça, fé em Deus, força, ânimo, coragem. Afinal de contas, dias melhores virão, com certeza. Iniciando a nossa programação, o som de Alex Galdino, Together. Tô chegando no pedaço, tô pintando na área aqui na Tarde Capital, sempre com o melhor da música. Música.

0: Os melhores ritmos de todos os tempos você ouve aqui na 101.9, na Tarde Capital, som de Viola Wills, Gonna Get Along Without You Now. Música boa, hein? Uma da tarde, mais 20 minutos, já eu volto com você.
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0: Massa. E quem tá chegando por aqui, interagindo conosco, é o Clésio Rodrigues, o Fivela de Ouro, né, Clésio? Grande abração carinhoso pra você, ele quer ouvir a música É Ladrão Que Não Acaba Mais com Bezerra da Silva, né, Clésio? Grande abração pra você, obrigado pela sua participação conosco. Um abraço pra ela, boa tarde, Giba, boa tarde, minha querida Anice Delfino, Anice Confeiteira do Alto das Oliveiras, já acompanhando a nossa programação, né, Anice? Trabalhando e na sintonia da Capital do Papel. Grande abraço à Mulher Maravilha no Socomim, a Célia Alves, com certeza, com o radinho ligado, também nos acompanhando, né, Célia? Um grande abraço pra você no Socomim, a Mila Costa no Socomim, também na sintonia da nossa Capital do Papel. Ali bem pertinho do asilo, no bairro Sem Casas, grande abraço ao Áureo, né, Áureo? Grande abração carinhoso pra você e um abraço pro Gilmar Andurinha, também acompanhando a nossa programação. Tá por aí o Gilmar Andurinha, né? Grande abração, muito carinhoso. E quem é que tá chegando por aqui? Quem será que tá chegando? Essa menina sorridente de Rolândia, será que é ela?
1: Boa tarde.
0: É ela mesmo, hein?
1: Giba.
0: Boa tarde.
1: A Jô.
0: Tudo bem, Jô? Jô Sorriso.
1: Hoje eu quero com Originais do Samba, é o Trem das Onze. Perdi, tá? Queria ir aí pra te conhecer, mas perdi.
0: Perdeu o trem. Outra, hein?
1: Oferecer para Maridez, com os filhos, Maria Bichinha, pro Riva, com a Índia Márcia de Lara, Arilson Vaz, o Bonitão, Josislaine e família toda, Creuzi, o seu Jojoel, família toda também, né? Clarice Martins e o José, aos enroscos, lá em Curiúva,
0: José,
1: minha amiga
0: José.
1: Romilda Meiga, fofa, lá em Ventania, Vanderleia Leia, minha fã, o papai Sr. Orlando, e por que não o Crésio, o Fivela de Ouro, com a família toda, Riva e a Índia Márcia de Lara, e vou parar, né, com o jornal, senão você vai fazer que nem o Dimas, não quero jornal.
0: Essa é a nossa amiga internauta, Jô Sorriso de Rolândia, grande abraço a você, ao Rosildo e a toda a família nos acompanhando. Você sabe, eu não sabia que tinha essa música com os originais do samba. Vamos ouvir então, Trem das 11, 1:25.

bem-humorado e falando coisas do nosso cotidiano. Bezerra da Silva é ladrão que não acaba mais, hein? Tá demais. Uma da tarde, mais 32 minutos, você acompanhando a tarde nossa aqui pela Capital do Papel. Grande abraço ao Jorge em Ivaí, né, Jorge? Tá com o rádio ligado aí, acompanhando a nossa programação. Grande abração pra você. Um abraço ao pessoal de Rosário do Ivaí, né, Claudeiro? Um grande abraço, cuidando sempre das mimosas e acompanhando a 101.9. Grande abraço em Rio Branco do Ivaí, a Lourdes Santos, né, Lourdes? Grande abração carinhoso pra você. Um abraço

pro Foguinho, pra Maria Bichinho, pro Vadinho do São João, pro primo José Carlos da Saúde de Reserva, pro DJ JC, pro primo Sebastião, prima Cirlei, pro primo, pro pessoal do Grupo Cantos do Paraná, pro tio Jairo, pro Bruno, que trabalha com preparações, né, do São Geraldo, é isso? Pro seu Hipólito, pro Eliseu do Mercado Ortiz e a todos da Melhor Rádio Capital. Olha só, grande abraço, DJ, tudo de bom pra você. Música sertaneja é só com o Dimas, tá bom? A partir das 5 da tarde com o Tarde Sertaneja, tá bom, DJ? Grande abração pra você, obrigado pela sua companhia. Pessoal de Reserva conosco, grande abraço às mulheres, às meninas da Biosaúde, Antônia Sionec e equipe. Grande abraço ao Cândido Gomes, tá sumido, né, Cândido? Não apareceu mais por aqui, né? Grande abração pra você. E quem tá chegando, interagindo conosco, de José Lacerda, nossa queridíssima Dirce Sete, né, Dirce? Grande abração pra você, melhoras pra você, muita saúde, muita paz, que Deus continue abençoando muito a sua vida. Um abraço pra dona Rosimere, nos acompanhando na Avenida Papa João 23, a mãe da Rosângela, da Juliana, né? Um grande abração, muito carinhoso, sempre na nossa companhia. E a nossa querida Dirce Sete, compartilha conosco.

A sua jornada continua linda. Mesmo que, em alguns momentos, você não tenha feito nada além de sobreviver. Sei que alguns dias não são nada fáceis. E dói quando você tem que fazer de conta que está tudo bem. Só para não preocupar quem você ama. Mas eu quero que você saiba que sobreviver também é uma forma de coragem. Há batalhas que ninguém vê, dores que ninguém entende e dias em que levantar da cama já é uma grande vitória. Não diminua o valor do caminho que você percorreu até aqui. Você está indo bem. Continue.

0: Essa é a Sara Farias. Sobreviveu. O importante é sobreviver e estar sempre pensando em Deus, né? Estar sempre pensando em Deus, com força, fé, coragem, que dias melhores com certeza virão. 1:40.
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Tamoio Prev. 1:42, você sintonizado com a Capitão do Papel, acompanhando A Tarde é Nossa. Eu quero abraçar com muito carinho, né, o seu João Odair Mendes Batista, ele que trabalha com jardinagem, limpeza de lotes e sempre acompanha a nossa programação. Grande abração, bom trabalho, hein? Um abraço ao seu Altair no Monte Carlo e também o Lauri Viana nos acompanhando por aí, né, Lauri? Grande abraço. O Lauri é o peixe, também o senhor Biag, né? É, grande abraço, hein? Um abraço pro Heleno, no bairro Sem Casas, né, Heleno? Grande abraço para você e para toda a família. Um abraço para a pedagoga que está sempre fazendo crochê e acompanhando a programação aqui da capital, a Jacira, do bairro Sem Casas. Não posso esquecer dela de jeito nenhum, né? Dona Lourdes, que acompanha toda a programação da Capital do Papel, desde as 5 horas da manhã até as 7 da noite, acompanha a nossa programação, né, Dona Lourdes? Grande abração na Vila São Francisco. Um abraço para a professora Vera Santos, professora Verinha, em Tibagi, na sintonia da Capital do Papel. Um abraço ao seu Lorival Meida, o pai da Joelma, e do Ney, do bairro Sem Casas. Um abraço também para o seu Euclides, também no bairro Sem Casas, nos acompanhando. Um abraço para o Adrianinho, pessoal do Bonavila, né, Adrianinho? Grande abraço a você e a toda a equipe, o seu Paulo e toda a equipe nos acompanhando. Um abraço também ao pessoal do bairro Bela Vista. Alô, Jorge Pacheco, grande abraço para você. Pessoal da Agro Paraná, Agro Gibson, grande abração, muito carinhoso. Um grande abraço ao Luiz Carlos Gibson, nos acompanhando. Deni Gibson, doutor Deni. Alô, Moisés Prestes, grande abraço para você. Edinho Prestes. O João Ironei dos Santos, do bairro Sem Casas. Grande abraço ao pessoal da Praça Doutor Horácio Clabim. A Milton, Selene, Maicon. Grande abração, muito carinhoso. E essa moçada aqui, né? O Cleverson, o Áureo, o Divonei, o Max Camargo, também nos acompanhando. Um abração muito carinhoso. Obrigado pela companhia. É, olha só quem é que tá chegando por aqui, baixando por aqui, o Corvo, né? O nosso amigo internauta, direto da capital do estado, o Candinho. Ele diz, olá, meu amigo Giba, bom ver vocês aí na Capital do Papel, abraço. Toca Engenheiros do Havaí, era um garoto que, como eu, amava os Beatles e os Rolling Stones. Beleza, daqui a pouquinho eu vou trazer para você, Candinho. Grande abraço, tudo de bom. Agora 1:44, Legião Urbana. Uou.

Engenheiros do Havaí era um garoto que, como eu, amava os Beatles e os Rolling Stones. Se você, assim como eu, está gostando da novela Quem Ama Cuida, olha só, hein? Quem Ama Cuida ouve público e transforma a vida de Adriana antes da segunda fase. Essa novela tá boa, hein? Desde a estreia, Quem Ama Cuida apostou em uma trajetória de sofrimento intenso para Adriana, Letícia Colim. O excesso de tragédias passou a gerar reclamações entre parte dos telespectadores, que tem cobrado uma reação da fisioterapeuta e momentos mais leves na trama. Os próximos capítulos mostrarão que essa mudança começará a acontecer ainda na cadeia. Mesmo sem abandonar os conflitos, a novela dará a Adriana algumas pequenas vitórias antes da aguardada segunda fase, quando a saga dará um salto de 6 anos. A mocinha vai encantar outras detentas com seu trabalho e até será aclamada ao conseguir a transferência da temida Zeni, Rosana Viegas, para outra unidade prisional. A transformação começará quando Adriana assumir a atividade

no ambulatório do presídio. Usando sua experiência profissional, ela passará a ajudar outras internas e rapidamente conquistará a simpatia de quem antes a observava com desconfiança. No capítulo da próxima terça-feira, dia 30, Nancy, Jennifer Nascimento, contará à profissional de saúde que as detentas estão encantadas com o trabalho realizado por ela. Pela primeira vez desde a condenação, Adriana deixará de ser vista apenas como alguém perseguida pelas circunstâncias e passará a exercer influência positiva dentro da prisão. Mas a novela não abandonará o trama. O drama, né? Ao menos não por enquanto. Adriana escapa da morte. Antes da virada com a vingança da personagem vivida por Letícia Colim, ela ainda enfrentará um dos momentos mais violentos de sua trajetória. Zeni atacará Adriana, disposta a matá-la. Roubará sua pulseira e a deixará gravemente ferida. A surra será encomendada por Pilar, a Isabel Teixeira. A agressão levará a amada de Pedro, Chay Suede, para o ambulatório e mobilizará Nancy e Liris, Pri Helena. Ela será atendida por um médico e ficará em observação na enfermaria até não correr mais risco. Após a descoberta do envolvimento de Zeni, Jandira, Thaís Alves, decidirá transferir a detenta para outra unidade prisional. O resultado surpreenderá a Adriana, que ficará emocionada ao receber aplausos das demais presas. As mulheres passarão a enxergá-la como alguém capaz de enfrentar injustiças e ajudar quem está ao seu redor. As duas vitórias da mocinha têm potencial para agradar a parte do público que tem reclamado do acúmulo de sofrimento imposto à protagonista, embora Adriana continue presa e ainda enfrente inúmeros obstáculos antes da passagem de tempo. A novela começará a mostrar sinais de reação. E olha só, hein? Hoje, dia 23, né? Terça-feira, a novela irá começar, a saga da Adriana, Letícia Colim, vai começar a partir das 9h20. Horário normal, né? Parece que é horário normal, né? Às 21h20, às 9h20 da noite, horário de Brasília, hoje, terça-feira. Ah, então nenhuma alteração, né? Achei que ia haver alguma mudança devido aos Jogos da Copa, mas vai ser às 9h20 da noite essa novela Quem Ama, Cuida.

E nós ouvimos música que faz parte da trilha sonora da novela Quem Ama Cuida, Aretha Franklin, I Say a Little Prayer. 1h59, chegando o intervalo, já já tem Repórter Capital. Música.

0: 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Confira os principais destaques de Telêmaco Borba e região. A implantação da futura clínica de diálise em Telêmaco Borba segue avançando e promete ampliar o atendimento a pacientes renais de toda a região. Na educação, o governo do Paraná confirmou investimento de mais de 13 milhões de reais para a construção de uma nova unidade escolar, Gregório Teixeira, em tempo integral, no município de Telêmaco Borba, no Paraná. Com a chegada do frio, Telêmaco Borba intensifica a campanha do agasalho. A população pode colaborar com doações de roupas, cobertores, calçados em bom estado, ajudando famílias em situação de vulnerabilidade a enfrentarem as baixas temperaturas. Pode ser entregue na Secretaria Municipal de Assistência Social, localizada na Rua Monte Alegre, número 32, aqui no centro. O telefone para informação é 42-3904-1656. 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
12: O sol brilha e a temperatura neste momento é de 15 graus. Hoje é terça-feira, dia 23 de junho de 2026. Quem tem o prazer de continuar com você até as 5 da tarde com A Tarde é Nossa, sou eu, Gilberto Alves, o Giba. E para você interagir conosco, registrar a sua audiência, confirmar a sua participação, é fácil demais, é muito simples. 3910-1210, o código de área é o 42-3910-1210. Esse é o WhatsApp da Capital para você interagir conosco. Uma ótima tarde, seja muito bem-vindo, seja muito bem-vinda. 2 horas e 3 minutos, London Beats.

Olha, se eu não tô enganado, essa música fez parte da trilha sonora do filme O Todo-Poderoso, né? C&C Music Factory Gonna Make You Sweet. Música boa, hein? 2:10, você acompanhando a tarde nossa aqui pela Capital do Papel e também interagindo conosco. Boa tarde, amigo Giba. Boa tarde, meu amigo Marcos Maurício Sinkoski, o Xixo Sinkoski no Rio Alegre, acompanhando a nossa programação, né, Xixo? Grande abração carinhoso para você. Boa tarde, Giba, Nelsinho Pintor. Hoje gostaria de ouvir a música top do Secret Service. Olha só, rapaz, qual música será que é, hein? Não sei qual que é. Vou trazer uma para você, tomara que seja essa, hein? Ele oferece para a mana Alice, Paulo Locoves, para o Celso da Lataria e Pintura, para o BemTV, para o pessoal das ambulâncias do UPA, né? E para todos aqui do Hospital IDF. Abraços, amigão. Grande abraço ao Nelson Magalhães, Nelsinho Pintor, acompanhando a nossa programação. Quem chega por aqui, boa tarde. Giba, tudo bem? Boa tarde, tudo bem? Por aqui, Ozias Vaz, da Área 1. Ozias, seja bem-vindo. Imaginem se as rosas falassem. Com certeza diriam: estou aqui para enfeitar seus dias e perfumar seus caminhos e seus movimentos de ternura ao lado de quem você ama. Giba, se possível, toque aí Rosas Rubras com Gerry Adriane. Obrigado, aquele abraço a você e a todos os seus ouvintes. Grande abraço a Ozias Vaz nos acompanhando. Um abraço para o Vlad no estacionamento, né, Vlad? Trabalhando já ou não? Grande abração para você depois do almoço, né? É, tem muita gente tomando aquele cafezinho gostoso depois do almoço, né? Vai muito bem aquele suquinho gostoso também, né? Com toda certeza, tem pessoas que gostam de chimarrão à tarde também, né? Grande abraço pro Vlad, então, do estacionamento, nos acompanhando, né, Vlad? Grande abração para você. 2:12, Rosas Rubras com Gerry Adriane.

0: É, Nelsinho Pintura, tomara a Deus que tenha sido essa que você escolheu na nossa programação. Ouvimos com Secret Service, Cry Softly. Música boa, hein? 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
0: 2:22. Você lembra do ator Nuno Leal Maia? Olha, o Nuno Leal Maia revela aborrecimento que o afastou das novelas da Globo. Olha só, Nuno Leal Maia não esconde o motivo que o fez se afastar da teledramaturgia da Globo. Aos 78 anos, o ator afirmou que decidiu não voltar mais ao formato após se frustrar com cortes em sua última participação na TV. O artista esteve pela primeira vez em uma novela Em Amor, Eterno Amor, de 2012. Nuno Leal Maia decidiu se afastar das novelas após ter cenas cortadas em seu último trabalho na Globo. O ator disse que ficou aborrecido com a edição, afirmando que cortavam a maioria de suas participações. Ele criticou a emissora por mudanças no elenco, dizendo que a empresa trocou atores por influenciadores digitais. Nuno também apontou falta de liberdade criativa, afirmando que diretores não confiam nos atores. Segundo ele, a experiência foi determinante para sua decisão. Cortavam a maioria das minhas cenas, me aborreceu, revelou em entrevista ao Estadão. A insatisfação foi além do episódio específico. Maia também criticou mudanças no formato, como a emissora passou a lidar com seus talentos ao longo dos anos. A Globo é burra para caramba, jogou fora todos os atores e apostou nos influenciadores digitais, disparou. Para o ator, o cenário atual da televisão é resultado de uma mudança estrutural na gestão. Ele citou a saída de nomes históricos e afirmou que o ambiente de trabalho deixou de ser o mesmo. Depois que o Boni saiu, ainda ficou o espírito dele por um tempo. Quando mudou o comando, mudou tudo, avaliou. Com a carreira marcada por sucessos como A Gata Comeu, de 1985, que ele era o professor na novela, né? Lembra, né? E Top Model, de 1989. Nuno destacou que sempre buscou dar o melhor em cena, mas que sempre teve liberdade criativa. O ator interpreta o texto, procura buscar verdades, mas nem sempre isso é permitido. Eles não confiam em nós. Apesar das críticas, ele reconheceu experiências positivas ao longo da trajetória, principalmente com autores que lhe deram mais autonomia. Ainda assim, deixou claro que não pretende voltar às novelas. Sinceramente, hoje prefiro Sombra e Água Fresca. Se aparecer um filme bom, eu topo. Novela, não sei se daria certo. Eles não vão me aguentar mais, concluiu o Nuno Leal Maia. 2h25.
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E nós ouvimos aqui na 101.9 Lobão, Essa Noite Não. 2:34, a tarde é nossa, você interagindo conosco. Quem é que tá chegando? Boa tarde, Gilberto, trabalhando e te ouvindo. Deus te abençoe, grande abraço. Antônia Sionek, uma das meninas da Biosaúde, nos acompanhando, né, Antônia Sionek? Grande abraço a você e a toda a equipe, um bom trabalho. Muito obrigado pelo carinho da audiência.

0: As mais lindas canções fazendo parte da programação da capital. José Augusto, Coisinha Estúpida, 2h43.
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2: 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Lobax Atacarejo, lugar de fazer economia de verdade. 2h46.

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Summer Bad Girls. 2:54. Grande abração, muito carinhoso ao pessoal nos acompanhando no Posto Guapo, né? Um grande abraço aos profissionais do Posto Guapo, trabalhando e na sintonia da nossa capital do papel. Pessoal do Posto Jerusalém também, um abração muito carinhoso. Um abraço ao Chiquinho da Ercília, né? Sempre na sintonia da nossa capital do papel. Né, Chiquinho? Grande abração carinhoso pra você. Abraçando com muito carinho o pessoal de Itamarana, Cândido de Abreu, Mauá da Serra, Figueira, Curiúva, Sapopema, Rio Branco do Ivaí, Rosário do Ivaí, Ivaí, Ivaiporã, Sengés, pessoal de Venceslau Brás, também na sintonia da nossa capital do papel, pessoal de Ibaiti, né, Luiz Botafogo? Grande abraço a você, a Marli e a Nina, sempre na sintonia da capital do papel. João Bosco, papel marchê.

0: 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Confira os principais destaques de Telêmaco Borba e região. E atenção, os jovens de Telêmaco Borba. Desde o dia 17 de junho a 10 de julho, está aberta as inscrições para a Guarda Mirim. As fichas de inscrição devem ser retiradas presencialmente na Secretaria da Guarda Mirim. Uma oportunidade para os jovens entrarem bem preparados ao mercado de trabalho. Com a chegada do inverno, a previsão é de temperaturas mais baixas e possibilidade de chuvas nos próximos dias. Especialistas recomendam atenção redobrada com as doenças respiratórias, principalmente entre crianças e idosos. Atenção produtores rurais, criadores de bovinos, búfalos, ovinos, caprinos, suínos e aves. Precisam fazer a atualização obrigatória junto à ADAPAR até o final do mês de junho. 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
1: Muitas nuvens no céu, céu nublado, né? Mas a temperatura neste momento é de 16 graus. Hoje é terça-feira, dia 23 de junho de 2026. Quem tem o prazer de continuar com você até às 5 da tarde, com A Tarde é Nossa, sou eu, Gilberto Alves, o Giba. E para você interagir conosco, registrar a sua audiência, confirmar a sua participação, é fácil demais, é muito simples. 3910-1210, o código de área é o 42. 3910-1210, esse é o WhatsApp da capital para você interagir conosco. O código de área é o 42. Meu abraço, meu carinho a você no carro, na rua, no trabalho, no escritório, onde quer que você esteja nos acompanhando. Obrigado pela preferência de sintonia, obrigado pelo carinho da sua audiência. Você nos acompanhando, amigo internauta, pelo site, pelo aplicativo, obrigado pela sua companhia, obrigado pela grande audiência.
2: Fala, meu amigo Giba.
1: Opa, Arilson Vaz.
2: Beleza?
1: Tranquilo, e você? Beleza?
2: Estamos na sintonia aqui, perto da... mais precisamente da fazenda, dentro da fazenda Clabin aqui, na região de Sossimbra, ligado à programação aí, meu amigo.
1: Fazenda Auto Velha, 13, é isso?
2: Fazendo transporte de máquina para eles aqui, estamos todos sintonizados aqui. Giba, gostaria de ouvir aí com... Bruno Marrone, essa história eu já conheço, essa história eu conheço, uma coisa assim. Oferece a todo mundo que já escuta, beleza, meu amigo? Abraço, Arilson Vaz.
1: Falou, Arilson, grande abraço, obrigado pela sua companhia. Música sertaneja é com o Dimas Barbosa, tá bom? A partir das 5 da tarde, com o Tarde Sertaneja, aqui pela Capital do Papel, tá bom, meu querido? Um grande abraço pra você, obrigado pela sua companhia, grande Arilson Vaz. Grande abração, muito carinhoso ao pessoal do Jardim Bandeirantes conosco, né? A nossa ouvinte Terezinha, também tem a família Andrade, né? Um grande abraço ao Marlon e a Vilma, sempre nos acompanhando. 3:06. Bruna Magalhães e Victor Clay, Cuide Bem do Seu Amor.

Esse é o som do Maroon 5, Sugars. Isabel Cristina, grande abração carinhoso a você, nos acompanhando na área 7, né? Um grande abraço também à família Chardesky, seu Luiz Carlos e a dona Lourdes, também na área 7 nos acompanhando. A Célia Ortiz, na área 7, na sintonia da Capital do Papel. Grande abraço ao pessoal do bairro Macopa, né, Sônia Ribeiro? Grande abraço a você, ao Noel Sabino, Noel Sorveteiro. Pessoal nos acompanhando na Marinha, na Vila São Luís também, né? Um grande abração muito carinhoso, Santa Rita. Pessoal do Boa na Vila conosco, né, Sônia? Grande abraço a você, ao esposo Carlinhos, o Américo também nos acompanhando no bairro Bonavila, né? Um abração muito carinhoso a essa gente bacana, sem falar do pessoal da Vila São Francisco, pessoal do Jardim Argentina.

Argentina, né? Grande abraço a Suene Natara, sempre nos acompanhando. Um abraço também no bairro Sem Casas ao Inácio Pinto e a esposa Sônia, né? Um grande abração muito carinhoso. A dona Alice Assis, grande abração muito carinhoso. A mãe do André, do Demil, da Sandra, da Suzane, a avó da Natália, sempre na sintonia da nossa capital do papel. Agora 3:19.

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6: Globo negocia com Matheus Solano para ser galã de próxima novela das 6. Lembra dele? Matheus Solano fez grande sucesso, né, em várias novelas. Olha, a Globo pretende contar com Matheus Solano em Lá na Minha Terra, próxima novela das 6. O ator cotado para um dos papéis centrais da trama de Mário Teixeira, com direção artística de Alan Fitterman. Caso feche com a emissora, ele fará um fazendeiro apaixonado pela vizinha Rosenda. Entregue a Dira Paz. A protagonista deixa o sertão rumo a São Paulo após receber notícias do marido desaparecido há tempos. Papel de Eduardo Moscovis. Ao descobrir que o esposo e pai de seus filhos, e seus quatro filhos, está casado com outra e disposto a esquecer o passado, Rosenda decide recomeçar a vida na cidade grande. É quando o personagem oferecido a Matheus Solano desponta como o interesse amoroso da heroína. Ele apoia a batalha de Rosenda, ao mesmo tempo em que resgata o vínculo entre ela e o sertão. Além de Solano, Dira Moscovis, Lá na Minha Terra, contará com Gabriela Lohan, conforme antecipado pela coluna. E Leandro Daniel, Carolina Dickmann, candidata a antagonista, declinou do convite. Matheus Solano estreou na TV no início da década de 2000. Após pequenas participações, ele conquistou o papel de Ronaldo Boscoli na minissérie Maísa. Quando Fala o Coração, de 2009, o trabalho de Solano impressionou o autor Manuel Carlos. Manuel Carlos, autor que faleceu, né, em 2026, e o diretor Jaime Monjardim, que o convidaram para viver os gêmeos Jorge e Miguel em Viver a Vida, de 2009. Em 2013, outro marco na história, na carreira do ator, né, Félix Cury, de Amor à Vida. O vilão do folhetim de Valcir Carrasco caiu nas graças do público. Mário Teixeira e Alan Fitterman contaram com Matheus Solano em outros trabalhos. Teixeira assinou Liberdade, Liberdade, de 2016, Trama das 11, na qual o ator interpretou Rubião, carrasco da protagonista, Joaquina Andréa Horta. Alan Fitterman respondeu por Quanto Mais Vida Melhor, de 2021, toda gravada durante a pandemia da Covid-19, com Solano na pele do médico Guilherme. Lá na Minha Terra substitui A Nobreza do Amor em novembro. A fila do horário das 6 conta ainda com Dias de Glória, criada e escrita por Carla Faurge e Júlia Spadaccini,

direção artística de Patrícia Pedroso. Alessandra Pog, autora de Além da Ilusão de 2022 e Garota do Momento de 2024, também tem projeto para a faixa. Então tá aí, né? Matheus Solano parece-me que vai aceitar esse convite, né? Globo negocia com Matheus Solano para ser galã de próxima novela das seis. 3:24, uma ótima tarde para você, seja muito bem-vindo. Você está com a Capital do Papel acompanhando A Tarde é Nossa.

Lindíssima canção que nós ouvimos na voz dela, Ana Carolina, Entre Olhares. 3:31, a tarde é nossa, você interagindo conosco aqui pela Capital do Papel através do WhatsApp, né? Boa tarde, Giba, aqui é o Iranilson Rodrigues do São Silvestre, estamos trabalhando e na sintonia da Capital do Papel. Valeu, Giba, Deus abençoe, Iranilson, um grande abraço, um bom trabalho para você e para toda a equipe da Sanepar, né? E das empresas que compõem também a Sanepar, um abração muito carinhoso. Quem chega por aqui interagindo conosco, olá, Giba, você pode tocar a música do Vando. Aquele amor que faz gostoso me deixou? É isso, né? É esse nome mesmo, né? Oferece para a família Lemes, Pinheiro, Foguinho do Jardim Itália, para Dirce da Área 3, para Jô de Rolândia e especialmente para o Clésio Rodrigues. Essa música, especialmente para o Clésio Rodrigues, hein? É a Vanderléia da Área 3, né, Vanderléia? Grande abraço para você. Tá chegando, Vando, aquele amor que faz gostoso me deixou.

0: E nós ouvimos com os Paralamas do Sucesso, Lanterna dos Afogados. 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Você é o nosso convidado especial. 3h41. 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
0: E a Record promoveu neste domingo, dia 21, a volta do Pica-Pau. O pássaro mais famoso do mundo venceu o SBT em audiência dentro da sessão Record Kids. Dados do Ibope, obtidos pelo Na Telinha através de fontes do mercado, apontam que o bloco, que também exibiu desenhos bíblicos, rendeu 2,2 pontos contra 2 do SBT na faixa. A animação foi criada em 1940 por Walter Lantz e era um dos trunfos, ou seja, né, da emissora no começo do século, atingindo altos índices de audiência e desbancando até a Globo. Realmente, né? Pica-pau é bom demais, né? Pena que o horário é muito cedo, né? Tinha que passar um pouquinho mais tarde, né? E até fico imaginando, né? Os canais, de repente, colocando ali no ar, né? É, Pica-pau, Mr. Bean, de repente, Festival Jerry Lewis. Seria bom demais se as emissoras fizessem isso, né? Pra gente que é saudosista, assim, né? Que gosta de filmes, séries antigas, desenhos antigos, né? É, Jetsons, os Flintstones. Nossa, seria bom demais, né? Com certeza seria muito bom. 3h43, essa é a Capital do Papel, você está com A Tarde é Nossa.

O melhor da música, as mais lindas canções, fazendo parte da programação da capital. Nós ouvimos com Pink, Just Give Me Your Reason. 3:50 e seguimos com a tarde nossa aqui pela capital do papel. Ela tá chegando, Ana Vilela, Promete.

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0: E essa nós ouvimos com Titãs, Epitáfio. E daqui a pouquinho, depois do intervalo, depois do Repórter Capital, eu volto e olha que assunto, hein? Você duvida de si o tempo todo? Isso pode estar ligado à ansiedade. Esse assunto fica para daqui a pouquinho, agora 4:01.
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3: Repórter Capital Noah. Confira os principais destaques de Telêmaco Borba e região. Atenção motoristas que trafegam pela PR-160 em Telêmaco Borba. Devem redobrar a atenção. Segue em andamento as obras da construção do novo viaduto no entroncamento com a estrada Max Staudach, uma das principais intervenções de mobilidade urbana do município. Para garantir o avanço dos trabalhos, segue interditado a rotatória próxima ao Parque Municipal do Rio Tibagi. A orientação é para que os condutores respeitem a sinalização. A obra tem como objetivo aumentar a segurança, melhorar fluidez de trânsito e facilitar o acesso entre as diferentes regiões da cidade. E na área de saúde, a deputada estadual Mabel Canto busca parceria com o Corpo de Bombeiros do Paraná para oferecer capacitação e orientações a gestantes e famílias de recém-nascidos sobre como agir em casos de engasgamento. 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
0: A temperatura neste momento é de 16 graus. Hoje é terça-feira, dia 21, aliás, 21 não, dia 23 de junho. 23 de junho de 2026. E quem tem o prazer de continuar com você até as 5 da tarde com A Tarde é Nossa, sou eu, Gilberto Alves, o Giba. Vamos juntos nessa última hora. Lembrando que para você interagir conosco, registrar a sua audiência, confirmar a sua participação é fácil demais.

É muito simples, 3910-1210, o código de área é o 42, 3910-1210, esse é o WhatsApp da Capital para você interagir conosco. Uma ótima tarde, seja muito bem-vindo, seja muito bem-vinda, você está com a Capital do Papel acompanhando A Tarde é Nossa. Você duvida de si mesmo o tempo todo? Isso pode estar ligado à ansiedade. A autoconfiança costuma aparecer em discursos motivacionais como algo quase místico. Uma forma interna que, uma vez conquistada, resolveria boa parte dos problemas emocionais. Na prática, o processo é bem menos linear. Ela não nasce pronta e tampouco é estática. Se constrói aos poucos, a partir de experiências acumuladas ao longo da vida. A influência é diretamente a forma como cada pessoa lida com riscos, decisões e interações sociais. Quando essa base é frágil, o efeito costuma ser silencioso, mas persistente. A pessoa passa a se enxergar como inferior. Teme fracassar e busca aprovação constante para se sentir minimamente segura. Esse ciclo alimenta uma tensão contínua, que pode evoluir para quadros de ansiedade e, em alguns casos, depressão. Na ansiedade social, por exemplo, a falta de confiança no próprio desempenho e o medo de julgamento ocupam o centro do problema. Já na depressão, a visão negativa se amplia. Envolve não só o eu, mas também o mundo e o futuro, criando um cenário mental de desesperança e autoavaliação distorcida. Quando a confiança falha por dentro, a falta de autoconfiança geralmente não surge de um único evento, mas de uma combinação de fatores, experiências de rejeição, críticas constantes, pouca validade emocional e dificuldades em lidar com erros. Com o tempo, isso pode levar a padrões mentais rígidos, como comparação excessiva com os outros, tendência a interpretar tudo de forma pessoal e foco constante no que deu errado. No fim das contas, o resultado é uma sensação contínua de inadequação. E quanto mais essa percepção se repete, mais difícil fica encarar situações novas. A construção da autoconfiança começa cedo. O ambiente familiar tem peso importante nesse processo, especialmente na infância. Relações marcadas por apoio, incentivo à autonomia e espaço para experimentação tendem a favorecer um desenvolvimento mais seguro. Já contextos muito controladores ou com excesso de proteção podem limitar a percepção de capacidade própria. Alguns fatores podem ainda contribuir ou prejudicar esse desenvolvimento, como situações de sucesso ou fracasso, críticas ou comentários pejorativos e a não atenção dos pais, além da sensação de rejeição e da falta de demonstrações de afeto, reconhecimento e apoio emocional. A relação direta com a ansiedade. A ligação entre autoconfiança e ansiedade aparece com força em situações que exigem exposição social ou tomada de decisão sob risco. Quando a pessoa não confia em si mesma, a tendência é evitar desafios, recuar diante de oportunidades e antecipar falhas antes mesmo de tentar. Esse padrão reduz vivências de sucesso e isso importa. Sem experiências positivas acumuladas, a crença de incapacidade se reforça, criando um ciclo difícil de romper. Pequenas mudanças, efeitos cumulativos. Recuperar a autoconfiança não significa eliminar o medo, mas aprender a agir apesar dele. Um dos caminhos mais consistentes é construir exposições graduais e situações desafiadoras, permitindo que o cérebro registre novas experiências de competência. Outro ponto central é a forma como a pessoa interpreta seus próprios erros. Em vez de tratá-los como confirmação de incapacidade, a ideia
é reorganizar essas experiências como parte do aprendizado, ainda que isso não aconteça de maneira automática. A autocompaixão também entra como peça importante. Reduzir a autocrítica constante ajuda a interromper o ciclo de comparação e autodepreciação. Em alguns casos, o acompanhamento psicoterapeuta é necessário para reorganizar padrões cognitivos mais enraizados e trabalhar habilidades socioemocionais como resiliência e regulação emocional. No fim das contas, a relação entre autoconfiança e ansiedade não é de causa única, mas de influência mútua. Quanto mais segura a pessoa se sente sobre suas próprias capacidades, menor tende a ser o espaço ocupado pelo medo, e mais chances surgem de enfrentar a vida em antecipar derrotas. Mas essa que você ficou sabendo aqui na nossa programação de hoje. 4 horas e 10 minutos, uma ótima tarde para você.

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0: Ok, ok, já estamos de volta com A Tarde é Nossa aqui pela Capital do Papel e você interagindo conosco. Giba, estou na escuta, mande a programação para o Celcinho da Lataria, para o Reginaldo Costa e para o Nelson Pintor e para todos os meus amigos. É o Renê José Soares, mais conhecido como Bentivi, um dos filhos queridos da dona Sebastiana, interagindo conosco, né, meu querido? Grande abração, carinhoso para você, obrigado pela sua companhia. Quem é que está chegando?
6: Boa tarde,
0: Gilberto. É Helena Braz. Oi, Helena, seja bem-vinda.
6: Toco uma música aí.
0: Que música?
6: Do Rock 7. Quero oferecer para a Dai da Vila Cristina, para Silvia de Sapopema, para todos meus amigos e amigas lá do grupo Amigos Capital do Papel, para Oséias lá de Ortigueira, para a Dirce de Fátima lá de Ortigueira, lá da Colônia Augusta, e para todos que estiverem escutando aí o teu programa. Abraço.
0: Da Vila São Francisco. Helena Giana Kef Brás. Grande abração para você, querido. Agora 4:23.

Aqui no Brasil, quem é bem parecido com ele é o Supla, né? Você ouviu Billy Idol, Eyes e Dara Face, música boa na 101.9. 4 horas e 32 minutos, você acompanhando a Tarde Nossa, aqui pela Capital do Papel. E olha só, hoje dia 23 de junho, né? Vamos agradecer a eles que colocam o alimento em nossa mesa. Hoje é dia do lavrador e vamos ouvir então com Dom e Ravel, obrigado ao Homem do Campo. Música.

0: Você vivendo momentos maravilhosos aqui na sintonia da 101.9, na Tarde Capital. Nós ouvimos com ele, saudoso, né? Jessé, o sal da terra. Agora 4h39, intervalo. Já já eu volto trazendo muito mais para você. Continue conosco.
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1: O tempo passa, o tempo voa e você passa os seus melhores momentos numa boa, numa legal, curtindo a capital e também curtindo a tarde nossa e interagindo conosco. É o caso desse que tá chegando por aqui.
2: Boa tarde, Giba.
1: Boa tarde.
2: Escuta aqui.
1: Celcinho?
2: Friozinho, começou
1: frio,
2: a esfriar,
1: né?
2: De novo.
1: Isso.
2: Dá um abraço pro Bentivim, pro filho lá da Copel, pro Jacaré, pro Nelsinho, pro Reginaldo lá, o sapateiro, e pro Marcelo, pro Purg e pra todos vocês aí. E mandem pra nós, ó. Ó, que der aí uns Beatles pra nós aí. Que Deus abençoe esse resto de tarde.
1: Olha só, hein? Quero ouvir Beatles. Grande abraço, Celcinho, pra você e pra toda a equipe nos acompanhando. Um abraço também ao Valdir Sodinha, né? Toda a equipe lá da Motor Alto nos acompanhando, o pessoal da oficina do Robinho, o pessoal da Scala Serralheria, né, Carlinhos? Grande abraço pra você e pra toda a equipe. Pessoal nos acompanhando na Nelson Silva. Grande abraço ao João, ao Nivaldo, ao Sérgio Cavalão, sempre na nossa companhia. Agora, 4h42, The Beatles.

E essa nós ouvimos com Bob Marley, Is This Love? Grande abração muito carinhoso ao JJ José Juarez do Jardim Kroll, acompanhando nossa programação, né, José Juarez? Grande abraço para você. 4h49, Shima Hoods.

0: Sempre, sempre o melhor da música fazendo parte da programação da capital. E nós ouvimos com Marisa Monte na estrada.
1: Opa, beleza, meu cara.
0: Opa, é o Dogão, Douglas. Seja bem-vindo.
1: Estou na casa aqui com um serviço aqui, eu com meu colega aqui.
0: Certo.
1: Estamos querendo ouvir aí com o Skank, Deixa a Vida Me Levar, beleza? Tô de férias aí, peguei 10 dias fazendo serviço na casa.
0: 10 dias só?
1: Correria, meu pior.
0: É muito pouco, hein?
1: Beleza, Skank, Deixa a Vida Me Levar. Deixa a vida levar.
0: Vou deixar, vou deixar.
1: Beleza, meu piá? Falou, ficou Deus aí, tamo junto.
0: Um abraço, Douglas. Tudo de bom pra você, obrigado pela companhia. Agora 5, aliás, agora é 4h55. Eu quero agradecer a sua participação, a sintonia, a grande audiência. Se Deus quiser, com a tarde é nossa, eu volto amanhã, a 1 da tarde, aqui pela Capital do Papel, depois do microfone aberto. Não desligue seu rádio, continue sintonizado com a 101.9 Capital, na sequência da nossa programação. O Algodão Doce está chegando, Dimas Barbosa, com Tarde Sertaneja. E às 7 da noite tem a Voz do Brasil. Grande abraço e até amanhã, se Deus quiser. Música.

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17:03. Hoje é terça-feira, dia 23 de junho de 2026. Uma tarde gostosa com o clima marcando 16 graus e a previsão é ainda de garoa, tá? Não é aquela chuva forte, mas é aquela garoa. A previsão do tempo ainda para este restinho de noite.

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0: E você já vai mandando o seu recado, vai interagindo com a gente, mandando aquele abraço, mandando aquele boa tarde pra quem você quiser, tá? O WhatsApp da capital já está aberto e já está chegando mensagem já aqui também. Daqui a pouquinho eu coloco você pra falar comigo. Pra você que está mandando o seu áudio, é o 42 39 10 12 10. Áudio ou mensagem de texto.

0: 3910-1210. Para você que quer ligar pra gente, para você que vai fazer sua ligação, é o 3910-1200. E quem vai atender você com aquela simpatia de sempre é a nossa amiga Natália Dias. Aqui você curte o melhor da música e oferece também para quem você quiser, tá? Então fique à vontade para você partilhar conosco essa super e gostosa tarde sertaneja aqui pela capital. A rádio que vai longe para fazer companhia para você. Uma emissora do Grupo T de Comunicação, a maior rede de rádios do sul do Brasil. Muito prazer, chegando para ficar com vocês até às 19 horas. Eu, este amigo de todos os dias, Dimas Barbosa.
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0: 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E você, meu amigo motorista, que está chegando por aqui também com a gente, pessoal saindo do trabalho, indo para casa, claro, curtindo o melhor da música para vocês. A partir de agora, muito prazer, Dimas Barbosa e a festa no seu rádio.
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0: E bora começar. Começamos desse jeito aqui, ó. Zezé e Luciano vem chegando no Tarde Sertaneja. Música linda, maravilhosa, pra mudar a minha vida. Vem com a gente, aumenta o som, aumenta o volume.

0: A melhor tá bom demais! Terça-feira, sua linda! Aí pra vocês foi Mato Grosso e Matias, com a participação dele, o Gustavo Lima, música linda também, né? E aí, Zezé de Camargo Luciano chegando aí, abrindo a programação de hoje pra mudar aí, pra mudar a minha vida. E pra mudar também a nossa programação, você, claro, vai trazer pra gente sua mensagem aqui, tá? 42-39-10-12-10. Pra você mandar o seu recado, mandar aí o seu oi e interagir com a gente aqui na nossa 101.9. Muito boa tarde, seja bem-vindo.
1: Boa tarde, Dima Barbosa.
0: Boa tarde.
1: Queria pedir uma música pra você com André Andrade.
0: Qual?
1: Cama Fria. Agradecer pro Vino aqui do Jardim União.
0: Certo.
1: Pro Antônio, pra Vilma. O seu parecido com o Ney lá do Alto das Oliveiras.
0: Certo, quem mais?
1: E pra vocês da rádio.
0: Beleza. Uma
1: boa tarde e até mais.
0: Valeu, boa tarde pra você também. Tudo que é de bom aí, pessoal aí do Jardim União, São Roque, essa região maravilhosa aí também, nos acompanhando. Muito boa tarde pra vocês, tá?
2: Boa tarde, Dimas. Aqui quem fala é Edson Messias Gonçalves.
0: Fala.
2: Se for possível, toque Chuvas de Maio, João Mineiro e Marciano. Fique com Deus.
0: Valeu, amém. Abraço pra você também. Fica com Deus, tá? Mais mensagens.
3: Boa tarde, seu Dimas Barbosa.
0: Aqui boa tarde, é o Ney. Fala, Ney.
3: O Ney, capivado de novo. É todo dia agora, né?
0: Seja sempre bem-vindo, tá? É um prazer, uma alegria receber vocês aqui na 101. Você faz parte da nossa casa aqui, Ney.
3: Viu? Estamos aqui na escolta aqui de Itararé pra Lagoa.
0: Certo.
3: Positivo.
0: Positivo. Viu?
3: Toca pra nós aí. Aí eu não me lembro que o nome é que louvor lá com a César Minotti Fabiano.
0: César Minotti Fabiano. Eu não me lembro o nome do louvor,
3: você deve saber.
0: Uhum.
3: Pô, se achar aí, toca pra nós aí.
0: Tá certo. Positivo. Então. Positivo. Positec. Meu amigo Ney aí fazendo o transporte também pra Lagoa. 5:17. César Minotti e Fabiano.

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Aí pra vocês foi André e também o Andrade, Cama Fria. Agora são 17 horas mais 21, 17:21, tá? E olha só a informação legal chegando pra gente aqui na programação da capital. A vacinação contra a gripe será disponibilizada para toda a população paranaense na segunda-feira, dia 29, tá? A partir da próxima segunda-feira, dia 29, toda a população paranaense poderá então se vacinar aí contra a gripe. Segundo o governo do estado, isso é para trazer aí um benefício para a população, onde tivemos aí no estado do Paraná 10.119 casos de síndrome respiratória aguda grave, com 441 óbitos. Desses, 1.535 casos e 88 mortes foram causadas por influenza. Então, a partir de segunda-feira, você, meu amigo, você, minha amiga, você, senhor, você, senhora, já poderá, então, aí, tomar a vacina aí no posto de saúde da sua comunidade, do seu bairro aí, tá? Então, a partir do dia 29, na próxima segunda, a vacina contra a gripe será disponibilizada para toda a população paranaense. E também falando que amanhã, quarta-feira, dia 24, é dia de São João. 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

0: 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Agora são 17:25, 17:25. Não sai daí não, porque já já a sua música vai tocar aqui na 101. É rapidinho, rapidinho. Já já tamo de volta.
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0: Já estamos de volta e, claro, trazendo você para falar comigo aqui na programação, tá? Antes, quero mandar um super abraço lá pro pessoal que estão indo lá para Imbaú. Pessoal aí que saíram do trabalho agora, da Clabin, estão indo pro Imbaú, nos acompanhando e ouvindo aí no ônibus. Um abração para vocês, tá? Meu amigo João Jans e todo esse povo maravilhoso, um ótimo descanso para vocês e obrigado sempre pela companhia, os motoristas que colocam o rádio na frequência top para deixar a nossa tarde ainda mais gostosa, né? É a Tarde Sertaneja fazendo companhia para você sempre, de segunda a sexta, das 5 ou das 17, como queiram, né? Até as 19 horas. Para nós aí, mais antigo, das 5 às 7 da noite, beleza? Você manda o seu recado e interage com a gente, mandando aquele desejo de uma tarde sensacional.
6: Boa tarde, Tarde Sertaneja.
0: Boa tarde.
6: A Jô de Rolândia.
0: Oi, Jô.
6: Eu desenrosco, mas desenrosco. eu quero com Chitãozinho e Chororó.
0: Qual?
6: No Rancho Fundo.
0: Rancho Fundo.
6: Oferecer pra Fátima, lá de Ponta Grossa.
0: Certo.
6: Família toda dela.
0: Uhum.
6: Todos os seus ouvintes de lá, né?
0: Bastante gente.
6: E também
0: gente.
6: Quero oferecer
0: graças
6: pra minha amiga Maria, que de reserva,
0: uhum.
6: Todos os ouvintes de reserva.
0: Certo! Quem mais?
6: Pra Silvia, o seu Pedro, a mamãe dela, Dona Ana, Luzia Queiroz, de Sapopema.
0: Sapopema, tá vendo? Dá uma travadinha, mas faz parte do...
6: Olha os irmãos. E também quero oferecer pro o Virola, né, com os filhos, a esposa.
0: Certo.
6: Pro nosso amigo Tiriva, do grupo.
0: Uhum.
6: Rapaz, você viu as comidas dele?
0: Rapaz, o Tiriva é um cozinheiro de mão cheia, né?
6: E todos os seus ouvintes de perto e de longe, tô falando rapidinho, tá?
0: Tá bom.
6: O jornal não ficar grande. E pra todas as pessoinhas.
0: Tá bom.
6: Bye, bye.
0: Valeu, João, um abração pra você, nossa amiga Jô, aqui da cidade de Rolândia. Quero aproveitar para mandar também um abraço lá pro pessoal aqui da cidade de Rio Branco do Ivaí, um abração pro pessoal lá no Rio Branco do Ivaí. Dimas Barbosa, aqui Andréia, do Rio Branco do Ivaí. Manda um abraço para nós que estamos ouvindo você, curtindo todos os dias. Obrigado, Andréia, lá de Rio Branco do Ivaí. Um abração para vocês. Quem mais? Também chegando. Oi.
7: E Barbosa, programa Tarde Sertaneja, primeira vez que tô participando desse programa hoje.
0: Tá? Olha só, rapaz, primeira vez hoje.
7: Aí. Mandou uma música pra nós, Celesteiro na Lua, pra nós.
0: Certo.
7: Tô escutando aqui, no bairro aqui do Leal aqui.
0: Certo.
7: Mandar pro Mariano, na Varta Grande, pro Dejalma, Telemaco.
0: Todo o pessoal aí nos acompanhando, né?
7: Seu Virola, lá em Telemaco também, pro
0: Vando. Um abração pra ele lá.
7: Arthur Batista, né, Baú. Pra tudo, né?
0: Pra todo Telemaco, mundo.
7: Telemaco, Baú, Artigueira, que tá escutando.
0: Pra muita tudo, gente, né? Muita gente na região.
7: Também que estiver escutando, que gostar da música Celesteiro da Lua.
0: Celesteiro da Lua. Tá bom.
7: Então nós escuta aqui.
0: Valeu.
7: Primeira vez que tô participando aí desse
0: programa. Olha só, sempre bem-vindo, Zé.
7: Daí, Dima, esse programa não era o Zé do Norte que apresentava antigamente? Eu me lembro, parece que era.
0: Será que era ele que apresentava? É. Rapaz do céu.
7: É, eu lembro dele.
0: Você vai trazer a história. Você vai trazer a história lá do fundo do baú pra nós aqui do nosso eterno e saudoso Zé do Norte, né, José? É, foi Zé do Norte, depois a Fátima fez também um trabalho aí importante, gostoso também de curtir, né? É um sertanejão pra você no seu final de tarde, pra fazer aquele cafezinho gostoso, aquele cafezinho forte, né? Pãozinho feito em casa, eita, sabe ser bom, né? Hã? Sabe ser gostoso, aquele pãozinho feito em casa. Sabe aquela hora que você tira o pão direto do forno? Aí você atalha o pão assim, tira uma fatia do pão, passa ali uma margarina, chega a derreter. Ah, olha. Eita, me deu até vontade agora, meu Deus do céu. Mas é bom, né? À tarde aí, tomando um cafezinho forte, gostoso e curtindo o Tarde Sertaneja, não tem coisa melhor não, né, Zé? Ai, ai, ai. Ô, Dimas, boa tarde pra você. Estamos por aí, meu brother, na mesma frequência. É o nosso parceiraço Valdir Ossodinha, aqui da oficina Motor Alto. Um abração pra ele, também lá para o Daniel, para o Ulisses, todo o pessoal lá também com a gente nos acompanhando. Um abração pra vocês aí na oficina e tudo que é de bom.
8: Boa tarde, meu amigo Dimas.
0: Boa tarde.
8: Tudo bem com você?
0: Tudo beleza,
8: tudo bem,
0: graças
8: a Deus.
0: Que bom.
8: Que Deus abençoe nossa tarde.
0: Nós tudo.
8: Nossa noite, né?
0: Uhum.
8: Manda uma música aí no Hora do Sertanejo lá com
0: qual o música? Sampaio,
8: gostosona.
0: Eita, gostosona.
8: Minha prima, a Romildo de Ventania, minha certo. Prima Andréia Leda, seis. Meu amigo Virola, Marinês, Maria Bichinha, meu amigo Noel da Rua Tigre.
0: Quem mais?
8: Meu sobrinho Sidney Rodrigues da Silva, que tá na correria, tá no Uber.
0: Tá de Uber?
8: E DJ Jardim, sua esposa.
0: Aí sim.
8: E todos que gostaram da música, um abraço, até mais. É o Foguinho do Jardim Itália.
0: Valeu, Foguinho, um abração pra você, nosso parceiraço Foguinho do Jardim Itália. Vem chegando a gostosona. Boa tarde.

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6: Tá na capital, tá na melhor, tá bom demais. Agora 17:44, vem chegando Seresteiro da Lua aqui na Tarde Sertaneja.

0: Previsão para hoje também é assim. Clima mantendo aí na faixa dos 14 graus, mas também aqui a previsão de uma pancadinha de chuva ainda hoje. Já deu uma agora à tarde também, né? Deu de manhã, de madrugada, também deu uma agora à tarde. E a previsão é para que caia um pouquinho mais de água daqui a pouquinho também, para dar aquela lavada aí na alma nessa tarde gostosa de terça-feira. Deixa eu mandar um abraço para Shirley, minha amiga Shirley. Oi, Shirley.
1: Oi, Dimas.
0: Oi.
1: Tá show de bola o seu programa.
0: Obrigado.
1: Então, eu é a primeira vez hoje que estou participando do seu programa.
0: Seja bem-vindo à tarde também aqui, tá?
1: Que legal, hein?
0: Que bom.
1: Agora eu não preciso mais assistir novela, assisto o programa do Dimas Barbosa.
0: Obrigado, obrigado, ficou feliz.
1: Falou, brother.
0: Valeu, tchau. Brother. Valeu, um abraço pra você, Shirley. Tá? É a Shirley e ela quer curtir a música proposta aqui na programação do Tarde Sertaneja. Segundo alguns estão falando, o programa é nota...
2: Nota 10!
0: Ai, ai, ai. Valeu, Shirley. Um abração pra você. Obrigado. Mandar um abraço também lá pro JJ. O José Juarez tá falando que amanhã é dia de São João mesmo, né? Só pra confirmar, né, Juarez? Um abração pra você.
3: Dia de São João, tá?
0: Tá bom. Um abração pra você. Amanhã, dia 24, é dia do quê mesmo?
3: Dia de São João, tá?
0: Ai, ai, ai. Valeu, JJ. Um abração pra você. Obrigado pela companhia. Ô, Dimas Barbosa, uma boa tarde pra você, tá? Hoje eu quero curtir aqui na programação a música Meu Último Amor, com o Rio Negro e o Solimões. Quero oferecer para todos os ouvintes da Vila Esperança, também para o meu primo Vanderlei, lá do Caldo de Cana, em frente à rodoviária. Lá para Dona Maria, para Jéssica e também para Josiane, no bairro Bonavila. Para Jô Sorriso, em Rolândia, e também para o esposo dela também, né? Então tá certo. Quem mandou o recado é o nosso parceiraço aqui de todos os dias, Hamilton Batista de Miranda, também oferecendo para todos os ouvintes da Vila Esperança. Valeu, Hamilton, um abraço, uma excelente tarde para você também. Dimas Barbosa, Dimas é o DJ Jarbas da Vila Rosa, mandando um abraço pro papai Antônio, pra linda esposa Noemi, pros filhos Daniel, Graciele, Ariane, pro genro Pedro, pro neto Gael e pra todos que estão ouvindo a programação, beleza? Beleza, valeu Jarbas, um abraço pra você, tá? E também mandando um abraço lá pro Blan, nosso parceiraço Blan, ele que trabalha na Vinça e também tá oferecendo a programação para todos que estão voltando do Puma, especialmente os motoras, o Manquitola, o Bandidão, o Taleve, o Lelinho, o Vovunzela, o Capitão Cueca, Capitão Cueca, o Mortadela, o Dente Mecânico, o Ferramenta, o Vadiga, o Fadiga, o Taturana, a Luciene, o Batata, o Mequi e também o Wilsonir, tá bom demais? Esses são os motoras que estão aí voltando do Puma e com o rádio ligado na 101. E toca aí pra nós Franguinho na Panela, beleza? Valeu, valeu, Blan, um abração pra você.

Enxuga o rosto, meu amor, não chore não, porque rosto molhado em você não fica bem. Aí pra vocês foi João Paulo e também o Daniel, rosto molhado aqui na sua tarde sertaneja. Deixa eu aproveitar.

0: Super abraço lá pra Maria de Fátima, tá ligadinha com a gente. Um abraço pra Maria de Fátima, obrigado pelo carinho, pela sintonia. A Bruninha, aqui no bairro Socomim, alô Bruna, um abração pra você, a Bruninha do bairro Socomim. Também lá pra Dayan Lana, aqui na cidade de Ortigueira. Um abraço pra Dayan, o nosso carinho e o nosso desejo de uma terça-feira maravilhosa aí, um final de dia gostoso também pra você, tá? A Dayan Lana, aqui na cidade de Ortigueira. Também mandar um super abraço pro meu grande amigo e parceiro Claudemir Zanardi. Um abraço pro Claudemir, também lá para o Leônidas, para o Elias Ribeiro, o Voz de Veludo, e também para todos os integrantes lá do grupo Só a Nata. É o grupo aí de futebol, pessoal aí, estão sempre com a gente também nos acompanhando. Então, um abração para vocês aí, para todos os integrantes do grupo de futebol Só a Nata. Obrigado, gente, pela companhia sempre aqui na Tarde Sertaneja. Mandar um oi também lá pro Rui da Ambulância. Em nome do Rui, eu quero externar o meu carinho também para todos os amigos que estão na sintonia lá na saúde. Pessoal aí da UPA, das UBS, pessoal da saúde, muito obrigado pela companhia também, tá? Pessoal, tô indo para casa agora, vão descansar depois de um dia longo de trabalho. Clima muito baixo, né, gente? Tá frio hoje, hein? Pessoal em casa, na sombra, tá frio. Tem vento e, rapaz do céu, tem que agasalhar, senão amanhã ou depois é só nego enfrentando a fila lá na UPA, né? É com problema respiratório, então tem que se cuidar, tomar bastante água, tomar aquele chá quente, aquele chimarrão que é tradicional. Manda ver agora, gente, manda ver agora, porque agora pode abusar do chimarrão, tá? Fica à vontade aí pra tomar um chimarrãozinho, pra esquentar o peito, pra deixar a gripe longe, longe, longe, né? Tem gente que coloca ali alguma coisa no chimarrão também, né? Coloca ali uma folha de laranja, de laranjeira, né? Uma folha de laranjeira, coloca alguma coisinha pra dar aquele gosto a mais e também pra ajudar na saúde. É bom, não é? Claro que é. Então agora é a hora de você aproveitar. Chá quente, chimarrão, café quente, se você for fazer um cafezão daquele no capricho e não tiver quem tomar com você, chama que nós vai. Chama que nós vai, porque aqui é assim. Chamou, tô dentro.
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0: E já estamos de volta aqui na 101.9, na sua tarde de terça-feira, linda, maravilhosa, clima ameno de inverno e com uma garoazinha, chovendinho em algumas regiões do Paraná. Aqui agora, por enquanto, tá sem água, né? Mas a previsão é chuva ainda para esse final de noite, final de tarde também aí, tá? São 18 horas mais 10 minutos, 18:10. Mandar um super abraço lá para Rosário do Ivaí, um abração para vocês também com a gente. Obrigado pela companhia, é a família Bueno, né? É Bueno mesmo? Um abração lá pra família Bueno, lá em Rosário do Ivaí, com a gente também aqui na programação. Tem mais mensagem chegando, mais gente por aqui também, partilhando dessa terça-feira. Oi, boa tarde. Boa tarde.
9: Boa tarde, Dimas Barbosa.
0: Boa tarde. Oi, dona Neiva.
9: Queria que tocasse a música para mim com Lourenço e Lorival.
0: Qual música?
9: A Cruz Que Eu Carrego.
0: A Cruz Que Carrego?
9: Ofereço para a Congregação Silvestre, para os ouvintes.
0: Certo.
9: Para você e tua família.
0: Muito obrigado.
9: A Natália Dia.
0: Uhum.
9: Para o Mauro, Luiz e família. O meus filhos, Nora e Neto, lá para o Léo Eduardo e os companheiros.
0: Beleza.
9: Vai, um abraço, meu filho, de todos, da avó e de todos os familiares. Dia primeiro estaremos juntos.
0: Maravilha.
9: Quero que você mande uma carta para mim, pelas meninas que entraram amanhã aí.
0: Então tá certo, valeu, grande abraço. É a dona Neiva do bairro São Silvestre, aqui com a gente na manhã. Aqui curtindo na programação, amanhã ela vai estar lá, é isso? Com o neto dela também, né? Vai dar tudo certo, com certeza, tá bom? Com certeza vai dar tudo certo. Ai, ai, ai, são 18 horas mais 11, 18 e 11.
10: Boa noite, seu Dima Barbosa.
0: Boa noite.
10: Os amigos estão fazendo esse programa aí na rádio Capital do Papel aí.
0: Pois é, nós estamos agora aqui na programação também no Tarde Sertanejo. Agora vocês não vão ter problema de ouvir minha voz mais, né? É de manhã no Sertanejo da Capital e também para fechar o dia na Tarde Sertaneja, ô seu Cecílio.
10: Estas horas, eu hora que liguei o rádio aqui, escutando você.
0: Uhum.
10: Toca uma música aí do Gilberto Gilmar.
0: Qual?
10: Capa de revista.
0: Capa de revista.
10: Beleza, pra todo que estiver escutando.
0: Aham.
10: Realmente aqui em casa, minha filha.
0: Certo.
10: Aí meu abraço pra toda essa indiada buena de Telêmaco, Borba e região.
0: Beleza.
10: E vou ligar o rádio pra me escutar aqui.
0: Tá bom, liga aí. Muito obrigado. Fica ligado aí, já já, capa de revista pra você aí também, tá bom? Ô, Dimas Barbosa, boa tarde, Dimas. Aqui é o Guilherme, da cidade de Curiúva. Toca pra nós aquela música que o Machado cortou com Gino e Geno, tá bom? Ó, eu sou teu fã, cara. E essa moda eu dedico pra minha filha Ana Rodrigues. Então tá certo. Valeu, Guilherme. Um abração pra você aí em Curiúva. Eu que agradeço o carinho, agradeço por você fazer parte com a gente aqui no Tarde Sertaneja, tá bom? Um beijo aí pra sua filha, pra Ana Rodrigues. Dá um abração nela aí por nós também aí, tá bom, Guilherme? Seja sempre bem-vindo. É um prazer ter você aqui no Tarde Sertaneja. Guilherme, aqui da cidade de Curiúva.
11: Boa tarde, Dimas. Tudo
0: boa tarde,
11: bem?
0: Aqui
11: bom. É Vanderleia, da área 3.
0: Oi, Vanderleia.
11: Dimas, você pode tocar a música do Rick Renner?
0: Qual?
11: Sou eu.
0: Sou eu.
11: Queria oferecer pra minha irmã Romildo de Ventania, pra Marluce Olívia de Ventania.
0: Um abração, pessoal, lá em Ventania.
11: Dirce aqui da área 3, pra Jô Sorriso de Rolândia.
0: Certo.
11: Pro meu primo Foguinho do Jardim Itália.
0: Quem mais?
11: Pro meu pai Orlando.
0: Seu Orlando, um abraço.
11: Papel.
0: Uhum.
11: Pra toda a minha família Lemos Pinheiro.
0: Beleza.
11: Pro Léo de Ouro, pra filha dele, a Cauane. E um grande abraço, que Deus abençoe você.
0: Nós todos, valeu, grande abraço. 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Rick e Renner, sou eu.

0: 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Gino e também o Geno, o cavaco voou. E essa moda foi lá pra Curiúva, né? Pessoal lá em Curiúva, o nosso abraço pra vocês aí também, tá? Obrigado sempre pelo carinho, pela companhia. Agora são 18 horas mais 24, 18 e 24. 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E o pessoal já chegando por aqui, mandando seu recado, mandando o seu boa tarde pra gente aqui, né? Boa tarde ou boa noite? Fala comigo! Oi!
1: Me chamo Caís, moro em Siqueira Campos, Paraná. Caís. Quero oferecer uma música pro meu marido, Fábio Júnior, dizer a ele que eu amo muito ele, certo? Que ele é meu tudo. Que ele é minha força, que ele é minha fortaleza, que tudo vai dar certo.
0: Com certeza, tudo dá certo.
1: Eu tô aqui fora esperando ele. A música que eu vou querer é da Maiara e Maraísa, Você Faz Falta Aqui.
0: Certo, valeu você.
1: Te amo muito, amor.
0: Valeu, Caíse, um abração pra você, obrigado pelo carinho e pela companhia, né? Também aqui na programação da 101.9, pessoal lá de Siqueira Campos. Quem mais também tá com a gente? Dimas Barbosa, passando aqui pra deixar um abração, meu zagueiro. Grande abraço, quem mandou o recado é o Andinho. Ô, Andinho, um abração pra você também, tá? Uma ótima terça-feira, boa noite. Ô Dimas Barbosa, boa tarde, estamos na sua companhia todas as tardes e ó, uma ótima e abençoada tarde para você e também para todos os teus ouvintes. É a Mila Costa, valeu Mila, um abração para você, obrigado pela audiência também, nossa amiga Mila Costa aqui no Tarde Sertaneja.
2: Boa noite, tudo bem?
0: Boa noite.
2: Eu sou aqui de Ventania e eu queria pedir uma música do Edson e Hudson.
0: Qual?
2: Deixa Eu Te Amar.
0: Deixa Eu Te Amar.
2: Eu queria aproveitar também pra mandar um recado pro meu marido. Eu queria falar que eu amo muito ele, que eu tô morrendo de saudade. Não vejo a hora de matar a saudade.
0: Tá bom, amor. Isso aí. Tá dado o recado, um abração pra vocês aí também, tá? Quem mais? É o Carequinha? Fala, Carequinha.
3: Boa tarde.
0: Boa tarde.
3: Nosso querido Dimas Barbosa.
0: Essa pessoa sou eu. Esse cara sou eu.
3: Boa tarde, Dimas Barbosa.
0: Boa tarde.
3: Tudo bom pro senhor aí?
0: Graças a Deus, tudo jóia, né?
3: Fazendo uma comida, como diz o... Como diz o mineiro lá de Minas Gerais, fazendo uma comida aqui.
0: Fazendo uma comida, né? Ai, ai, ai, é uma comida.
3: A capital do papel.
4: Oi, delícia!
3: Nós sem o rádio, sem Deus, primeiramente, não somos nada, né, Sadiz?
0: E depois sem o Dimas.

0: Também, tem o rádio também,
1: vem,
0: né?
1: Vem o rádio, para daí nós seguir todos os dias com fé em Deus e...
0: E vai tocando o bagulho, né?
1: Da vida aí, um abraço, uma boa noite pro senhor aí.
0: Obrigado! Valeu, é o nosso meu carequinha, sempre com a gente aqui no Tarde Sertaneja, a programação que vai longe, longe, longe, pra ficar coladinho com você. 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
2: O trabalho veio. Um tio meu.
0: Agora são 18 horas mais 31. 18h31.
2: E não é que se atrapalhou tudo nas prosas com a louca, né?

Música linda pra você aqui na 101.9 com Edson Hudson. Deixa eu te amar. Agora são 18 horas mais 40 minutos, 18h40. Quero aproveitar para mandar um super abraço também lá pra dona Mariana. Ela é lá do Xaxim que fala lá ou não, hein? Lá na região de Curiúva. Um abração pra vocês. Obrigado, gente, pelo carinho. Pessoal lá no Xaxim nos acompanhando, dona Mariana, né? Professora Mariana, ela e todo o pessoal lá da região de Curiúva também com a gente, marcando presença aqui na tarde mais gostosa, a sua tarde sertaneja. Música.

0: Dimas, boa noite, estamos aqui na sintonia. Mande um abraço pro meu esposo Riva. É a Márcia de Lara aqui do bairro São João. Deus abençoe você e sua família, Dimas. Uma abençoada noite para todos nós. Valeu, Márcia, um abração para você e também lá pro Riva, pessoal do bairro São João. Oi, Dimas, ó, tô por aqui, ó. E vai, Brasil! É a Bruninha do Socomi, né, Bruninha? Tô sabendo que você tá ligado com a gente sempre aqui, ó. Sabe onde? Na melhor.
1: Tá de sertanejo.
0: Ai, ai, ai. Valeu, Bruninha. Um abraço. A Bruna aqui do Socomi. Tem mais mensagem chegando, mais gente por aqui também. Ô, Dimas, toca pra nós aí, Henrique e Juliano. Quase todo dia. Tá certo. Só que não é com o Henrique, não, né? É com o Zé Neto e Cristiano. Então tá certo. Valeu, um abraço, Douglas. É o nosso parceiro Doglão. Olá, Dimas. Muito boa noite pra você. Tudo beleza? Tudo maravilha? Estou passando aqui, Dimas, pra confirmar a audiência e desejar uma abençoada noite pra você e pra todos que estão ligados no seu programa. É a Luzia Queiroz, aqui de Sapopema. Oi, Luzia, um abração pra você. Obrigado pelo carinho, pela sintonia, tá bom? Um abração pra Luzia e também pra todo esse povo maravilhoso aqui na cidade de Sapopema.
2: Boa tarde, meu amigo Dimas Barbosa.
0: Boa tarde. Fala, queridão, quem que é?
2: Você pode mandar uma música pra nós aqui? Pedro Benz e Zé da Estrada?
0: Qual música? Qual música?
2: Pode ser a música Pedro Benz e Zé da Estrada.
0: Qualquer uma?
2: Alguma boa que você achar aí.
0: Tá bom, pode então.
2: Pedro Benz e Zé da Estrada, Coração de Pedra.
0: Coração de Pedra, beleza.
2: Oferecer pro meu amigo Jairo, que é de Tibagi.
0: Um abração pra vocês em Tibagi. Pessoal Jairo, em Tibagi.
2: Quem mais?
0: Pra todo mundo, né? Pra todo mundo em Tibagi.
2: Bastante amigo aqui em Tibagi, bastante amiga.
0: Que legal.
2: O meu amigo Orley Costa.
0: Aham.
2: E família.
0: Certo.
2: E isso daí pra você da rádio aí.
0: Então
2: valeu,
0: tá bom.
2: Valeu, índio velho, até mais.
0: Valeu, índio velho, até mais. Pra você também, muito obrigado, tá? É o pessoal aqui na cidade de Tibagi também nos acompanhando. Um abração pro Cacildo, lá pros amigos e também toda a família. Tibagi também tá com a gente aqui na nossa Tarde Sertaneja.
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0: 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Pedro Bento e Zé da Estrada. Porque choras, mulher, tanto assim. Conta pra nós aí. Conta, vai. 18:43. Coração de Pedra.

0: demais, moleque.
1: Tá na capital, tá na melhor, tá bom demais, tá bom demais. E pra vocês foi Eduardo Costa nessa música linda, Deus é Caipira. E você gostou da programação de hoje, hein? Programação maravilhosa realmente, né? Pra fechar com chave de ouro aí o nosso dia, a nossa terça-feira. E antes eu quero mandar um super abraço também, gente, lá pro nosso grande parceiro, o Xuxa, lá do Xuxa's Beer, ali nas 100 casas. Um abração pro Xuxa, lá do Xuxa's Beer, e também pra todo o pessoal por lá, sempre com carinho, também com o rádio ligado na 101.9. Um abração pra vocês. Também mandar um boa noite lá pro Ulisses, ali na Poste. Um abração pro Ulisses, também lá pra esposa, lá na Poste, estão lá também com o rádio ligado, curtindo a nossa 101.9. Mandar um abraço também lá pra Emanuele, é isso? Oi, Dimas Barbosa, aqui é a Emanuele. Queria pedir um abraço para o Detinho, pra Vanessa e também pra Dona Elza. Eu quero a música Garotas Não Merecem Chorar com Luan Santana. Um abraço pra vocês. Valeu, Emanuele. Um abração pra você também. Muito obrigado pelo carinho, pela companhia, tá? Sempre é uma alegria ter vocês aqui com a gente no Tarde Sertaneja. 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Não dá tempo de mais nada, somente de agradecer ao nosso bondoso e maravilhoso Deus por mais este dia, pedindo a Ele a graça e a bênção durante a nossa noite, para que amanhã estejamos juntos mais uma vez aqui no Tarde Sertaneja. Eu volto amanhã também às 5 da manhã com o Sertanejão da Capital. Grande abraço, vem aí Luan Santana e na sequência a Voz do Brasil. Um abração para vocês, uma linda e maravilhosa noite. Tchau, tchau.

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2: Olá, boa noite.
1: Boa noite para você que nos acompanha em todo o país.
2: Terça-feira, 23 de junho de 2026.
1: Vamos ao destaque do dia: segurança pública.
2: Novo Banco Nacional de Celulares com restrição vai reunir informações sobre aparelhos roubados, furtados ou extraviados em todo o país.
1: Ao comprar um aparelho, o cidadão também vai poder consultar o cadastro para saber se existe alguma restrição.
2: E notificações serão enviadas para esses celulares que estiverem em uso, para que o comprador entregue voluntariamente.
1: O presidente Lula destaca que nova ferramenta vai ajudar a combater o crime.
3: Se você souber de onde você comprou, melhor ainda, porque a gente quer punir quem rouba, a gente quer punir quem vende, a gente quer punir o crime organizado.
2: E ainda, aparelhos de última geração para tratamento de câncer por radioterapia foram entregues hoje simultaneamente em São Paulo, Ceará e Mato Grosso, pelo presidente Lula e o ministro da Saúde, Alexandre Padilha.
1: Equipamento é capaz de gerar raios-x precisos, exatamente no local do tumor, sem causar maiores danos ao tecido saudável. Graziele Bezerra.
4: Durante o evento, Lula e Padilha assinaram ainda contrato que vai garantir a compra de 20 aparelhos de ressonância magnética para 15 estados.
2: E a gente vai falar também dos impactos do programa de aquisição de alimentos sobre a vida de agricultores.
1: Estudo divulgado pelo Ministério do Desenvolvimento Social mostra aumento da renda e redução da dependência de programas assistenciais.
2: Hoje, na apresentação da Voz do Brasil, eu, Mariana Jungmann e Luciano Seixas.
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2: Que um bem de consumo, o aparelho celular concentra atualmente a identidade digital do cidadão.
1: Nele estão aplicativos bancários, documentos, senhas, meios de pagamento, autenticações eletrônicas e acesso a serviços públicos.
2: E a cadeia envolvida no roubo desses aparelhos aumenta a violência urbana e abastece o crime organizado.
1: Por isso, o governo lançou hoje a nova fase do Programa Nacional Celular Seguro, criando um banco de dados nacional para consulta sobre aparelhos roubados ou furtados.
2: Foi inaugurada nesta terça-feira uma nova etapa no enfrentamento ao roubo de celulares no Brasil. O presidente Lula assinou o decreto que institui o Banco Nacional de Celulares com restrição. Essa ferramenta reunirá informações sobre aparelhos roubados, furtados ou extraviados em todo o território nacional, como detalhou o secretário nacional de Segurança Pública, Chico Lucas.
5: Agora, qualquer policial do Brasil vai ver todos os registros, seja do Amapá, do Piauí, do Rio Grande do Sul, do Amazonas, todos vão ser vistos no mesmo sistema, porque nós vamos colocar o combate ao roubo e furto de celulares como prioridade da agenda nacional.
2: Por meio dessa integração, será possível identificar aparelhos com registro de roubo ou furto em utilização e encaminhar notificações aos usuários para devolução voluntária e regularização da situação junto às autoridades policiais. Desde 2020, já foram registrados cerca de 3 milhões de aparelhos aptos à recuperação. Com essa iniciativa, o governo passa a atuar diretamente sobre a cadeia econômica que sustenta esse tipo de crime, de acordo com o ministro da Justiça e Segurança Pública, Wellington Lima.
6: Não tem efeito apenas no que diz respeito ao celular. A violência urbana dos grandes centros, que é afetada com essa prática, que atemoriza tantos, vai ser modificada completamente na medida em que o programa ganha corpo e adesão. Toda a cadeia criminosa se modifica e esse incentivo diminui da prática do crime.
2: Em outra frente, os próprios cidadãos podem fazer sua parte por meio de uma ferramenta pública de consulta, que permite verificar se o aparelho possui restrição. O presidente Lula destacou a integração de bases públicas e privadas que viabilizou a medida e a importância de cada cidadão fazer a sua parte.
3: Vai ter a participação dos 27 governadores de estado, no governo federal, das agências reguladoras, das empresas de comunicação. Então, o que a gente está dizendo é que se você comprou um telefone sem saber que que era roubado, mas comprou, você tem que procurar uma delegacia para entregar. Se você souber de onde você comprou, melhor ainda, porque a gente quer punir quem rouba, a gente quer punir quem vende, a gente quer punir o crime organizado.
2: Por meio do site ou do aplicativo do programa Celular Seguro, o cidadão pode verificar a procedência de um telefone celular, tendo em mãos o número e-mail, um código de 15 dígitos que é como se fosse a identidade do celular. Esse número pode ser encontrado na caixa do aparelho, atrás da bateria ou discando asterisco Jogo da Velha 06 Jogo da Velha. Nesse último caso, o código aparecerá automaticamente. Reportagem Natália Kozlik.
7: Novos equipamentos para o tratamento de câncer.
1: E aparelhos de ressonância para todas as regiões do país.
7: Investimentos de mais de 160 milhões de reais do Ministério da Saúde para ampliar o atendimento especializado no país.
1: O presidente Lula esteve hoje em São Paulo anunciando os investimentos.
4: O acelerador linear de alta tecnologia entregue ao Hospital Santa Marcelina, na Zona Leste de São Paulo, vai ampliar o tratamento de câncer na unidade. O equipamento é capaz de gerar raios-x precisos, exatamente no local do tumor, sem causar maiores danos no tecido saudável. O presidente Lula, que concluiu sessões de radioterapia este mês, destacou a alta tecnologia do equipamento.
3: A máquina que vocês vão fazer radioterapia aqui na Zona Leste é muito mais moderna do que aquela que

0: faço em Brasília. E eu acabei de fazer 15 sessões de radioterapia. E nós não estamos fazendo favor. O que nós queremos é que, independentemente do lugar onde mora, independentemente da cor, independentemente da religião, todos têm direito a um tratamento igual, justo e de boa qualidade.
1: Também nesta terça-feira foram entregues aceleradores lineares em Fortaleza, Ceará, e em Sinop, no Mato Grosso. Em Sinop, que tem 500.000 de habitantes, a chegada do aparelho vai facilitar a vida de pacientes que percorriam até 1.800 quilômetros para receber atendimento em cidades como Cuiabá e Barretos. Já em Fortaleza, o acelerador linear vai para o Instituto do Câncer do Ceará, referência na região. A ampliação do cuidado aos pacientes com câncer é uma prioridade do programa Agora Tem Especialistas, que busca reduzir o tempo de espera por consultas, exames e cirurgias, incluindo os procedimentos radioterápicos. O ministro da Saúde, Alexandre Padilha, destacou as entregas dos aceleradores lineares em todo o país.
2: Comprando nesses 3 anos 105 aparelhos, nenhum país do mundo está fazendo essa compra. Graças a essa expansão, todos os estados brasileiros têm agora um centro de radioterapia para cuidar da sua população. O último que faltava era o estado de Roraima, o equipamento já chegou lá, tratando a população inteira.
1: Durante o evento, Lula e Padilha assinaram ainda contrato que vai garantir a compra de 20 aparelhos de ressonância magnética para 15 estados. Os novos equipamentos contarão com investimento de R$ 111 milhões. Reportagem Graziele Bezerra.
3: Inaugurada hoje a primeira etapa das obras da nova Serra das Araras, na Via Dutra, no Rio de Janeiro.
4: O trecho de 4 quilômetros no sentido para São Paulo vai dar mais segurança viária e conforto para os motoristas e pedestres.
3: A inauguração contou com a presença do presidente Lula, que ressaltou a importância econômica do investimento para o estado.
5: Com investimento de R$ 1,5 bilhão, a nova Serra das Araras integra a modernização da Via Dutra. Com mais de 70% das obras executadas, o projeto deve aumentar a segurança e melhorar o fluxo de veículos. Nesta primeira etapa, foram liberados 4 quilômetros da pista de subida, no sentido São Paulo, com 4 faixas de rolamento e 8 novos viadutos. Segundo o ministro dos Transportes, Jorge Santoro, as obras resolvem um problema antigo da região.
6: Resolve um problema de uma rodovia que fica mais de 40 dias do ano fechada, se somar todas as interrupções que acontecem nela todos os dias, por acidentes. A ideia aqui é segurança, olhar as pessoas.
5: O trecho recebe cerca de 390 mil veículos por mês, sendo mais de 1/3 de carga. Segundo a ministra-chefe da Casa Civil, Miriam Belchior, os benefícios vão além da infraestrutura.
7: E a gente investe em infraestrutura que a gente chama econômica, mas também infraestrutura social. É aumentar esse tipo de investimento que melhora a economia brasileira e melhora a qualidade de vida das pessoas nas cidades.
5: O presidente Lula destacou os impactos da obra para o desenvolvimento econômico e a geração de empregos no estado.
0: Eu tenho certeza que o resultado dessa obra aqui vai significar mais desenvolvimento para o Rio de Janeiro, mais empresas para o Rio de Janeiro e mais emprego de qualidade para o Rio de Janeiro.
5: Ao todo, serão 16 quilômetros de extensão, 8 em cada sentido. A nova configuração contará com 4 faixas por direção, 24 viadutos, 2 rampas de escape, 3 passarelas, iluminação integral, monitoramento inteligente e cobertura 4G. Reportagem Luciana Colares de Holanda.
4: Um estudo divulgado pelo Ministério do Desenvolvimento e Assistência Social, Família e Combate à Fome apurou os resultados do Programa de Aquisição de Alimentos, o PAA, sobre a vida dos agricultores familiares.
3: E os números apontam aumento da renda de 30%. aumento de cerca de 30% na renda per capita das famílias.
4: E queda da permanência desses agricultores em programas de transferência de renda.
8: Agricultores familiares parceiros do Programa de Aquisição de Alimentos, o PAA, registraram aumento de até 30% na renda per capita. Além disso, estes agricultores reduziram até 57% a probabilidade de permanência no Cadastro Único, porta de entrada de programas sociais. Atualmente, 75% dos agricultores participantes do PAA, na modalidade compra com doação simultânea, estão inscritos no Cade Único. Os dados são de uma pesquisa realizada pela Universidade Federal do ABC e pelo Centro Brasileiro de Análise e Planejamento. Os resultados foram divulgados pelo Ministério do Desenvolvimento e Assistência Social, Família e Combate à Fome, que é gestor do PAA. O secretário de Avaliação, Gestão da Informação e Cadastro Único, Rafael Osório, falou sobre o PAA como ferramenta de emancipação econômica dos agricultores familiares.
9: Então, acessando o PAA, esse agricultor familiar que está no Cadastro Único, ele pode investir na sua produção, ele pode vir acessar outros programas, receber assistência técnica e dessa forma sair de uma forma definitiva do Cadastro Único e da necessidade de ter apoio de programas sociais.
8: A pesquisa mostra que os beneficiários na modalidade compra com doação simultânea tiveram aumento médio de R$ 50,00 na renda per capita. Isso equivale a um crescimento de 30%. Entre os participantes da modalidade PAA Leite, o aumento foi de R$ 32,00 por pessoa, um avanço de 19% na renda destes produtores. A secretária de Segurança Alimentar e Nutricional do MDS, Lilian Raal, destaca a importância do PAA para a garantia de comida na mesa dos brasileiros e para a economia.
10: O recurso público investido no programa de aquisição de alimentos retorna com muitos bons investimentos para a nossa sociedade, para cada pessoa que participa, mas também para a nossa sociedade como um todo, ao promover a venda de alimentos, comprando da agricultura familiar, principalmente agricultores do Cadastro Único, povos e comunidades tradicionais, povos indígenas, incluindo, abrindo a porta do mercado da comercialização para muita gente que vinha ficando para trás, ao mesmo tempo mostrando para os municípios a importância das compras públicas da agricultura familiar e de ações de segurança alimentar e nutricional.
8: O ministro do Desenvolvimento Social, Wellington Dias, elenca como meta para o PAA alcançar uma quantidade maior de pessoas, tanto os que produzem alimentos quanto os que precisam deles.
11: Mas é preciso uma jornada que possa alcançar maior escala e possa, a partir daí, colocar produtores e produtoras em condição de uma linha direto com o mercado. E é claro, com isso, elevar a renda.
8: Em 2024, o PAA alcançou 3.334 municípios brasileiros. 84% deles relataram ampliação da busca ativa de agricultores familiares. 76% apontaram avanços na identificação de pessoas em situação de insegurança alimentar. 29% dos municípios realizaram levantamentos junto a povos e comunidades tradicionais, o que ampliou estratégias de inclusão desses públicos no PAA. 86% dos municípios consideram decisivo o suporte oferecido pelo governo federal para a execução do programa. Para acessar a pesquisa na íntegra e conhecer detalhes sobre o PAA, busque por gov.br/mds. Reportagem Érica Brás.
3: Pois é, e além de melhorar a vida dos agricultores familiares, o programa de aquisição de alimentos também ajuda a melhorar a qualidade da merenda consumida pelos estudantes de todo o país.
4: É que parte dos alimentos frescos comprados pelo PAA é destinada à alimentação escolar, que agora usa menos ultraprocessados.
3: E comida fresca, feita na hora, abre espaço também para a criatividade das merendeiras.
4: Hoje, o governo do Brasil premiou as melhores receitas preparadas por essas profissionais.
12: Tem receita que vai muito além do sabor, tem afeto, cuidado e uma vontade enorme de ver os estudantes bem alimentados. Foi assim que 55 merendeiras de todo o Brasil conquistaram um lugar entre as melhores receitas da alimentação escolar do país. A Vânia Patrícia, de Boa Vista, em Roraima, apostou no frango flambado com creme de abóbora. Prato cheio de sabor e memórias da culinária local.
13: O prato foi aprovado, pelas crianças gostaram e querendo, pedindo para repetir mais.
12: Já o Evandro dos Santos, de Francisco Beltrão, no Paraná, levou para a disputa um yakisoba vegano, receita de tradição e sabor.
14: Na composição dele, macarrão, os legumes que os alunos

0: não tinham tanta saída com os legumes e verduras. Então, veio essa inspiração, vamos fazer alguma coisa com nossos legumes, com a nossa agricultura familiar, que geralmente está com produtos orgânicos.
1: As receitas estão entre as vencedoras da terceira edição do concurso Melhores Receitas da Alimentação Escolar, realizado nesta terça-feira em Brasília. A iniciativa do Fundo Nacional de Desenvolvimento da Educação, o FNDE, valoriza o trabalho das merendeiras que todos os dias ajudam a levar uma alimentação saudável, equilibrada e de qualidade aos estudantes da rede pública. Fernanda Pacobaíba, presidente do FNDE, lembra que o Programa Nacional de Alimentação Escolar repassa anualmente cerca de 6 bilhões de reais para garantir mais de 50 milhões de refeições diárias. Em 2023, após anos sem reajuste, o FNDE elevou os valores para a compra de merenda. Também subiu de 30 para 45% a obrigatoriedade para a compra direta de alimentos da agricultura familiar e restringiu ultraprocessados nas escolas.
2: Cerca de 3 bilhões de reais do orçamento total do programa vão ser destinados à agricultura familiar. Mais oportunidades para pequenos produtores, mais alimentos frescos nas escolas e mais desenvolvimento nos municípios.
1: Com foco em alimentos mais saudáveis, o Programa Nacional de Alimentação Escolar quer mostrar com o prêmio que o principal ingrediente está todos os dias no prato servido aos estudantes. O carinho de quem sabe que alimentar também uma forma de educar, um exemplo para os profissionais que fazem toda a diferença na vida das crianças, disse a primeira-dama Janja Lula da Silva, embaixadora da Aliança Global contra a Fome e a Pobreza.
3: São pessoas que conhecem os estudantes, as estudantes, que acolhem com um sorriso, que oferecem afeto e oferecem também uma refeição saudável e ajudam a construir um ambiente escolar mais humano e acolhedor.
1: Além do reconhecimento, cada merendeira vencedora recebe um prêmio de R$5 mil. As escolas representadas pelas receitas também recebem R$8 mil para investir em equipamentos e melhorar a estrutura das cozinhas escolares. Reportagem Pablo Mundim.
4: O Brasil anunciou hoje um pacote integrado de ações voltadas para a população em situação de rua durante a programação da Semana Nacional de Políticas sobre Drogas.
5: A iniciativa interministerial prevê recursos para a qualificação de cozinhas solidárias, ampliação do atendimento em saúde e inclusão social de pessoas em contexto de vulnerabilidade.
4: Durante o evento, a ministra dos Direitos Humanos e da Cidadania, Janine Mello, reforçou que o país precisa avançar nas ações integradas de assistência para garantir direitos à população de rua.
6: A agenda de população em situação de rua, ela não é a agenda de um ministério só. O que importa é que a gente tenha um governo federal todo unido em prol e em defesa da proteção dos direitos da população em situação de rua. Não é um espaço de disputa, é um espaço de construção, é um espaço de avanço.
5: O Ministério da Justiça e Segurança Pública anunciou o maior esforço orçamentário da história para ações voltadas à população de rua.
4: Os repasses vão ser destinados à criação de novos Centros de Acesso a Direitos e Inclusão Social, os CAIS, executados em parceria com a sociedade civil e universidades.
5: O secretário-executivo do Ministério da Justiça, Ademar Borges, detalhou a distribuição dos recursos.
7: Nós aplicamos 46 milhões para 263 centros POP, 27 milhões na implantação de 30 unidades CAIS. Nós também fizemos um investimento para a formação de mais de 5 mil profissionais de segurança pública, para que esses profissionais tenham acesso a uma cultura orientada pela proteção de direitos humanos, além de mais 70 milhões de investimento junto com o Ministério de Direitos Humanos para o programa Cidadania POP.
4: Já na área da saúde, vão ser investidos 120 milhões de reais anuais para as equipes do consultório na rua, o que deve garantir atendimento em todas as unidades da federação.
5: O pacote também engloba o Ministério do Trabalho e Emprego e o Ministério do Desenvolvimento e Assistência Social, com a implantação de novas cozinhas solidárias e a formação profissional.
4: Atenção contribuinte, a Receita Federal abriu hoje as consultas para o segundo lote de restituição do Imposto de Renda 2026.
5: Trata-se do maior lote de restituição da história do país. Ao todo, o governo federal vai injetar 11 bilhões de reais na economia.
4: O valor vai beneficiar mais de 9 milhões e 500 mil contribuintes em todo o Brasil.
5: Desse total, cerca de 8 milhões e 900 mil pessoas utilizaram a declaração pré-preenchida ou optaram por receber via Pix.
4: A restituição será paga na próxima terça-feira, dia 30 de junho.
5: Para consultar o segundo lote, basta acessar gov.br/Receita Federal ou utilizar o aplicativo do Imposto de Renda no seu celular.

0: projetos culturais, de esporte. Muitas das políticas públicas são patrocinadas por empresas estatais do governo do Brasil.
1: Esse contrato ou esses contratos são acompanhados de perto pela Secretaria de Comunicação Social da Presidência da República.
0: E para isso, a SECOM conta com uma plataforma que permite checar a implementação dos projetos patrocinados em todo o país.
2: É com o patrocínio que muitos projetos conseguem sair do papel. E quando esse patrocínio parte de empresas e órgãos públicos, regras devem ser seguidas para garantir, por exemplo, a transparência do processo. O acompanhamento da gestão desses recursos é feito pela Secretaria de Comunicação Social da Presidência da República, a SECOM, que agora ganhou uma plataforma mais moderna. Como explica Ana Luísa Fraga, diretora de patrocínios da SECOM.
3: O patrocínio hoje agrega muito à política pública. Então a gente está fazendo essa caminhada de melhorar a nossa ferramenta e transformar o patrocínio como política pública, agregando os dados que as estatais nos prestam de informação com relação ao que elas vão fazer.
2: 50 empresas parcial ou completamente controladas pelo governo federal ofertam patrocínios no país. Só em 2025 foram mais de 2.400 ações de patrocínio feitas por estatais. A secretária de Publicidade e Patrocínio da SECOM, Samantha Marchiori, afirma que a expectativa é que a nova ferramenta ajude a identificar onde os investimentos estão chegando e quais resultados estão sendo alcançados.
4: A gente avalia muito isso, se aquele projeto ele faz sentido para aquela região que está recebendo, seja um projeto de esporte, seja um projeto de cultura, e claro, se ele está dentro das condicionantes, né, que a própria governança dos órgãos passa.
2: A ferramenta incorpora recursos de monitoramento, avaliação de resultados e inteligência de dados para tornar a gestão mais transparente e eficiente, permitindo acompanhar em tempo real os impactos sociais, econômicos, culturais, esportivos, ambientais e territoriais dos investimentos. Reportagem Luana Karen.
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1: De R$1 bilhão investidos na retomada econômica de comunidades rurais na bacia do Rio Doce.
0: A ação vai beneficiar comunidades rurais de 49 municípios de Minas Gerais e Espírito Santo, atingidos pelo rompimento da barragem do Fundão.
1: O recurso é destinado ao fortalecimento da agricultura familiar, ao incentivo à produção de alimentos saudáveis e à regularização gratuita de propriedades rurais.
0: De acordo com o Ministério do Desenvolvimento Agrário e Agricultura Familiar, o foco também é em recuperar o solo da região e abrir novos mercados para os produtores locais.
1: O governo federal já havia repassado mais de R$400 milhões para a retomada das produções rurais.
0: E essas foram as notícias do governo do Brasil.
1: Uma realização da Secretaria de Comunicação Social da Presidência da República.
0: Em produção da empresa Brasil de Comunicação.
1: Fique agora com as notícias do Poder Judiciário e do Congresso Nacional. Boa noite.
0: Boa noite para você e até amanhã.
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8: STJ aprova regras para que juízes decidam sobre participação de crianças e adolescentes em conteúdos digitais.
9: TSE determina a remoção de publicações que associavam político e partido a organizações criminosas.
8: TST divulga levantamento sobre risco de endividamento por motoristas por aplicativo.
9: Boa noite, eu sou Marcela Luiza.
8: Eu sou Walter Lima.
9: Conselho Nacional de Justiça aprova regras para a atuação de crianças e adolescentes na produção de conteúdo para plataformas digitais.
8: A medida é uma consequência da entrada em vigor do chamado Estatuto da Criança e do Adolescente Digital em março deste ano. Marta Ferreira.
10: A norma estabeleceu que crianças e adolescentes precisam de autorização judicial em casos de exposição nas redes sociais, tanto em perfil próprio quanto em canais de adultos e quais são os procedimentos a serem adotados pelos magistrados. Entre

0: pontos a serem analisados estão o grau de exposição, a carga horária semanal e a remuneração. A resolução define prazos para a validade dessas autorizações. Os alvarás terão duração máxima de 12 meses para crianças e de 18 meses para adolescentes, podendo ser alterados a qualquer momento por decisão judicial.
1: TSE determina a remoção de publicação que associa Flávio Bolsonaro a facções criminosas.
2: Em outra decisão, o tribunal já havia determinado remoção de publicação que associava o PT a organizações criminosas. Mariana Fabri.
3: A ministra Estela Aranha, do Tribunal Superior Eleitoral, determinou a remoção de vídeo e imagens veiculados por diversos perfis em redes sociais que associam o pré-candidato à presidência Flávio Bolsonaro à operação da Polícia Federal denominada Unha e Carne. Para a relatora, o conteúdo extrapola os limites da crítica política admissível e constrói uma narrativa sem indicação de dado concreto, investigação formal ou imputação jurídica. Em outra decisão liminar concedida pelo vice-presidente do TSE, ministro André Mendonça, foi determinada a remoção de vídeo publicado nas redes sociais que associava o Partido dos Trabalhadores ao financiamento de campanhas eleitorais por organizações criminosas. O ministro entendeu que a publicação extrapola os limites da crítica política ao atribuir suspeita ao partido sem demonstração mínima de veracidade. Em ambos os casos, as decisões liminares determinaram a remoção das publicações em até 24 horas, sob pena de multa diária. O plenário do TSE ainda vai analisar os casos.
1: Levantamento do Tribunal Superior do Trabalho aponta que motoristas por aplicativo têm risco maior de se endividarem.
2: O que influencia isso são os custos e riscos com a atividade, além das condições de trabalho. Rossini Gomes.
4: O levantamento concluiu que o motorista tem um custo mensal que gira em torno de R$ 5.600. Para superar esse valor e ter lucro, é preciso trabalhar por no mínimo 8 horas diárias durante 22 dias sob uma condição instável de trabalho. Como o modelo não garante previsão, folga remunerada nem assistência médica, as chances de endividamento aumentam. Segundo o estudo, é possível pegar dinheiro emprestado direto com as plataformas de transporte. E para pagar, os valores são descontados do pagamento recebido pelas corridas.
1: Pessoa relativamente incapaz pode ser sócia em holding familiar, que é um tipo de empresa criada para administrar o patrimônio de uma família, facilitando a gestão e o planejamento sucessório.
2: Essa decisão é do STJ. Fátima Uchoa.
5: Uma mulher curadora do esposo relativamente incapaz ajuizou ação para criar uma sociedade limitada do tipo holding familiar, tendo como sócios ela e o marido, casados em comunhão parcial de bens, cada um titular de 50% das cotas. As instâncias ordinárias julgaram a ação improcedente. No STJ, a terceira turma deu provimento ao recurso especial da mulher. Para a relatora ministra Nancy Andrighi, o incapaz não pode ser impedido de participar de sociedade, pois há previsão expressa no Código Civil que admite isso em contratos sociais.
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1: Uma boa noite.
2: E até amanhã.
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8: Eu sou Paula Groba.
9: Eu sou Humberto Pinheiro.
8: E estes são os destaques de hoje do Jornal do Senado, que começa agora.
9: Congresso vai analisar socorro de 8 bilhões para companhias aéreas.
8: Cota do Senado para vítimas de violência doméstica completa 10 anos e inspira lei federal.
9: Projetos e análise no Senado podem fortalecer combate ao crime organizado.
10: Boa noite.
11: Boa noite.
10: O Congresso vai analisar uma medida provisória que pretende evitar cortes de voos e o fechamento de rotas aéreas no país.
12: O texto prevê um aporte de 8 bilhões de reais para as empresas do setor afetadas pela alta do preço do querosene de aviação. Mais informações com a repórter Marcela Cunha.
13: Segundo o governo, o objetivo é amenizar os impactos da guerra no Oriente Médio sobre o setor, principalmente por causa da alta do querosene de aviação. As companhias aéreas alegam que tiveram uma elevação rápida dos custos, provocada pelo aumento de 70% no preço do combustível. O socorro financeiro busca dar fôlego às empresas para evitar cortes de voo e a descontinuidade de rotas, mas não significa redução automática no preço das passagens. Para o senador Marcos Rogério, do PL de Rondônia, a baixa concorrência no setor aéreo aumenta o risco de prejuízo aos passageiros.
14: Nós estamos vivendo no Brasil hoje quase que um monopólio do sistema de aviação nacional. Nós temos três companhias que se comunicam, que interagem e que têm parcerias, inclusive, econômicas, e há, inclusive, movimentos de fusão que torna esse ambiente ainda mais monopolizado.
13: Os créditos extraordinários não entram no cálculo da meta fiscal, mas aumentam o endividamento público. As empresas que acessarem a linha de crédito terão que devolver os recursos com juros. Segundo regulamentação do Conselho Monetário Nacional, a taxa será de 4% ao ano, com prazo de pagamento de até 5 anos. A medida provisória já está em vigor, mas ainda precisa ser aprovada pelo Congresso Nacional. O texto foi encaminhado à Comissão Mista de Orçamento e, se aprovado, ainda precisa passar pelos plenários da Câmara dos Deputados e do Senado. O prazo de deliberação vai até 31 de agosto.
10: E o presidente do Senado, Davi Alcolumbre, prorrogou por mais 60 dias a validade de 6 medidas provisórias. Entre elas está a que criou o novo Desenrola Brasil, programa do governo federal voltado à renegociação de dívidas. Pelo texto, pessoas com renda mensal de até R$ 8.105 podem refinanciar dívidas de até R$ 15.000 por banco. A proposta também traz regras específicas para beneficiar pequenas e microempresas, além de contemplar estudantes com débitos do FIES, o Fundo de Financiamento Estudantil.
12: As outras medidas prorrogadas são propostas que destinam recursos para a renovação da frota de caminhões, ônibus e micro-ônibus, ampliam as garantias de acesso ao crédito, reforçam o fundo de garantia à exportação, subsidiam a importação de gás de cozinha para conter a alta dos preços e liberam 305 milhões de reais para ações emergenciais de proteção e defesa civil em diferentes regiões do país. A prorrogação garante que as regras continuem em vigor enquanto os textos são analisados por deputados e senadores. As medidas provisórias entram imediatamente em vigor, mas precisam ser analisadas pelo Congresso Nacional antes de perder a vigência.
10: Pichações e atos de vandalismo que danificam prédios, monumentos e outros bens públicos ou privados poderão receber punições mais severas.
12: Um projeto apresentado no Senado propõe o aumento das penas para esses crimes, com o objetivo de reforçar a proteção do patrimônio em todo o país. O repórter Pedro Pincer tem mais informações.
15: A atual legislação prevê detenção de 3 meses a 1 ano e multa para pichação. Pelo projeto, ficaria entre 2 a 5 anos, além da multa. Se o ato afetar monumento ou edificação tombada, a pena atual de 6 meses a 1 ano iria para 3 a 6 anos, mantendo a multa. Para o autor do projeto, senador Hermes Klan, do PL de Santa Catarina, a legislação praticada não tem sido suficiente para enfrentar um problema que afeta cidades de todo o país e gera custos significativos para a população.
16: O que está em discussão é o modelo de cidade que queremos deixar para as nossas próximas gerações. Queremos cidades limpas ou cidades degradadas? Queremos patrimônio preservado ou patrimônio vandalizado? Eu não tenho dúvida da resposta e acredito que a imensa maioria dos brasileiros também não.
15: Pelo projeto, quem financiar ou promover a pichação também passará a ser punido com prisão de 3 a 6 anos e multa. A proposta ainda prevê que os autores sejam obrigados a reparar os prejuízos causados.
10: E o Senado poderá retomar a análise de propostas voltadas ao combate ao crime organizado Estado e a sua influência sobre agentes e estruturas do poder público.
9: São projetos que integravam o relatório final da CPI do crime organizado. A reportagem é de Alexandre Campos.
11: Uma das propostas do senador Alessandro Vieira, do MDB de Sergipe, prevê o monitoramento contínuo e aprofundado de relações econômico-financeiras de pessoas expostas politicamente, com o objetivo de combater a corrupção, a lavagem de dinheiro e outros ilícitos econômicos. Serão submetidos a esse regime detentores de mandatos eletivos nos poderes executivo e legislativo da União, ministros

0: e judiciárias atendam à requisição do colegiado de compartilhamento de provas.
1: O Senado vai analisar um projeto aprovado pela Câmara que garante atestado ao trabalhador que precisa acompanhar filho doente. A proposta vale para responsáveis por crianças menores de 12 anos e prevê licença de até 14 dias quando não houver outra forma de conciliar o trabalho com o cuidado.
2: No Senado, um projeto semelhante já está em análise na Comissão de Assuntos Sociais. Repórter Henrique Nascimento.
3: O projeto aprovado na Câmara prevê que o atestado informe o período de repouso da criança e a necessidade de acompanhamento direto. Sempre que possível, o trabalho poderá ser cumprido por teletrabalho, compensação de jornada ou outra forma prevista em lei ou acordo coletivo, como explica a advogada trabalhista Elaine Ruman.
4: O projeto prevê emissão de atestado para acompanhante, ausência justificada no trabalho, proteção ao vínculo empregatício, mais segurança jurídica para as famílias, respeito ao direito da criança de receber cuidados.
3: No Senado, já está em discussão uma proposta semelhante do senador veneziano Vital do Rego, do MDB da Paraíba. O texto permite o abono de faltas de pais e mães que acompanham filhos com patologias graves ou hospitalizados. Quando a proposta passou pela Comissão de Direitos Humanos, o senador Flávio Arns, do PSB do Paraná, defendeu a medida.
5: Não é razoável esperar que o trabalhador continue a trabalhar normalmente caso tenha algum ente querido gravemente enfermo ou hospitalizado. Tal expectativa chega a ser desumana.
3: O projeto está agora na Comissão de Assuntos Sociais.
1: E o Senado celebra 10 anos de uma iniciativa que ajuda mulheres vítimas de violência doméstica a reconstruírem suas vidas por meio do trabalho.
2: Nos contratos de terceirizadas do Senado, 2% das vagas são reservadas para essas trabalhadoras. Repórter Patrícia Oliveira.
6: Desde 2016, contratos terceirizados com 50 ou mais vagas no Senado reservam 2% dos postos para mulheres em situação de vulnerabilidade causada por violência familiar. A seleção das candidatas é feita em parceria com a Secretaria da Mulher do Distrito Federal, que identifica e encaminha mulheres aptas a ocupar essas vagas. Atualmente, 44 trabalhadoras do Senado foram contratadas por meio da cota. A terceirizada Jaqueline Couto Alves é uma delas.
7: Eu passei até uma independência financeira e me livrei do ciclo de violência doméstica. É a libertação da mulher. E além de ser acolhida, tem a questão da proteção aqui dentro. E esse projeto que o Senado criou foi uma coisa maravilhosa.
6: Em 2023, a iniciativa do Senado inspirou a legislação federal, que passou a prever a reserva de 8% das vagas em contratos da administração pública para mulheres vítimas de violência doméstica.
2: Edição de Paula Groba e trabalhos técnicos de João Lira, o Jornal do Senado fica por aqui. Acompanhe agora as notícias da Câmara dos Deputados. Boa noite.
1: Boa noite e até amanhã.
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9: Câmara aprova incentivo à participação dos jovens em serviço voluntário.
10: Prevenção obrigatória da trombose em hospitais vai à sanção presidencial.
9: Deputados aprovam exigência de qualidade para registro de medicamento.
10: Boa noite. Câmara aprova regras mais rígidas para registro de medicamentos. A repórter Sofia Peçanha tem mais detalhes sobre a proposta, que já foi aprovada também no Senado e segue para a sanção presidencial.
11: A Comissão de Constituição e Justiça da Câmara dos Deputados aprovou o projeto que altera regras para o registro de medicamentos no país. O texto já foi aprovado pelo Senado e altera a Lei de Vigilância Sanitária sobre Produtos Farmacêuticos. A proposta altera a legislação para exigir que todo medicamento e insumo farmacêutico, nacional ou importado, comprove que foi produzido seguindo as regras das boas práticas de fabricação, que são um conjunto de normas que garantem padrões de qualidade, segurança e controle na produção de medicamentos, e são fiscalizadas pela Anvisa, a Agência Nacional de Vigilância Sanitária. Atualmente, no caso de medicamentos importados, prioriza-se principalmente a comprovação de que o medicamento já é registrado no país de origem. Com a mudança, o foco passa a ser a qualidade do processo de fabricação, tanto para produtos nacionais quanto estrangeiros. A relatora na Comissão de Constituição e Justiça, a deputada Laura Carneiro, do PSD do Rio de Janeiro, destacou

0: Qual que é a medida reforça a segurança dos pacientes?
1: Seja esse produto nacional ou estrangeiro, para uso da população, ele tenha um certificado de boas práticas, o que é ótimo, porque a gente está tratando de medicamentos, portanto a gente está tratando de saúde, a gente está tratando de vida.
0: Segundo o parecer aprovado na Comissão de Saúde, a regra atual pode dificultar a entrada de novos medicamentos no mercado brasileiro, especialmente quando a produção ocorre em parceria com empresas no exterior. O relator na comissão, o deputado Júnior Mano, do PSB do Ceará, apesar de recomendar a aprovação da proposta, alertou para esse risco em seu parecer. Lido pela deputada Adriana Ventura, do Novo de São Paulo.
2: Aliás, essa é uma barreira que pode impedir que produtos regulares e de efeito comprovado circulem no mercado nacional, prejudicando pacientes e a própria cadeia de comercialização.
0: O projeto pretende fortalecer o sistema de vigilância sanitária no Brasil, coordenado pela Anvisa, e busca garantir a qualidade dos medicamentos sem criar barreiras desnecessárias para o setor. Da Rádio Câmara de Brasília, Sofia Peçanha.
3: Saúde.
4: Os deputados aprovaram a prevenção obrigatória à trombose em hospitais com internação. Depois de aprovado pelo Senado e pela Câmara, o texto aguarda sanção presidencial, como informa a repórter Daniele Lessa.
5: A Comissão de Constituição e Justiça da Câmara dos Deputados aprovou o projeto que torna obrigatória a adoção de medidas de prevenção ao tromboembolismo venoso em hospitais públicos e privados e em unidades de saúde com internação. Pelo projeto, hospitais deverão manter uma estrutura voltada à prevenção da doença. O tromboembolismo venoso acontece quando um coágulo se forma nas veias e se desloca, fazendo obstruções que podem causar a morte. O relator da proposta, deputado Hildo Rocha, do MDB do Maranhão, recomendou a aprovação do projeto com uma mudança de redação. Em vez de estabelecer a criação de uma comissão, como no texto aprovado pelo Senado, o projeto passa a usar o termo estrutura para dar mais flexibilidade às unidades de saúde. Segundo o relator, a proposta pode ajudar a reduzir complicações durante internações hospitalares, especialmente em tratamentos mais complexos.
6: Formar o protocolo para evitar esse tipo de doença, que é uma consequência de um tratamento. Todo tratamento que é feito nos grandes hospitais do Brasil, de combate ao câncer, ele já tem. Os nossos hospitais públicos não existem.
5: O projeto que obriga hospitais a adotarem medidas de prevenção ao tromboembolismo venoso já foi aprovado pelo Senado e Câmara. Da Rádio Câmara de Brasília, Daniele Lessa.
3: Direitos Humanos.
7: A Câmara dos Deputados aprovou uma proposta que incentiva a participação de jovens em serviço voluntário. A repórter Paula Bittar acompanhou a votação.
8: Uma proposta aprovada pela Câmara busca incentivar a participação de jovens em serviço voluntário voltado ao amparo de idosos, pessoas com deficiência e crianças. De acordo com o texto aprovado, os programas de amparo voltados para crianças e adolescentes, para moradores de rua, para idosos e pessoas com deficiência poderão contar com serviço voluntário de jovens entre 15 e 29 anos. Os jovens que precisarem terão acesso a um serviço de acolhimento durante o voluntariado, conforme regulamentação futura, mas a participação em serviço voluntário não pode ser colocada como condição para esse acolhimento. A relatora na Comissão de Constituição e Justiça, deputada Laura Carneiro, do PSD do Rio de Janeiro, comentou a importância da proposta.
1: É uma tentativa de unir jovens com pessoas idosas e com pessoas com deficiência. Então, esse jovem, né, que está no serviço voluntário, vai ser habilitado para trabalhar nos abrigos, enfim, nas áreas de recebimento, que são de acolhimento, tanto de pessoas com deficiência como de idosos.
8: O projeto, que busca incentivar a participação de jovens em serviço voluntário voltado ao amparo de idosos, pessoas com deficiência e crianças, vai ser analisado agora pelo Senado. Da Rádio Câmara de Brasília, Paula Bittar.
3: Educação.
4: Avança na Câmara projeto que garante o uso gratuito de espaços das universidades por estudantes e funcionários. A repórter Júlia Lopes tem mais informações sobre a proposta.
9: A Comissão de Educação da Câmara dos Deputados aprovou o projeto de origem do Senado que autoriza universidades federais a cederem espaços de forma gratuita para associações de estudantes, professores e servidores. Atualmente, a legislação proíbe instituições federais de ensino de doar ou ceder imóveis gratuitamente, independente da finalidade. A proposta altera essa regra ao reconhecer que essas entidades

0: fazem parte da própria comunidade universitária e contribuem para a missão acadêmica, o debate interno e o desenvolvimento institucional. A relatora do projeto, deputada Dandara, do PT de Minas Gerais, explica que hoje esses grupos precisam pagar taxas para utilizar os espaços das universidades, mesmo quando se reúnem para atividades internas. Segundo ela, o projeto vem justamente para garantir esse uso sem custos.
1: A de garantir a cessão de espaços da universidade à sua comunidade acadêmica, ou seja, professores, estudantes, técnicos, sem ter que cobrar uma contrapartida de volta. Porque, infelizmente, alguns regramentos exigiam pagamento de taxas. Então, você imagina os estudantes tendo que fazer uma reunião do conselho do curso, a convocar uma assembleia com todo o custo e ter que pagar para usar aquele espaço que é da universidade.
0: A deputada também destacou que a Constituição Federal assegura a autonomia universitária. Por isso, algumas universidades já resolveram essa questão internamente, por meio de decisões dos conselhos superiores, enquanto outras ainda enfrentam dificuldades para avançar nesse tema. O texto, que trata da disponibilização gratuita dos espaços das universidades para suas entidades, já foi aprovado pelo Senado e segue agora para análise na Comissão de Constituição e Justiça da Câmara. Da Rádio Câmara de Brasília, Júlia Lopes.
2: Votação.
3: Deputados podem votar proposta que exclui construção e reforma de escolas do limite legal de gastos orçamentários. O repórter Antônio Vital tem as informações.
4: Ganhou o regime de urgência e pode ser votado a qualquer momento no plenário da Câmara, projeto que tira dos limites de gastos do arcabouço fiscal os recursos destinados ao programa do MEC responsável pela construção e reformas de escolas de educação básica. O projeto apresentado pela comissão especial que analisou o Plano Nacional de Educação exclui esses gastos dos cálculos do resultado final, que é a diferença entre as despesas e as receitas do setor público. De acordo com a deputada Tabata Amaral, do PSB de São Paulo, que presidiu a comissão especial e assina o projeto, os recursos do Programa Nacional de Infraestrutura Escolar virão dos royalties de petróleo e gás. A justificativa apresentada para excluir esse total dos limites do arcabouço fiscal decorre da necessidade de ampliar os investimentos nas escolas. Para a presidente da comissão especial, isso vai ajudar a alcançar as metas previstas no Plano Nacional de Educação para os próximos 10 anos. Com regime de urgência, o projeto pode ser votado diretamente no plenário da Câmara, sem passar pela análise das comissões permanentes da Casa. A urgência foi aprovada de maneira simbólica, mas foi criticada por deputados da oposição. Para o deputado Bibo Nunes, do PL do Rio Grande do Sul, a proposta desrespeita os limites dos gastos públicos.
5: O PL orienta não, porque existe aí um aumento velado, indireto, para estourar o teto de gastos públicos. E nós somos contra estourar o teto de gastos públicos. Precisamos colocar ordem, disciplina e respeito aos gastos públicos.
4: Já o relator do projeto, o deputado Moses Rodrigues, do União do Ceará, disse que a exclusão dos gastos do arcabouço vai permitir investimentos de 280 bilhões de reais nas instalações físicas das escolas da educação básica. Segundo ele, 15% do total serão investidos na melhoria das universidades e institutos federais.
6: Nós estamos garantindo 280 bilhões de reais para a educação brasileira nos próximos 10 anos, para que nós possamos garantir que todas as metas do Plano Nacional sejam atingidas. Nós encontramos esse recurso dentro dos recursos extraordinários do pré-sal, e aí todo o excedente do pré-sal nos próximos 10 anos, ele seria colocado fora do arcabouço fiscal, viriam a atender toda a demanda de infraestrutura escolar no Brasil.
4: Ainda não há data para votação no plenário da Câmara do projeto que tira dos limites de gastos do arcabouço fiscal os recursos destinados à construção e reformas de escolas públicas. Da Rádio Câmara de Brasília, Antônio Vital.
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1: Transportes.
2: Os deputados analisam proposta que pode aumentar a punição contra a perturbação do sossego com níveis de ruído de caixas de som, carros e motos. O repórter José Carlos Oliveira tem as informações.
3: O deputado Hugo Leal, do PSD do Rio de Janeiro, apresentou projeto de lei para agravar as sanções contra quem perturba o sossego alheio por meio de barulhos estridentes, como o uso de caixas de som com volume elevado ou a descarga aberta de carros e motos. A proposta altera a Lei de Contravenções Penais e o Código de Trânsito Brasileiro. Hugo Leal apelidou o texto de Lei do Sossego.
4: Estamos ampliando essa punição, inclusive saindo a multa de R$ 1.000 até R$ 500 mil, para aqueles casos, por exemplo, eventos não autorizados. No CTB, para som, também carros com som, e para descargas, aqueles aí as famosas motocicletas que tiram o miolo e fica aquele barulho ensurdecedor. Então nós estamos também ampliando a multa, a suspensão da carteira, né, da carteira de habilitação.
3: Segundo Hugo Leal, dados da Organização Mundial de Saúde mostram que níveis de ruído acima de 50 decibéis podem causar efeitos físicos, como dores de cabeça e irritabilidade, e também emocionais, como ansiedade e depressão. A intenção da proposta de lei do sossego é prevenir esses danos à população.
4: Na realidade, tem a ver com perturbação do sossego lato sensu, ou seja, no seu sentido mais amplo, né? Que há uma coisa que mais incomode e que mais afeta a saúde mental das pessoas é você estar no seu descanso ou até no seu trabalho e ter um som alto, ter um veículo ou uma motocicleta, né? Quem nunca foi cortado dentro da sua fala, dentro da sua casa, com barulho, aquele barulho estridente. Então, nós propusemos aqui um PL do sossego, ou seja, da perturbação do sossego.
3: A proposta ainda está em fase inicial de análise na Câmara e vai passar pelas comissões de Viação e Transporte, de Constituição e Justiça, antes da votação final no plenário. Da Rádio Câmara de Brasília, José Carlos Oliveira.
1: Agricultura.
5: Avança na Câmara projeto que proíbe conversão de leite em pó importado para a forma líquida pela indústria de alimentos. A repórter Maria Neves explica por que a medida foi proposta.
6: A Comissão de Agricultura da Câmara dos Deputados aprovou o projeto que proíbe a conversão de leite em pó e outros derivados importados para a forma líquida para uso em indústrias, laticínios ou qualquer outra empresa alimentícia. Atualmente, segundo o autor, deputado Zé Silva, do União de Minas Gerais, a indústria alimentícia utiliza leite em pó reconvertido na elaboração de produtos como queijos, iogurtes, leite condensado e creme de leite. Como o leite em pó importado é mais barato, de acordo com o parlamentar, essa prática traz prejuízos para os produtores nacionais. Segundo Zé Silva, os pecuaristas brasileiros estão vendendo o leite a um preço menor que o custo de produção. Produzir um litro de leite, de acordo com ele, custa R$ 2,00 e o produto estaria sendo vendido a R$ 1,50.
7: Ao proibir o consumo e a reconstituição de leite, seus derivados, soro, por exemplo, em pó, de origem importada, nós vamos forçar os laticínios, forçar as indústrias a comprar o leite brasileiro. Esse leite brasileiro, ele tem melhor qualidade e vai garantir também ao consumidor um produto de melhor qualidade e também de preço mais baixo. O consumidor brasileiro, ele tem o Brasil entre os 5 maiores produtores de leite do mundo. O mundo inteiro protege os seus produtores e nós precisamos fazer essa mobilização no Brasil. Afinal de contas, é 1.100.000 produtores, 5 milhões de pessoas que estão trabalhando.
6: Zé Silva explica que no ano passado o Paraná adotou uma lei semelhante, que proíbe a conversão para a forma líquida do leite em pó importado para uso industrial. De acordo com o relator do texto, deputado Welter, do PT do Paraná, a medida já apresenta resultados. Segundo afirma, desde a entrada em vigor da lei, houve uma redução de cerca de 50% das importações de leite em pó no estado. Além disso, Welter afirma que ocorreu uma interrupção na trajetória de queda do preço do leite e os preços preços.

0: do produto já começaram a se recuperar no mercado. O projeto que proíbe a conversão de leite em pó importado para a forma líquida pela indústria de alimentos ainda será votado pela Comissão de Constituição e Justiça. Da Rádio Câmara de Brasília, Maria Neves.
1: Relações Exteriores.
2: O plenário da Câmara ratifica acordo internacional sobre compra, venda e manutenção de aeronaves civis e seus componentes. A repórter Daniele Lessa acompanhou a votação e tem os detalhes.
3: A Câmara dos Deputados aprovou o projeto para ratificar a adesão do Brasil a acordo internacional da Organização Mundial do Comércio sobre o comércio de aeronaves civis. O projeto foi enviado ao Congresso pelo Poder Executivo, que defendeu a adesão ao acordo como algo positivo para atrair investimentos na indústria nacional de aviação civil. Com a aprovação, o Brasil passa a integrar um conjunto de regras internacionais que tratam da compra, venda e circulação de aeronaves civis e seus componentes, incluindo serviços de manutenção e reparo. Esse acordo está em vigor desde 1980 e conta hoje com 33 membros, incluindo Estados Unidos, União Europeia e Japão. Entre os principais pontos, o acordo prevê a eliminação de tarifas de importação para aeronaves civis e diversos itens do setor, como turbinas, simuladores de voo e equipamentos de bordo. Também estabelece diretrizes para reduzir barreiras comerciais e garantir condições mais previsíveis para o mercado. Relator da proposta na Comissão de Viação e Transportes, o deputado Júlio Lopes, do PP do Rio de Janeiro, disse que o acordo aumenta a segurança jurídica e insere o Brasil de forma mais ativa nas decisões globais sobre aviação civil. Ele destacou também os efeitos positivos no setor aéreo.
4: Para o setor de transporte, os efeitos são diretos. Redução de custos operacionais para as companhias aéreas, facilitação do acesso a insumos e tecnologias, estímulo à modernização e à expansão da frota nacional, com impactos positivos na conectividade e na qualidade dos serviços prestados à população.
3: Na balança comercial brasileira, o comércio de produtos cobertos pelo acordo movimenta cerca de 41 bilhões de dólares por ano. Os principais parceiros do Brasil nesse setor são Estados Unidos, China, Alemanha e Argentina. O país importa a maior parte dos equipamentos, mas também tem presença importante na exportação de aeronaves de médio porte, principalmente por causa da Embraer. O projeto que aprova o Acordo Internacional da Organização Mundial do Comércio sobre o comércio de aeronaves civis seguiu para análise no Senado. Da Rádio Câmara de Brasília, Daniele Lessa.
5: Termina agora o Jornal Câmara dos Deputados, produzido pela Rádio Câmara, com trabalhos técnicos de Alan de Souza e apresentação de Val Monteiro e Márcio Aquilissardi. Uma boa noite para você.
2: A Voz do Brasil volta amanhã. Boa noite.
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4: 20 horas e 5 minutos.

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